0: Disse, tô na escuta aqui em Novo Hamburgo, Rio Grande do Sul, Lori Lopes. É, que Deus bendiga, Lori. A vocês aí de Novo Hamburgo.
1: Dons espirituais. A ti exalto,
2: Rei. Paz do Senhor, irmão Louveira. Estamos na escuta do programa aqui. No Pinheirinho do Vale, em Planalto. É o irmão Hélio que está escutando o programa. Um hino bem bom aí, um versículo bíblico para nós. Paz, Senhor, irmão Louveira. Deus que abençoe os irmãos aí.
0: Que Deus abençoe ao irmão também, disse, ele espírito mesmo dá testemunho a nuestro espíritu de que somos hijos de Dios,
1: Jesús,
0: paz de Dios, hermano. Les animo a continuar con su programa y les pido un maná y una alabanza a elección Elvina Rodríguez de San Vicente.
1: Agora eu canto
0: el maná dice lo que el limpio teme, eso le vendrá, pero a los justos les será dado lo que desea.
1: Este...

Cheguei da igreja com a minha esposa e já estão na escuta. Eita, glória, hein? Pastor Getúlio, hein? Podia trazer que seja uns 20 minutos de palavra aí, pastor, hein? É só ligar. A paz do Rei Jesus, meu amado irmão, aqui é o cantor Magno Moraes, de Santa Rosa, Rio Grande do Sul, Brasil. Está de benção de Deus a programação. Peço o louvor de Ferraz e Munhoz. Abrigando o Senhor, obrigado, Senhor. E ofereço a todos os ouvintes oração por minha família. E aqui, a ver, Deus vos abençoe. Um forte abraço do seu amado irmão aqui. Hein? Que Deus abençoe, meu Magno. Aí outro abraço para vocês.

0: mas a confiança permaneceu. Porque quem coloca a vida nas mãos de Deus nunca caminha sozinho.
1: Preciosa alabanza, é?
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1: Paz de Deus, hermano. Deus bendiga seu trabalho e lhes dê força para seguir adelante. Somos os hermanos Manuel e Norma de Campo Ramón.
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1: El Tapuí. Le pedimos dos maná y la alabanza, victoria en el valle. Bendición, hermano. Muy buena compañía, ¿eh? Dios bendiga a los hermanos ahí de Campo Ramón.
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1: Dice, teme el Señor. Vosotros su santo, pues nada falta a los que le temen.
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1: Alô, mãe Iracema. Paz do Senhor, mãe Iracema. Sim, irmã.
3: É mais puta, irmão.
1: Que Deus abençoe.
3: Isso aí, irmão. E ore por mim que eu tô com a dor no braço.
1: Vamos estar orando.
3: Tá bom, irmão. Deus abençoe.
1: Amém igualmente, irmão. Que Deus abençoe, Maíra Seu, irmão, um candinho aí na sintonia.
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4: Padre Dios, hermano Francisco, escucha la programación. Ah, muy buena la palabra de abertura. Dios te bendiga, hermano Francisco, te fortalezca. Muy buena la alabanza. Hay un himno para nosotros escuchar acá en tu mar. Puede ser aquel himno lindo, mesmo. O juízo do gran trono branco. Hermano Sergio Gómez de Picada Indumar.
1: Que Dios bendiga, hermano Sergio, de ahí de Picada Indumar.
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1: Dice paz do Senhor, irmão Francisco. Estou na sintonia em 3 de maio, Brasil. Que Deus abençoe vocês aí em 3 de maio.
5: A paz do Senhor, irmão Francisco Nogueira, tá um abenço o programa, eu peço um louvor. Onde foi parar o amor? Parada firme em Jesus e três maná. Tá um abenço o programa. Escutou o segundo programa, irmão. É o Jair, de Cerro Largo.
1: Que Deus abençoe o Jair aí de Cerro Largo, hein? Dice, mas la senda de los justos es como la luz de la aurora, que va en aumento hasta que el día sea perfecto. ¿Eh? Qué preciosa palabra. Dice, en paz me acostaré y asimismo dormiré. Porque tu, Senhor, me hace viver confiado. O terceiro diz, em Deus haremos proeza. E Ele pisoteará a nuestro enemigo. Oh, glória a Deus.

0: Desde, a ver, desde Mato Grosso do Norte, passa um maná, tô na benção, tá uma benção o programa. Mato Grosso é do Norte, hein? Deus abençoe.
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0: Diz o maná, por meio de ti será bendecida las famílias de la tierra, hein? Que tal essa promessa, hein?
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0: Dice, paz de Dios, le escucho, muy lindo el programa, Dios lo bendiga siempre, ¿eh? Sergio Vicente de San Pedro.
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0: Dice, paz do Señor, estamos na escuta do programa, aquí es el hermano Cleiton Verne de Linha Verne Braga, que Dios abençoe, hermano Cleiton. Mão Cleito é um colaborador fiel aí do projeto Renascer. Vamos estar orando por vocês.

0: Que apareceu essa alavanca, hein? Vamos escutar.
1: A paz do Senhor, irmão Francisco. Que maravilha, tá lindo esses louvores. Uma hora dessa, vamos dar uma ajuda aí, uma palavra que Deus dê para nós, tá, irmão Francisco? Eu agradecido da liberdade, da oportunidade que o Senhor nos oferece. Mas uma hora dessa nós vamos cooperar com a palavra, se Deus quiser. Mas quero dizer para os irmãos, está muito lindo, quero mandar saudação para todos os irmãos que estão na audição desta rádio, que é uma missionária, que nos oferece a oportunidade de nós ganhar alma para Jesus. Deus tem aberto uma porta, e a porta que Deus abre, ninguém pode fechar. E nós estamos procurando a entrar por essa porta que foi aberta, nós poder fazer um trabalho muito maravilhoso. Que Deus abençoe a todos os irmãos. Bom, Francisco, vai em frente, Deus será contigo.
0: Deus abençoe, irmão Getúlio. Obrigado pela palavra, irmão Getúlio. Paz para ser um maná, para nós outro que lhe escuchamos em família, uma alabanza, el valle de lágrima. Soy la hermana Verónica de Tres Bocas.
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0: O maná dice, hijito, hijitos, vosotros sois de Dios y los habéis vencido, porque mayor es el que está en vosotros que el que está en el mundo.

0: Paz do céu, irmão Francisco Oliveira. Tá de bênção o programa do irmão aí. Roda um hino para nós escutar que pode ser o hino É Bom Louvar a Deus. Aqui é o irmão Jonas Scheuer, o irmão Antônio aqui de Porto Xavier.
1: Que Deus abençoe, irmão Jonas, meu amigo, né? Tô devendo bastante para vocês, né? Mas já vamos pagar, visita, tudo que for possível, né? Que Deus abençoe, vocês aí em Porto Xavier. Nesse paz do Senhor, juntamente com a família, queremos homenagear. Ave Tato Machado, que estará de aniversário na próxima sexta-feira, de dia 18. Pedimos um hino com Jair Pires.
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1: Parabéns.
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1: Quem
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1: e sua sobrinha, Rosângela.

0: de Independencia. Deus abençoe vocês aí, Independência. Aqui diz, eu fiz o depósito dia 4 de setembro para a rádio
1: demais.
0: Maria Santo de Vista Alegre. Deus abençoe, irmã Maria.
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0: Disse paz do Senhor, temos na escuta aqui em Redentora. Tá uma benção. Peço o hino O Tribuloso. Tem uns quantos tribulosos por aí, irmão Rubem?
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3: Paz do Senhor, irmão Francisco. Estou ouvindo o programa, está muito lindo. E estou em casa hoje de noite, e daí eu estou escutando. Eu escuto todos a segunda-feira. E eu fico bem feliz de estar ouvindo a programação perfeita aqui dentro da minha casa. Tá bom, irmão Francisco? Deus abençoe.
0: Que Deus abençoe você.
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0: Disse paz do Senhor, irmão Francisco. É o irmão Olívio Soares, na escuta, em Tuparandi. Ai, que Deus abençoe vocês aí em Tuparandi.
4: Diante de uma multidão, alguns começam quando ninguém está olhando, no caminho para o trabalho, na mesa da cozinha, ou naquele instante em que você abaixa a cabeça e diz apenas: Senhor, fica comigo. E é incrível o que Deus sempre responde, quem o chama com sinceridade.

0: A paz do Senhor, irmão Francisco. Estou na sintonia do programa, está uma bênção. Estou em roda do fogão a lenha aqui me esquentando, escutando o programa. Peço um hino aí, a escolha do irmão aí, para mim e para minha família. Sou a irmã Norilda Saldanha aqui dos Galpões.
1: Que Deus abençoe, irmã Norilda Saldanha, aí de Galpões, né? É colaboradora também aí do projeto Renascer, é bênção de Deus, irmã Norilda.

olhos e diz: eis que isto tocou os teus lábios e a tua iniquidade foi tirada e purificado o teu pecado. Depois diz: ouvi a voz do Senhor que dizia:

Seguimos com o programa. Ainda queria falar algo nessa noite, né? Bastante mensagem, ainda tenho bastante para ler. Vamos estar dando continuidade aí nas mensagens, né? Que os nossos irmãos aí estão mandando para nós. Feli Eli. Paz, irmão Francisco, estamos escutando o seu programa, está de bendição. Pido dois maná, um para mim e outro para mi esposo. Soy, a ver aqui.

Modelo 34, Picada Flor. Parar o amor. Yo, Elisa, que Dios bendiga a ustedes ahí de Picada Flor. Irmão Silvano de Oliveira. Hoje eu escutei desde cedo, irmão Silvano. Dueto Pai e Filho, na sintonia em Tunápolis, Santa Catarina. Deus abençoe, Marta Carpes, aí na sintonia.

0: Arlindo Márquez, paz del Señor es de... A ver...
1: 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O amor, o dom maior que todos contém.
0: Le estamos escuchando en familia, firma hermano Mario Sosa de Villa Bonita.

Um maná. A ver. Tá ruim de ler aqui os mensagens do Facebook. Você corre, né? É. Um maná para mim. E mi esposo. Soy Arlindo. Márquez e la alabanza, rastro em la arena.

Vamos estar escutando um louvor aqui, não ofereço para ninguém. É, essa semana eu fui bastante atacado por um inimigo. Tem pessoas que acham que são dono do mundo, né? E aí ficam fazendo coisa que é muito difícil, muito difícil. Sabemos que temos um tribuloso, né? Nos atentando dia e noite.

Antes de estar lendo aí os últimos, as últimas mensagens, quero agradecer vocês aí que estão aderindo, né, nos ajudando no projeto Renascer. Quero dizer que o dia 10 do mês que vem, eu quero reunir algo e já fazer a proposta para o homem. Ele me fez uma proposta agora em 60 vezes, né? Em 60 prestações. Então vamos ver quanto vai dar e daí eu vou estar conversando com vocês. Mas aqui eu quero agradecer a esses 30 irmãos que já estão nos ajudando. Irmão Júlio de Quadra, também Cíntia, também Ubirajara. O irmão Ivo, deu uma novilha, irmão Ivo. Irmão Candima Iracema, também Ubirajara. E o Mar Rondon, também aí. Fábio Rodrigues.

hermã Irene de Melgarejo. Nelcia Antunes. Josiane Camargo Rodrigues. Vivaldino do Santo. Otávio, hein? Saldanha. Manorilda de Galpões. Manoêmia.

Manorilda, programadora. São Paulo, o Alexandre do Santo, Flávio Saldanha, Lorena Bart, irmã Flávia, Valdir, irmã Valdir, irmão Valdir.

Aqui tem o irmão. Tem um irmão que vai colaborar aqui, ele e a esposa, né? Um R$100 por mês. Acho que é Malice, é? Beldrino, algo assim, é? Depois eu vou estar vendo bem aqui para nós estar anotando bem esses nomes aqui. Porque Deus quer. Antônio Veiga, Eli Patz, Gabriel, Ilmar Rondon, Gesilda de Quadro Ferreira, Mão Cleito Verde. Que Deus abençoe vocês que estão aí colaborando com o projeto Terreno. Tem irmãos que dão menos, outros que dão mais. E assim vamos se ajudando e vamos vencer essa batalha na compra desse terreno. No

0: Fez o mundo.
1: Paz de Dios, hermano Francisco, ¿cómo está? Dios le bendiga, muy lindo su programa. Siempre le escucho. Me alegra al escucharle. Siempre que cuando llega a los 10 programas ya estoy atento para escucharle. A veces procuro de estar en casa para poder escucharle. Dios le bendiga, hermano. De acá de San Vicente, kilómetro 65. Y Saúl. Bueno, hermano, que Dios le bendiga.
2: Muy bien, que Dios bendiga, hermano Saúl. Dios bendiga de una manera especial.
3: Pai do Senhor, irmão Francisco, eu estou na escuta do programa. Peço um louvor com Jair Pires, pode ser Solidão. E se pode ler dois manazinhos para mim, irmão. Deus abençoe esse maravilhoso programa aí. Sou o irmão Pedro Dornel, aqui de São Vicente.
2: Alô?
4: Paz
2: do Senhor.
4: Que Deus, família, que Deus abençoe.
2: Que Deus abençoe.
4: O Gabriel Pereira me pediu para a Antonia Pereira, a patinha dele, né?
2: Sim, irmão.
4: Sim, o Gabriel Pereira, ele mandou o comprovante do professor que a Antônia de Produção, a Antônia Pereira, do Lago do Valério.
2: Tá bem, irmão. Como é que é o nome? Como é que é o nome ainda, irmão?
4: Antônia do Santos Pereira.
2: Ah, tá. Tá bom.
4: O nome é Antônia do Santos Pereira.
2: Tá bom, irmão.
4: Um abraço e oração por nós.
2: Muito bem. Que Deus abençoe.
4: Tá muito bonito o programa, irmão. Nós Valente Pereira.
2: Do Santos Pereira. Já anotei aqui.

Hoje eu te dou livramento. Não é fim, é recomeço real. É saída do peso, é libertação espiritual. E o que eu faço dentro de você agora?

0: Muito bem. Alô?
1: Alô, paz
0: Sim.
1: do Senhor.
0: Paz do Senhor, irmã Tereza.
1: Tudo bem? Eu queria fora do ar,
0: Ah, só um
1: se puder,
0: pouquinho,
1: se
0: então.
1: for possível.
0: Só um pouquinho, então, aí.

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0: Muito bem, se atrapalhamos um pouco aqui, para atender fora do ar, me dificulta um pouco, né? Mas aí conseguimos. Vamos estar lendo aí as últimas mensagens dos nossos irmãos que mandaram mensagem para cá. Temos que ler aqui as mensagens dos nossos irmãos. Não sei se escutei esse áudio, vamos ver.
1: Pai do Senhor, irmão Francisco, eu estou na escuta do programa. Peço um louvor com Jair Pires, pode ser Solidão. E se pode ler dois manazinhos para mim, irmão. Deus abençoe esse maravilhoso programa aí. Sou o irmão Pedro Dornel, aqui de São Vicente.
0: Deus abençoe, irmão Pedro Dornel. Diz: El Senhor cumprirá seu propósito em mim. Tu misericórdia, oh Senhor, és para sempre. Não desamparares la obra de tus manos. O segundo, a ver aqui, diz: El Senhor se manifestou, dizendo: com amor eterno te he amado, portanto te prolongué mi misericórdia.
2: 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A sua história ainda não chegou.
3: Pai de Deus, irmão. Tô escutando o programa do irmão, tá muito lindo, do irmão Francisco Louveira. Quero que os irmãos me passem um hino de Fiuça para mim e o Maná para mim, só eu e Maria de Picada Missão.
0: Muito bem, que Deus abençoe, irmã. O Maná disse: e é aqui que eu estou com vocês, todos os dias, hasta el fim del mundo.
2: 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E mesmo quando você não acreditou.
3: Pai de Deus, irmão.
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0: Muito bem, diz: paz do Senhor, nós aqui de alegria estamos na escuta do programa, que está uma benção. Eu, Tatiane, e minha mãe, Suele, e pedimos um hino à escolha do programador e dois maná e oração por nós e nossa família.
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0: Disse: porque há um solo Deus e um solo mediador entre Deus e os homens, Jesus Cristo, homem.
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0: O segundo disse: jovem fui e envelhecido, e não é visto justo desamparado, nem sua descendência que mendigue el pan.
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5: Paz do Senhor, companheiro. Tudo tranque. Temos na escuta aí com um amigo que está aqui em casa, o Rafael. Quanto? O da Silva? O Rafael da Silva. Está aqui, meu gato. Vamos escutar um hinaço aí. Aí para nós escutar, para você do Parada Firme. Deus te abençoe, companheiro.

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2: Minutos após chegar no céu. Pode ser no momento ou após um tempo de espera, mas estarei diante do meu Senhor. Então, num instante, todas as coisas serão vistas por nova perspectiva. De repente, as coisas que achei ser importantes, as tarefas de amanhã, os planos da igreja, meu sucesso ou fracasso em agradar os que me cercam, essas coisas não terão a menor importância. E as coisas às quais dei pouca atenção, falar de Cristo ao vizinho, o momento de fervente oração, a confissão e o abandono do pecado serão reais. No céu desejarei de todo o coração poder ter de novo um milésimo do tempo que deixei escapar-me entre os dedos, poder retirar todas aquelas incontáveis conversas que poderiam ter glorificado meu Senhor, mas não o fizeram. 5 minutos após eu chegar no céu, creio que desejarei de todo o coração ter sido mais fiel para ler a palavra de Deus e esperar nele em oração. E que pudesse tê-lo conhecido enquanto ainda estava na terra, da forma como ele desejava que eu o conhecesse. Desejarei, mas será tarde demais.

sendo rico, se fez pobre. Aquele que é o pão da vida, começou o seu ministério sentindo fome. Aquele que é a água da vida, terminou o seu ministério cheio de sede. Aquele que convida os pecadores para descansarem nele, sofreu cansaço. Aquele que é a nossa consolação, no seu ministério chorou. Aquele que é o Senhor de todos, foi vendido como escravo. Aquele que é o nosso bom pastor, foi levado à cruz como ovelha ao matador. Aquele que é vida, se entregou à morte, a qual morrendo destruiu. Jesus passou por isso.

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2: A resposta de Deus. Quando você diz, não posso resolver, Deus diz, eu dirijo os teus passos. Quando você diz, é impossível, Deus diz, tudo é possível. Quando você diz, me sinto só, Deus diz, não te deixarei, nem te desampararei. Quando você diz, eu não posso fazer, Deus diz, tudo podes. Quando você diz, não mereço perdão, Deus diz, eu te perdoo. Quando você diz, tenho medo, Deus diz, não temas, eu sou contigo. Quando você diz, estou muito cansado, Deus diz, eu te farei descansar. Quando você diz, ninguém me ama de verdade, Deus diz, eu te amo. Quando você diz, não sei como seguir, Deus diz, eu te ensinarei o caminho. E quando perguntares, que caminho me conduz a Deus? Deus diz, meu filho amado Jesus Cristo.
3: Vinte e duas horas e 30 minutos.
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0: visão divina. Outro dia entrei numa loja, vi um anjo por trás do balcão. Maravilhado com aquela visão divina, perguntei-lhe: Anjo do Senhor, o que vendes? Ele respondeu-me: Todos os dons de Deus. Custam muito caro? Perguntei. Não é tudo de graça, é só escolher, respondeu. Contemplei então a loja. Vi jarros e vidros de fé, pacotes de esperança, caixinhas de salvação e sabedoria. Tomei coragem e pedi: Por favor, embrulhe para mim muito amor de Deus, todo o perdão dele. Um punhado de fé, bastante felicidade e salvação eterna para mim e para toda a minha família. O anjo do Senhor anotou meu pedido, separou os itens e acondicionou tudo num pequeno embrulho que cabia na palma da minha mão. Surpreso, perguntei-lhe: Como é possível caber tudo isso aqui nesse pacotinho? O anjo do Senhor respondeu-me sorrindo: Na loja de Deus, não vendemos frutos, apenas sementes. Um Pai Nosso. Não digas Pai, se a cada dia não te comportas como um filho. Não digas Nosso, se vives isolado em teu egoísmo. Não digas que estás no céu, se só pensas nas coisas terrenas. Não digas santificado seja o teu nome, se não o honras. Não digas venha a nós o teu reino, se o confundes com o êxito material. Não digas faça-se a tua vontade, se não a aceita como é. Não digas assim na terra como no céu, se duvidas da existência do inferno. Não digas o pão nosso de cada dia, se não te preocupas com quem tem fome. Não digas perdoa as nossas ofensas, se guardas rancor de teus irmãos. Não digas livra-nos do mal, se amas o pecado. Não digas amém, se não entendes e não dás crédito às palavras do Pai Nosso. Às vezes, refletir em tempo pode fazer a diferença entre a vida ou a morte eterna. Sempre a decisão é nossa.
1: 22 horas e 37 minutos.
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0: Seria difícil traduzir todos os sentimentos contidos num abraço. O que poderíamos dizer então do momento quando pudermos abraçar Jesus? Com certeza este abraço será diferente de todos aqueles que demos ou recebemos em toda a nossa vida. Porque será o abraço da vitória final, do triunfo do bem sobre o mal e da certeza de que valeu a pena amar Jesus. E nesse mesmo sentimento de amor, paz e comunhão, queremos abraçar você e convidá-lo a juntos dedicarmos cada dia mais nossas vidas a Jesus, para que em breve o sonho de abraçá-lo seja uma realidade.
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5: 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Eu preciso ir.
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3: O túmulo de Jesus. Quando visitamos um cemitério, encontramos muitos túmulos e sepulturas, monumentos de mármore enfeitados e canteiros floridos. Muitos personagens históricos foram sepultados com honrarias e em belos monumentos, tendo seus nomes e feitos gravados em mármore ou esculpidos em bronze, mas sempre com a frase "Aqui jaz". O túmulo de Jesus é diferente de todos. Está vazio e aberto, pois o próprio anjo pronunciou: "Ele não está aqui, ressuscitou como havia dito", mostrando ao mundo a vitória do nosso Redentor. A ressurreição de Jesus é a garantia da nossa ressurreição.
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3: 5 minutos após chegar no céu. Pode ser no momento ou após um tempo de espera, mas estarei diante do meu Senhor. Então, num instante, todas as coisas serão vistas por nova perspectiva. De repente, as coisas que achei ser importantes, as tarefas de amanhã, os planos da igreja, meu sucesso ou fracasso em agradar os que me cercam, essas coisas não terão a menor importância. E as coisas às quais dei pouca atenção, falar de Cristo ao vizinho, o momento de fervente oração, a confissão e o abandono do pecado serão reais. No céu desejarei de todo o coração poder ter de novo 1 milésimo do tempo que deixei escapar-me entre os dedos, poder retirar todas aquelas incontáveis conversas que poderiam ter glorificado meu Senhor, mas não o fizeram. 5 minutos após eu chegar no céu, creio que desejarei de todo o coração ter sido mais fiel para ler a palavra de Deus e esperar nele em oração, e que pudesse tê-lo conhecido enquanto ainda estava na terra, da forma como ele desejava que eu o conhecesse. Desejarei, mas será tarde demais.
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3: O túmulo de Jesus. Quando visitamos um cemitério, encontramos muitos túmulos e sepulturas, monumentos de mármore enfeitados e canteiros floridos. Muitos personagens históricos foram sepultados com honrarias e em belos monumentos, tendo seus nomes e feitos gravados em mármore ou esculpidos em bronze, mas sempre com a frase "Aqui jaz". O túmulo de Jesus é diferente de todos. Está vazio e aberto, pois o próprio anjo pronunciou: "Ele não está aqui, ressuscitou como havia dito, mostrando ao mundo a vitória do nosso Redentor. A ressurreição de Jesus é a garantia da nossa ressurreição. Seria difícil traduzir todos os sentimentos contidos num abraço. O que poderíamos dizer então do momento quando pudermos abraçar Jesus? Com certeza este abraço será diferente de todos aqueles que demos ou recebemos em toda a nossa vida, porque será o abraço da vitória final, do triunfo do bem sobre o mal e da certeza de que valeu a pena amar Jesus. E nesse mesmo sentimento de amor, paz e comunhão, queremos abraçar você e convidá-lo a juntos dedicarmos cada dia mais nossas vidas a Jesus, para que em breve o sonho de abraçá-lo seja uma realidade.
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visão divina. Outro dia entrei numa loja, vi um anjo por trás do balcão. Maravilhado com aquela visão divina, perguntei-lhe: Anjo do Senhor, o que vendes? Ele respondeu-me: Todos os dons de Deus. Custam muito caro? Perguntei. Não é tudo de graça, é só escolher, respondeu. Contemplei então a loja. Vi jarros e vidros de fé, pacotes de esperança, caixinhas de salvação e sabedoria. Tomei coragem e pedi: Por favor, embrulhe para mim muito amor de Deus, todo o perdão dele. Um punhado de fé, bastante felicidade e salvação eterna para mim e para toda a minha família. O anjo do Senhor anotou meu pedido, separou os itens e acondicionou tudo num pequeno embrulho que cabia na palma da minha mão. Surpreso, perguntei-lhe: Como é possível caber tudo isso aqui nesse pacotinho? O anjo do Senhor respondeu-me sorrindo: Na loja de Deus, não vendemos frutos, apenas sementes.

0: um Pai Nosso. Não digas Pai, se a cada dia não te comportas como um filho. Não digas Nosso, se vives isolado em teu egoísmo. Não digas que estás no céu, se só pensas nas coisas terrenas. Não digas santificado seja o teu nome, se não o honras. Não digas venha a nós o teu reino, se o confundes com o êxito material. Não digas faça-se a tua vontade, se não a aceita como é. Não digas assim na terra como no céu, se duvidas da existência do inferno. Não digas o pão nosso de cada dia, se não te preocupas com quem tem fome. Não digas perdoa as nossas ofensas, se guardas rancor de teus irmãos. Não digas livra-nos do mal, se amas o pecado. Não digas amém, se não entendes e não dás crédito às palavras do Pai Nosso. Às vezes, refletir em tempo pode fazer a diferença entre a vida ou a morte eterna. Sempre a decisão é nossa.
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0: A resposta de Deus. Quando você diz, não posso resolver, Deus diz, eu dirijo os teus passos. Quando você diz, é impossível, Deus diz, tudo é possível. Quando você diz, me sinto só, Deus diz, não te deixarei, nem te desampararei. Quando você diz, eu não posso fazer, Deus diz, tudo podes. Quando você diz, não mereço perdão, Deus diz, eu te perdoo. Quando você diz, tenho medo, Deus diz, não temas, eu sou contigo. Quando você diz, estou muito cansado, Deus diz, eu te farei descansar. Quando você diz, ninguém me ama de verdade, Deus diz, eu te amo. Quando você diz, não sei como seguir, Deus diz, eu te ensinarei o caminho. E quando perguntares, que caminho me conduz a Deus? Deus diz, meu filho amado Jesus Cristo.
3: Vinte e três horas.

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0: e 14 minutos.
1: A resposta de Deus. Quando você diz, não posso resolver, Deus diz, eu dirijo os teus passos. Quando você diz, é impossível, Deus diz, tudo é possível. Quando você diz, me sinto só, Deus diz, não te deixarei, nem te desampararei. Quando você diz, eu não posso fazer, Deus diz, tudo podes. Quando você diz, não mereço perdão, Deus diz, eu te perdoo. Quando você diz, tenho medo, Deus diz, não temas, eu sou contigo. Quando você diz, estou muito cansado, Deus diz, eu te farei descansar. Quando você diz, ninguém me ama de verdade, Deus diz, eu te amo. Quando você diz, não sei como seguir, Deus diz, eu te ensinarei o caminho. E quando perguntares, que caminho me conduz a Deus? Deus diz, meu filho amado Jesus Cristo. Cinco minutos após chegar no céu. Pode ser no momento ou após um tempo de espera, mas estarei diante do meu Senhor. Então, num instante, todas as coisas serão vistas por nova perspectiva. De repente, as coisas que achei ser importantes, as tarefas de amanhã, os planos da igreja, meu sucesso ou fracasso em agradar os que me cercam, essas coisas não terão a menor importância. E as coisas às quais dei pouca atenção, falar de Cristo ao vizinho, o momento de fervente oração, a confissão e o abandono do pecado serão reais. No céu desejarei de todo o coração poder ter de novo um milésimo do tempo que deixei escapar-me entre os dedos. Poder retirar todas aquelas incontáveis conversas que poderiam ter glorificado meu Senhor, mas não o fizeram. Cinco minutos após eu chegar no céu, creio que desejarei de todo o coração ter sido mais fiel para ler a palavra de Deus e esperar nele em oração. E que pudesse tê-lo conhecido enquanto ainda estava na terra, da forma como ele desejava que eu o conhecesse. Desejarei, mas será tarde demais.
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1: Visão divina. Outro dia entrei numa loja, vi um anjo por trás do balcão. Maravilhado com aquela visão divina, perguntei-lhe, anjo do Senhor, o que vendes? Ele respondeu-me, todos os dons de Deus. Custam muito caro, perguntei. 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O anjo do Senhor anotou meu pedido, separou os itens e acondicionou tudo num pequeno embrulho que cabia na palma da minha mão. Surpreso, perguntei-lhe, como é possível caber tudo isso aqui nesse pacotinho? O anjo do Senhor respondeu-me sorrindo. Na loja de Deus, não vendemos frutos, apenas sementes.

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0: 23 horas e 34 minutos.
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2: O túmulo de Jesus. Quando visitamos um cemitério, encontramos muitos túmulos e sepulturas, monumentos de mármore enfeitados e canteiros floridos. Muitos personagens históricos foram sepultados com honrarias e em belos monumentos, tendo seus nomes e feitos gravados em mármore ou esculpidos em bronze, mas sempre com a frase "aqui jaz". O túmulo de Jesus é diferente de todos. Está vazio e aberto, pois o próprio anjo pronunciou: "Ele não está aqui, ressuscitou como havia dito", mostrando ao mundo a vitória do nosso Redentor. A ressurreição de Jesus é a garantia da nossa ressurreição.
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2: Seria difícil traduzir todos os sentimentos contidos num abraço. O que poderíamos dizer então do momento quando pudermos abraçar Jesus? Com certeza este abraço será diferente de todos aqueles que demos ou recebemos em toda a nossa vida, porque será o abraço da vitória final, do triunfo do bem sobre o mal e da certeza de que valeu a pena amar Jesus. E nesse mesmo sentimento de amor, paz e comunhão, queremos abraçar você e convidá-lo a juntos dedicarmos cada dia mais nossas vidas a Jesus, para que em breve o sonho de abraçá-lo seja uma realidade.
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2: Un Pai Nosso. digas pai, se a cada dia não te comportas como um filho. Não digas nosso, se vives isolado em teu egoísmo. Não digas que estás no céu, se só pensas nas coisas terrenas. Não digas santificado seja o teu nome, se não o honras. Não digas venha a nós o teu reino, se o confundes com o êxito material. Não digas faça-se a tua vontade, se não a aceita como é. Não digas assim na terra como no céu, se duvidas da existência do inferno. Não digas o pão nosso de cada dia, se não te preocupas com quem tem fome. Não digas perdoa as nossas ofensas, se guardas rancor de teus irmãos. Não digas livra-nos do mal, se amas o pecado. Não digas amém, se não entendes e não dás crédito às palavras do Pai Nosso. Às vezes, refletir em tempo pode fazer a diferença entre a vida ou a morte eterna. Sempre a decisão é nossa.
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0: seria difícil traduzir todos os sentimentos contidos num abraço. O que poderíamos dizer então do momento quando pudermos abraçar Jesus? Com certeza este abraço será diferente de todos aqueles que demos ou recebemos em toda a nossa vida, porque será o abraço da vitória final, do triunfo do bem sobre o mal e da certeza de que valeu a pena amar Jesus. E nesse mesmo sentimento de amor, paz e comunhão, queremos abraçar você e convidá-lo a juntos dedicarmos cada dia mais nossas vidas a Jesus, para que em breve o sonho de abraçá-lo seja uma realidade. Visão Divina. Outro dia entrei numa loja, vi um anjo por trás do balcão. Maravilhado com aquela visão divina, perguntei-lhe: Anjo do Senhor, o que vendes? Ele respondeu-me: Todos os dons de Deus. Custam muito caro? Perguntei. Não, é tudo de graça, é só escolher, respondeu. Contemplei então a loja, vi jarros e vidros de fé, pacotes de esperança, caixinhas de salvação e sabedoria. 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O anjo do Senhor anotou meu pedido, separou os itens e acondicionou tudo num pequeno embrulho que cabia na palma da minha mão. Surpreso, perguntei-lhe: Como é possível caber tudo isso aqui nesse pacotinho? O anjo do Senhor respondeu-me sorrindo: Na loja de Deus, não vendemos frutos, apenas sementes.
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3: Horas e 53 minutos.
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0: Meia-noite e dois minutos.
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1: Um Pai Nosso. Não digas pai, se a cada dia não te comportas como um filho. Não digas nosso, se vives isolado em teu egoísmo. Não digas que estás no céu, se só pensas nas coisas terrenas. Não digas santificado seja o teu nome, se não o honras. Não digas venha a nós o teu reino, se o confundes com o êxito material. Não digas faça-se a tua vontade, se não a aceita como é. Não digas assim na terra como no céu, se duvidas da existência do inferno. Não digas o pão nosso de cada dia, se não te preocupas com quem tem fome. Não digas perdoa as nossas ofensas, se guardas rancor de teus irmãos. Não digas livra-nos do mal, se amas o pecado. Não digas amém, se não entendes e não dás crédito às palavras do Pai Nosso. Às vezes, refletir em tempo pode fazer a diferença entre a vida ou a morte eterna. Sempre, a decisão é nossa.
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1: O túmulo de Jesus. Quando visitamos um cemitério, encontramos muitos túmulos e sepulturas, monumentos de mármore enfeitados e canteiros floridos. Muitos personagens históricos foram sepultados com honrarias e em belos monumentos, tendo seus nomes e feitos gravados em mármore ou esculpidos em bronze, mas sempre com a frase aqui jaz. O túmulo de Jesus é diferente de todos. Está vazio e aberto, pois o próprio anjo pronunciou: ele não está aqui, ressuscitou como havia dito, mostrando ao mundo a vitória do nosso Redentor. A ressurreição de Jesus é a garantia da nossa ressurreição. A resposta de Deus. Quando você diz, não posso resolver, Deus diz, eu dirijo os teus passos. Quando você diz, é impossível, Deus diz, tudo é possível. Quando você diz, me sinto só, Deus diz, não te deixarei, nem te desampararei. Quando você diz, eu não posso fazer, Deus diz, tudo podes. Quando você diz, não mereço perdão, Deus diz, eu te perdoo. Quando você diz, tenho medo, Deus diz, não temas, eu sou contigo. Quando você diz, estou muito cansado, Deus diz, eu te farei descansar. Quando você diz, ninguém me ama de verdade, Deus diz, eu te amo. Quando você diz, não sei como seguir, Deus diz, eu te ensinarei o caminho. E quando perguntares, que caminho me conduz a Deus? Deus diz, meu filho amado.

matador. Aquele que é vida se entregou à morte, a qual morrendo destruiu. Jesus passou por isso.

0: 5 minutos após chegar no céu. Pode ser no momento ou após um tempo de espera, mas estarei diante do meu Senhor. Então, num instante, todas as coisas serão vistas por nova perspectiva. De repente, as coisas que achei ser importantes, as tarefas de amanhã, os planos da igreja, meu sucesso ou fracasso em agradar os que me cercam, essas coisas não terão a menor importância. E as coisas às quais dei pouca atenção, falar de Cristo ao vizinho, o momento de fervente oração, a confissão e o abandono do pecado serão reais. No céu desejarei de todo o coração poder ter de novo um milésimo do tempo que deixei escapar-me entre os dedos. Poder retirar todas aquelas incontáveis conversas que poderiam ter glorificado meu Senhor, mas não o fizeram. 5 minutos após eu chegar no céu, creio que desejarei de todo o coração ter sido mais fiel para ler a palavra de Deus e esperar nele em oração. E que pudesse tê-lo conhecido enquanto ainda estava na terra, da forma como ele desejava que eu o conhecesse. Desejarei, mas será tarde demais.
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1: Seria difícil traduzir todos os sentimentos contidos num abraço. O que poderíamos dizer então do momento quando pudermos abraçar Jesus? Com certeza este abraço será diferente de todos aqueles que demos ou recebemos em toda a nossa vida. Porque será o abraço da vitória final, do triunfo do bem sobre o mal e da certeza de que valeu a pena amar Jesus. E nesse mesmo sentimento de amor, paz e comunhão, queremos abraçar você e convidá-lo a juntos dedicarmos cada dia mais nossas vidas a Jesus, para que em breve o sonho de abraçá-lo seja uma realidade.

visão divina. Outro dia entrei numa loja, vi um anjo por trás do balcão. Maravilhado com aquela visão divina, perguntei-lhe: Anjo do Senhor, o que vendes? Ele respondeu-me: Todos os dons de Deus. Custam muito caro? Perguntei. Não é tudo de graça, é só escolher, respondeu. Contemplei então a loja, vi jarros e vidros de fé, pacotes de esperança, caixinhas de salvação e sabedoria. Tomei coragem e pedi: Por favor, embrulhe para mim muito amor de Deus, todo o perdão dele. Um punhado de fé, bastante felicidade e salvação eterna para mim e para toda a minha família. O anjo do Senhor anotou meu pedido, separou os itens e acondicionou tudo num pequeno embrulho que cabia na palma da minha mão. Surpreso, perguntei-lhe: Como é possível caber tudo isso aqui nesse pacotinho? O anjo do Senhor respondeu-me sorrindo: Na loja de Deus, não vendemos frutos, apenas sementes.

0: a resposta de Deus. Quando você diz, não posso resolver, Deus diz, eu dirijo os teus passos. Quando você diz, é impossível, Deus diz, tudo é possível. Quando você diz, me sinto só, Deus diz, não te deixarei, nem te desampararei. Quando você diz, eu não posso fazer, Deus diz, tudo podes. Quando você diz, não mereço perdão, Deus diz, eu te perdoo. Quando você diz, tenho medo, Deus diz, não temas, eu sou contigo. Quando você diz, estou muito cansado, Deus diz, eu te farei descansar. Quando você diz, ninguém me ama de verdade, Deus diz, eu te amo. Quando você diz, não sei como seguir, Deus diz, eu te ensinarei o caminho. E quando perguntares, que caminho me conduz a Deus? Deus diz, meu filho amado Jesus Cristo.
1: Meia-noite e 30 minutos.
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0: O túmulo de Jesus. Quando visitamos um cemitério, encontramos muitos túmulos e sepulturas, monumentos de mármore enfeitados e canteiros floridos. Muitos personagens históricos foram sepultados com honrarias e em belos monumentos, tendo seus nomes e feitos gravados em mármore ou esculpidos em bronze, mas sempre com a frase aqui jaz. O túmulo de Jesus é diferente de todos. Está vazio e aberto, pois o próprio anjo pronunciou: ele não está aqui, ressuscitou como havia dito, mostrando ao mundo a vitória do nosso Redentor. A ressurreição de Jesus é a garantia da nossa ressurreição. Cinco minutos após chegar no céu. Pode ser no momento ou após um tempo de espera, mas estarei diante do meu Senhor. Então, num instante, todas as coisas serão vistas por nova perspectiva. De repente, as coisas que achei ser importantes, as tarefas de amanhã, os planos da igreja, meu sucesso ou fracasso em agradar os que me cercam, essas coisas não terão a menor importância. E as coisas às quais dei pouca atenção, falar de Cristo ao vizinho, o momento de fervente oração, a confissão e o abandono do pecado serão reais. No céu desejarei de todo o coração poder ter de novo um milésimo do tempo que deixei escapar-me entre os dedos. Poder retirar todas aquelas incontáveis conversas que poderiam ter glorificado meu Senhor, mas não o fizeram. 5 minutos após eu chegar no céu, creio que desejarei de todo o coração ter sido mais fiel para ler a palavra de Deus e esperar nele em oração. E que pudesse tê-lo conhecido enquanto ainda estava na terra, da forma como ele desejava que eu o conhecesse. Desejarei, mas será tarde demais.
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1: 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Sendo rico, se fez pobre. Aquele que é o pão da vida começou o seu ministério sentindo fome. Aquele que é a água da vida terminou o seu ministério cheio de sede. Aquele que convida os pecadores para descansarem nele sofreu cansaço. Aquele que é a nossa consolação no seu ministério chorou. Aquele que é o Senhor de todos foi vendido como escravo. Aquele que é o nosso bom pastor foi levado à cruz como ovelha ao matador. Aquele que é vida se entregou à morte, a qual morrendo destruiu. Jesus passou por isso.

0: um Pai Nosso. Não digas Pai, se a cada dia não te comportas como um filho. Não digas Nosso, se vives isolado em teu egoísmo. Não digas que estás no céu, se só pensas nas coisas terrenas. Não digas santificado seja o teu nome, se não o honras. Não digas venha a nós o teu reino, se o confundes com o êxito material. Não digas faça-se a tua vontade, se não a aceita como é. Não digas assim na terra como no céu, se duvidas da existência do inferno. Não digas o pão nosso de cada dia, se não te preocupas com quem tem fome. Não digas perdoa as nossas ofensas, se guardas rancor de teus irmãos. Não digas livra-nos do mal, se amas o pecado. Não digas amém, se não entendes e não dás crédito às palavras do Pai Nosso. Às vezes, refletir em tempo pode fazer a diferença entre a vida ou a morte eterna. Sempre a decisão é nossa.
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1: Meia-noite e 42 minutos.
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1: 5 minutos após chegar no céu. Pode ser no momento ou após tempo de espera, mas estarei diante do meu Senhor. Então, num instante, todas as coisas serão vistas por nova perspectiva. De repente, as coisas que achei ser importantes, as tarefas de amanhã, os planos da igreja, meu sucesso ou fracasso em agradar os que me cercam, essas coisas não terão a menor importância. E as coisas às quais dei pouca atenção, falar de Cristo ao vizinho, o momento de fervente oração, a confissão e o abandono do pecado serão reais. No céu desejarei de todo o coração poder ter de novo 1/1000 do tempo que deixei escapar-me entre os dedos. Poder retirar todas aquelas incontáveis conversas que poderiam ter glorificado meu Senhor, mas não o fizeram. 5 minutos após eu chegar no céu, creio que desejarei de todo o coração ter sido mais fiel para ler a palavra de Deus e esperar nele em oração. E que pudesse tê-lo conhecido enquanto ainda estava na terra, da forma como ele desejava que eu o conhecesse. Desejarei, mas será tarde demais.
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1: A resposta de Deus. Quando você diz, não posso resolver, Deus diz, eu dirijo os teus passos. Quando você diz, é impossível, Deus diz, tudo é possível. Quando você diz, me sinto só, Deus diz, não te deixarei, nem te desampararei. Quando você diz, eu não posso fazer, Deus diz, tudo podes. Quando você diz, não mereço perdão, Deus diz, eu te perdoo. Quando você diz, tenho medo, Deus diz, não temas, eu sou contigo. Quando você diz, estou muito cansado, Deus diz, eu te farei descansar. Quando você diz, ninguém me ama de verdade, Deus diz, eu te amo. Quando você diz, não sei como seguir, Deus diz, eu te ensinarei o caminho. E quando perguntares, que caminho me conduz a Deus? Deus diz, meu filho amado Jesus Cristo. Seria difícil traduzir todos os sentimentos contidos num abraço. O que poderíamos dizer então do momento quando pudermos abraçar Jesus? Com certeza este abraço será diferente de todos aqueles que demos ou recebemos em toda a nossa vida, porque será o abraço da vitória final, do triunfo do bem sobre o mal e da certeza de que valeu a pena amar Jesus. E nesse mesmo sentimento de amor, paz e comunhão, queremos abraçar você e convidá-lo a juntos dedicarmos cada dia mais nossas vidas a Jesus, para que em breve o sonho de abraçá-lo seja uma realidade. Um Pai Nosso. Não digas Pai, se a cada dia não te comportas como um filho. Não digas Nosso, se vives isolado em teu egoísmo. Não digas que estás no céu, se só pensas nas coisas terrenas. Não digas, santificado seja o teu nome, se não o honras. Não digas, venha a nós o teu reino, se o confundes com o êxito material. Não digas, faça-se a tua vontade, se não a aceita como é. Não digas, assim na terra como no céu, se duvidas da existência do inferno. Não digas, o pão nosso de cada dia, se não te preocupas com quem tem fome. Não digas, perdoa as nossas ofensas, se guardas rancor de teus irmãos. Não digas, livra-nos do mal, se amas o pecado. Não digas amém, se não entendes e não dás crédito às palavras do Pai Nosso. Às vezes, refletir em tempo pode fazer a diferença entre a vida ou a morte eterna. Sempre, a decisão é nossa.
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2: Uma hora.
3: Visão divina. Outro dia entrei numa loja, vi um anjo por trás do balcão. Maravilhado com aquela visão divina, perguntei-lhe: Anjo do Senhor, o que vendes? Ele respondeu-me: Todos os dons de Deus. Custam muito caro? Perguntei. Não é tudo de graça, é só escolher, respondeu. Contemplei então a loja, vi jarros e vidros de fé, pacotes de esperança, caixinhas de salvação e sabedoria. Tomei coragem e pedi: Por favor, embrulhe para mim muito amor de Deus, todo o perdão dele. Um punhado de fé, bastante felicidade e salvação eterna para mim e para toda a minha família. O anjo do Senhor anotou meu pedido, separou os itens e acondicionou tudo num pequeno embrulho que cabia na palma da minha mão. Surpreso, perguntei-lhe: Como é possível caber tudo isso aqui nesse pacotinho? O anjo do Senhor respondeu-me sorrindo: Na loja de Deus, não vendemos frutos, apenas sementes.
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3: Sendo rico, se fez pobre. Aquele que é o pão da vida começou o seu ministério sentindo fome. Aquele que é a água da vida terminou o seu ministério cheio de sede. Aquele que convida os pecadores para descansarem nele sofreu cansaço. Aquele que é a nossa consolação no seu ministério chorou. Aquele que é o Senhor de todos foi vendido como um escravo. Aquele que é o nosso bom pastor foi levado à cruz como ovelha ao matador. Aquele que é vida se entregou à morte, a qual morrendo destruiu. Jesus passou por isso, por mim.

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3: Sendo rico, se fez pobre. Aquele que é o pão da vida, começou o seu ministério sentindo fome. Aquele que é a água da vida, terminou o seu ministério cheio de sede. Aquele que convida os pecadores para descansarem nele, sofreu cansaço. Aquele que é a nossa consolação, no seu ministério chorou. Aquele que é o Senhor de todos, foi vendido como escravo. Aquele que é o nosso bom pastor, foi levado à cruz como ovelha ao matador. Aquele que é vida, se entregou à morte, a qual morrendo destruiu. Aleluia. Jesus passou por isso.

0: a resposta de Deus. Quando você diz, não posso resolver, Deus diz, eu dirijo os teus passos. Quando você diz, é impossível, Deus diz, tudo é possível. Quando você diz, me sinto só, Deus diz, não te deixarei, nem te desampararei. Quando você diz, eu não posso fazer, Deus diz, tudo podes. Quando você diz, não mereço perdão, Deus diz, eu te perdoo. Quando você diz, tenho medo, Deus diz, não temas, eu sou contigo. Quando você diz, estou muito cansado, Deus diz, eu te farei descansar. Quando você diz, ninguém me ama de verdade, Deus diz, eu te amo. Quando você diz, não sei como seguir, Deus diz, eu te ensinarei o caminho. E quando perguntares, que caminho me conduz a Deus? Deus diz, meu filho amado Jesus Cristo. Um Pai Nosso. Não digas Pai, se a cada dia não te comportas como um filho. Não digas Nosso, se vives isolado em teu egoísmo. Não digas que estás no céu, se só pensas nas coisas terrenas. Não digas, santificado seja o teu nome, se não o honras. Não digas, venha a nós o teu reino, se o confundes com o êxito material. Não digas, faça-se a tua vontade, se não a aceita como é. Não digas, assim na terra como no céu, se duvidas da existência do inferno. Não digas, o pão nosso de cada dia, se não te preocupas com quem tem fome. Não digas, perdoa as nossas ofensas, se guardas rancor de teus irmãos. Não digas, livra-nos do mal, se amas o pecado. Não digas amém, se não entendes e não dás crédito às palavras do Pai Nosso. Às vezes, refletir em tempo pode fazer a diferença entre a vida ou a morte eterna. Sempre, a decisão é nossa.
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1: 5 minutos após chegar no céu. Pode ser no momento ou após tempo de espera, mas estarei diante do meu Senhor. Então, num instante, todas as coisas serão vistas por nova perspectiva. De repente, as coisas que achei ser importantes, as tarefas de amanhã, os planos da igreja, meu sucesso ou fracasso em agradar os que me cercam, essas coisas não terão a menor importância. E as coisas às quais dei pouca atenção, falar de Cristo ao vizinho, o momento de fervente oração, a confissão e o abandono do pecado serão reais. No céu desejarei de todo o coração poder ter de novo 1 milésimo do tempo que deixei escapar-me entre os dedos, poder retirar todas aquelas incontáveis conversas que poderiam ter glorificado meu Senhor, mas não o fizeram. 5 minutos após eu chegar no céu, creio que desejarei de todo o coração ter sido mais fiel para ler a palavra de Deus e esperar nele em oração, e que pudesse tê-lo conhecido enquanto ainda estava na terra, da forma como ele desejava que eu o conhecesse. Desejarei, mas será tarde demais.

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1: 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Visão Divina. Outro dia entrei numa loja, vi um anjo por trás do balcão. Maravilhado com aquela visão divina, perguntei-lhe: Anjo do Senhor, o que vendes? Ele respondeu-me: Todos os dons de Deus. Custam muito caro? Perguntei. Não é tudo de graça, é só escolher, respondeu. Contemplei então a loja, vi jarros e vidros de fé, pacotes de esperança, caixinhas de salvação e sabedoria. Tomei coragem e pedi: Por favor, embrulhe para mim muito amor de Deus, todo o perdão dele, um punhado de fé, bastante felicidade e salvação eterna para mim e para toda a minha família. O anjo do Senhor anotou meu pedido, separou os itens e acondicionou tudo num pequeno embrulho que cabia na palma da minha mão. Surpreso, perguntei-lhe: Como é possível caber tudo isso aqui nesse pacotinho? O anjo do Senhor respondeu-me sorrindo: Na loja de Deus, não vendemos frutos, apenas sementes.

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0: 1:33.
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2: Seria difícil traduzir todos os sentimentos contidos num abraço. O que poderíamos dizer então do momento quando pudermos abraçar Jesus? Com certeza este abraço será diferente de todos aqueles que demos ou recebemos em toda a nossa vida, porque será o abraço da vitória final, do triunfo do bem sobre o mal e da certeza de que valeu a pena amar Jesus. E nesse mesmo sentimento de amor, paz e comunhão, queremos abraçar você e convidá-lo a juntos dedicarmos cada dia mais nossas vidas a Jesus, para que em breve o sonho de abraçá-lo seja uma realidade.
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0: Uma hora e 34 minutos.

túmulo de Jesus. Quando visitamos um cemitério, encontramos muitos túmulos e sepulturas, monumentos de mármore enfeitados e canteiros floridos. Muitos personagens históricos foram sepultados com honrarias e em belos monumentos, tendo seus nomes e feitos gravados em mármore ou esculpidos em bronze, mas sempre com a frase "Aqui jaz". O túmulo de Jesus é diferente de todos. Está vazio e aberto, pois o próprio anjo pronunciou: "Ele não está aqui, ressuscitou como havia dito", mostrando ao mundo a vitória do nosso Redentor. A ressurreição de Jesus é a garantia da nossa ressurreição.

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0: visão divina. Outro dia entrei numa loja, vi um anjo por trás do balcão. Maravilhado com aquela visão divina, perguntei-lhe: Anjo do Senhor, o que vendes? Ele respondeu-me: Todos os dons de Deus. Custam muito caro? Perguntei. Não é tudo de graça, é só escolher, respondeu. Contemplei então a loja, vi jarros e vidros de fé, pacotes de esperança, caixinhas de salvação e sabedoria. Tomei coragem e pedi: Por favor, embrulhe para mim muito amor de Deus, todo o perdão dele, um punhado de fé, bastante felicidade e salvação eterna para mim e para toda a minha família. O anjo do Senhor anotou meu pedido, separou os itens e acondicionou tudo num pequeno embrulho que cabia na palma da minha mão. Surpreso, perguntei-lhe: Como é possível caber tudo isso aqui nesse pacotinho? O anjo do Senhor respondeu-me sorrindo: Na loja de Deus, não vendemos frutos, apenas sementes.
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sendo rico, se fez pobre. Aquele que é o pão da vida, começou o seu ministério sentindo fome. Aquele que é a água da vida, terminou o seu ministério cheio de sede. Aquele que convida os pecadores para descansarem nele, sofreu cansaço. Aquele que é a nossa consolação, no seu ministério chorou. Aquele que é o Senhor de todos, foi vendido como escravo. Aquele que é o nosso bom pastor, foi levado à cruz como ovelha ao matador. Aquele que é vida, se entregou à morte, a qual morrendo destruiu. Jesus passou por isso.

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3: 1:49.
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4: Seria difícil traduzir todos os sentimentos contidos num abraço. O que poderíamos dizer então do momento quando pudermos abraçar Jesus? Com certeza este abraço será diferente de todos aqueles que demos ou recebemos em toda a nossa vida, porque será o abraço da vitória final, do triunfo do bem sobre o mal e da certeza de que valeu a pena amar Jesus. E nesse mesmo sentimento de amor, paz e comunhão, queremos abraçar você e convidá-lo a juntos dedicarmos cada dia mais nossas vidas a Jesus, para que em breve o sonho de abraçá-lo seja uma realidade.

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1: 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Un Pai Nosso. Não digas pai, se a cada dia não te comportas como um filho. Não digas nosso, se vives isolado em teu egoísmo. Não digas que estás no céu, se só pensas nas coisas terrenas. Não digas santificado seja o teu nome, se não o honras. Não digas venha a nós o teu reino, se o confundes com o êxito material. Não digas faça-se a tua vontade, se não aceita como é. Não digas assim na terra como no céu, se duvidas da existência do inferno. Não digas o pão nosso de cada dia, se não te preocupas com quem tem fome. Não digas perdoa as nossas ofensas, se guardas rancor de teus irmãos. Não digas livra-nos do mal, se amas o pecado. Não digas amém, se não entendes e não dás crédito às palavras do Pai Nosso. Às vezes, refletir em tempo pode fazer a diferença entre a vida ou a morte eterna. Sempre, a decisão é nossa. O túmulo de Jesus. Quando visitamos um cemitério, encontramos muitos túmulos e sepulturas, monumentos de mármore enfeitados e canteiros floridos. Muitos personagens históricos foram sepultados com honrarias e em belos monumentos, tendo seus nomes e feitos gravados em mármore ou esculpidos em bronze, mas sempre com a frase "Aqui jaz". O túmulo de Jesus é diferente de todos. Está vazio e aberto, pois o próprio anjo pronunciou: "Ele não está aqui, ressuscitou como havia dito, mostrando ao mundo a vitória do nosso Redentor". A ressurreição de Jesus é a garantia da nossa ressurreição.
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0: 2 horas e 3 minutos.
1: A resposta de Deus. Quando você diz, não posso resolver, Deus diz, eu dirijo os teus passos. Quando você diz, é impossível, Deus diz, tudo é possível. Quando você diz, me sinto só, Deus diz, não te deixarei, nem te desampararei. Quando você diz, eu não posso fazer, Deus diz, tudo podes. Quando você diz, não mereço perdão, Deus diz, eu te perdoo. Quando você diz, tenho medo, Deus diz, não temas, eu sou contigo. Quando você diz, estou muito cansado, Deus diz, eu te farei descansar. Quando você diz, ninguém me ama de verdade, Deus diz, eu te amo. Quando você diz, não sei como seguir, Deus diz, eu te ensinarei o caminho. E quando perguntares, que caminho me conduz a Deus? Deus diz, meu filho amado Jesus Cristo. Cinco minutos após chegar no céu. Pode ser no momento ou após um tempo de espera, mas estarei diante do meu Senhor. Então, no instante, todas as coisas serão vistas por nova perspectiva. De repente, as coisas que achei ser importantes, as tarefas de amanhã, os planos da igreja, meu sucesso ou fracasso em agradar os que me cercam, essas coisas não terão a menor importância. E as coisas às quais dei pouca atenção, falar de Cristo ao vizinho, o momento de fervente oração, a confissão e o abandono do pecado serão reais. No céu desejarei de todo o coração poder ter de novo 1 milésimo do tempo que deixei escapar-me entre os dedos. Poder retirar todas aquelas incontáveis conversas que poderiam ter glorificado meu Senhor, mas não o fizeram. 5 minutos após eu chegar no céu, creio que desejarei de todo o coração ter sido mais fiel para ler a palavra de Deus e esperar nele em oração. E que pudesse tê-lo conhecido enquanto ainda estava na terra, da forma como ele desejava que eu o conhecesse. Desejarei, mas será tarde demais.
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2: Seria difícil traduzir todos os sentimentos contidos num abraço. O que poderíamos dizer então do momento quando pudermos abraçar Jesus? Com certeza este abraço será diferente de todos aqueles que demos ou recebemos em toda a nossa vida, porque será o abraço da vitória final, do triunfo do bem sobre o mal e da certeza de que valeu a pena amar Jesus. E nesse mesmo sentimento de amor, paz e comunhão, queremos abraçar você e convidá-lo a juntos dedicarmos cada dia mais nossas vidas a Jesus, para que em breve o sonho de abraçá-lo seja uma realidade.

aquele que é o pão da vida, começou o seu ministério sentindo fome. Aquele que é a água da vida, terminou o seu ministério cheio de sede. Aquele que convida os pecadores para descansarem nele, sofreu cansaço. Aquele que é a nossa consolação, no seu ministério chorou. Aquele que é o Senhor de todos, foi vendido como um escravo. Aquele que é o nosso bom pastor, foi levado à cruz como ovelha ao matador. Aquele que é vida, se entregou à morte, a qual morrendo destruiu. Jesus passou por isso.

visão divina. Outro dia entrei numa loja, vi um anjo por trás do balcão. Maravilhado com aquela visão divina, perguntei-lhe: Anjo do Senhor, o que vendes? Ele respondeu-me: Todos os dons de Deus. Custam muito caro? Perguntei. Não é tudo de graça, é só escolher, respondeu. Contemplei então a loja, vi jarros e vidros de fé, pacotes de esperança, caixinhas de salvação e sabedoria. Tomei coragem e pedi: Por favor, embrulhe para mim muito amor de Deus, todo o perdão dele. Um punhado de fé, bastante felicidade e salvação eterna para mim e para toda a minha família. O anjo do Senhor anotou meu pedido, separou os itens e acondicionou tudo num pequeno embrulho que cabia na palma da minha mão. Surpreso, perguntei-lhe: Como é possível caber tudo isso aqui nesse pacotinho? O anjo do Senhor respondeu-me sorrindo: Na loja de Deus, não vendemos frutos, apenas sementes.

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2: Un Pai Nosso. Não digas pai, se a cada dia não te comportas como um filho. Não digas nosso, se vives isolado em teu egoísmo. Não digas que estás no céu, se só pensas nas coisas terrenas. Não digas santificado seja o teu nome, se não o honras. Não digas venha a nós o teu reino, se o confundes com o êxito material. Não digas faça-se a tua vontade, se não a aceita como é. Não digas assim na terra como no céu, se duvidas da existência do inferno. Não digas o pão nosso de cada dia, se não te preocupas com quem tem fome. Não digas perdoa as nossas ofensas, se guardas rancor de teus irmãos. Não digas livra-nos do mal, se amas o pecado. Não digas amém, se não entendes e não dás crédito às palavras do Pai Nosso. Às vezes, refletir em tempo pode fazer a diferença entre a vida ou a morte eterna. Sempre a decisão é nossa.
3: 2:30.
2: O túmulo de Jesus. Quando visitamos um cemitério, encontramos muitos túmulos e sepulturas, monumentos de mármore enfeitados e canteiros floridos. Muitos personagens históricos foram sepultados com honrarias e em belos monumentos, tendo seus nomes e feitos gravados em mármore ou esculpidos em bronze, mas sempre com a frase "Aqui jaz". O túmulo de Jesus é diferente de todos. Está vazio e aberto, pois o próprio anjo pronunciou: "Ele não está aqui. Ressuscitou como havia dito, mostrando ao mundo a vitória do nosso Redentor." A ressurreição de Jesus é a garantia da nossa ressurreição.
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0: a resposta de Deus. Quando você diz, não posso resolver, Deus diz, eu dirijo os teus passos. Quando você diz, é impossível, Deus diz, tudo é possível. Quando você diz, me sinto só, Deus diz, não te deixarei, nem te desampararei. Quando você diz, eu não posso fazer, Deus diz, tudo podes. Quando você diz, não mereço perdão, Deus diz, eu te perdoo. Quando você diz, tenho medo, Deus diz, não temas, eu sou contigo. Quando você diz, estou muito cansado, Deus diz, eu te farei descansar. Quando você diz, ninguém me ama de verdade, Deus diz, eu te amo. Quando você diz, não sei como seguir, Deus diz, eu te ensinarei o caminho. E quando perguntares, que caminho me conduz a Deus? Deus diz, meu filho amado Jesus Cristo.
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0: Cinco minutos após chegar no céu. Pode ser no momento ou após um tempo de espera, mas estarei diante do meu Senhor. Então, no instante, todas as coisas serão vistas por nova perspectiva. De repente, as coisas que achei ser importantes, as tarefas de amanhã, os planos da igreja, meu sucesso ou fracasso em agradar os que me cercam, essas coisas não terão a menor importância. E as coisas às quais dei pouca atenção, falar de Cristo ao vizinho, o momento de fervente oração, a confissão e o abandono do pecado serão reais. No céu desejarei de todo o coração poder ter de novo um milésimo do tempo que deixei escapar-me entre os dedos. Poder retirar todas aquelas incontáveis conversas que poderiam ter glorificado meu Senhor, mas não o fizeram. Cinco minutos após eu chegar no céu, creio que desejarei de todo o coração ter sido mais fiel para ler a palavra de Deus e esperar nele em oração. E que pudesse tê-lo conhecido enquanto ainda estava na terra, da forma como ele desejava que eu o conhecesse. Desejarei, mas será tarde demais.
2: Duas horas e 43 minutos.
0: Um Pai Nosso. Não digas pai, se a cada dia não te comportas como um filho. Não digas nosso, se vives isolado em teu egoísmo. Não digas que estás no céu, se só pensas nas coisas terrenas. Não digas, santificado seja o teu nome, se não o honras. Não digas, venha a nós o teu reino, se o confundes com o êxito material. Não digas, faça-se a tua vontade, se não a aceita como é. Não digas, assim na terra como no céu, se duvidas da existência do inferno. Não digas o pão nosso de cada dia, se não te preocupas com quem tem fome. Não digas perdoa as nossas ofensas, se guardas rancor de teus irmãos. Não digas livra-nos do mal, se amas o pecado. Não digas amém, se não entendes e não dás crédito às palavras do Pai Nosso. Às vezes, refletir em tempo pode fazer a diferença entre a vida ou a morte eterna. Sempre a decisão é nossa. Visão Divina. Outro dia entrei numa loja, vi um anjo por trás do balcão. Maravilhado com aquela visão divina, perguntei-lhe, anjo do Senhor, o que vendes? Ele respondeu-me, todos os dons de Deus. Custam muito caro, perguntei. Não é tudo de graça, é só escolher, respondeu. Contemplei então a loja, vi jarros e vidros de fé, pacotes de esperança, caixinhas de salvação e sabedoria. tomei coragem e pedi: por favor, embrulhe para mim muito amor de Deus, todo o perdão dele. Um punhado de fé, bastante felicidade e salvação eterna para mim e para toda a minha família. O anjo do Senhor anotou meu pedido, separou os itens e acondicionou tudo num pequeno embrulho que cabia na palma da minha mão. Surpreso, perguntei-lhe: como é possível caber tudo isso aqui nesse pacotinho? O anjo do Senhor respondeu-me sorrindo: na loja de Deus não vendemos frutos, apenas sementes.
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0: o túmulo de Jesus. Quando visitamos um cemitério, encontramos muitos túmulos e sepulturas, monumentos de mármore enfeitados e canteiros floridos. Muitos personagens históricos foram sepultados com honrarias e em belos monumentos, tendo seus nomes e feitos gravados em mármore ou esculpidos em bronze, mas sempre com a frase "aqui jaz". O túmulo de Jesus é diferente de todos. Está vazio e aberto, pois o próprio anjo pronunciou: "Ele não está aqui, ressuscitou como havia dito", mostrando ao mundo a vitória do nosso Redentor. A ressurreição de Jesus é a garantia da nossa ressurreição. Cinco minutos após chegar no céu. Pode ser no momento ou após um tempo de espera, mas estarei diante do meu Senhor. Então, num instante, todas as coisas serão vistas por nova perspectiva. De repente, as coisas que achei ser importantes, as tarefas de amanhã, os planos da igreja, meu sucesso ou fracasso em agradar os que me cercam, essas coisas não terão a menor importância. E as coisas às quais dei pouca atenção, falar de Cristo ao vizinho, o momento de fervente oração, a confissão e o abandono do pecado serão reais. No céu desejarei de todo o coração poder ter de novo um milésimo do tempo que deixei escapar-me entre os dedos, poder retirar todas aquelas incontáveis conversas que poderiam ter glorificado meu Senhor, mas não o fizeram. Cinco minutos após eu chegar no céu, creio que desejarei de todo o coração ter sido mais fiel para ler a palavra de Deus e esperar nele em oração, e que pudesse tê-lo conhecido enquanto ainda estava na terra, da forma como ele desejava que eu o conhecesse. Desejarei, mas será tarde demais.
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0: Sendo rico, se fez pobre. Aquele que é o pão da vida, começou o seu ministério sentindo fome. Aquele que é a água da vida, terminou o seu ministério cheio de sede. Aquele que convida os pecadores para descansarem nele, sofreu cansaço. Aquele que é a nossa consolação, no seu ministério chorou. Aquele que é o Senhor de todos, foi vendido como escravo. Aquele que é o nosso bom pastor, foi levado à cruz como ovelha ao matador. Aquele que é vida, se entregou à morte, a qual morrendo destruiu. Jesus passou por isso.

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1: A resposta de Deus. Quando você diz, não posso resolver, Deus diz, eu dirijo os teus passos. Quando você diz, é impossível, Deus diz, tudo é possível. Quando você diz, me sinto só, Deus diz, não te deixarei, nem te desampararei. Quando você diz, eu não posso fazer, Deus diz, tudo podes. Quando você diz, não mereço perdão, Deus diz, eu te perdoo. Quando você diz, tenho medo, Deus diz, não temas, eu sou contigo. Quando você diz, estou muito cansado, Deus diz, eu te farei descansar. Quando você diz, ninguém me ama de verdade, Deus diz, eu te amo. Quando você diz, não sei como seguir, Deus diz, eu te ensinarei o caminho. E quando perguntares, que caminho me conduz a Deus? Deus diz, meu filho amado Jesus Cristo.

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1: Seria difícil traduzir todos os sentimentos contidos num abraço. O que poderíamos dizer então do momento quando pudermos abraçar Jesus? Com certeza este abraço será diferente de todos aqueles que demos ou recebemos em toda a nossa vida, porque será o abraço da vitória final, do triunfo do bem sobre o mal e da certeza de que valeu a pena amar Jesus. E nesse mesmo sentimento de amor, paz e comunhão, queremos abraçar você e convidá-lo a juntos dedicarmos cada dia mais nossas vidas a Jesus, para que em breve o sonho de abraçá-lo seja uma realidade.
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1: 5 minutos após chegar no céu. Pode ser no momento ou após tempo de espera, mas estarei diante do meu Senhor. Então, num instante, todas as coisas serão vistas por nova perspectiva. De repente, as coisas que achei ser importantes, as tarefas de amanhã, os planos da igreja, meu sucesso ou fracasso em agradar os que me cercam, essas coisas não terão a menor importância. E as coisas às quais dei pouca atenção, falar de Cristo ao vizinho, o momento de fervente oração, a confissão e o abandono do pecado serão reais. No céu desejarei de todo o coração poder ter de novo 1/1000 do tempo que deixei escapar-me entre os dedos, poder retirar todas aquelas incontáveis conversas que poderiam ter glorificado meu Senhor, mas não o fizeram. 5 minutos após eu chegar no céu, creio que desejarei de todo o coração ter sido mais fiel para ler a palavra de Deus e esperar nele em oração, e que pudesse tê-lo conhecido enquanto ainda estava na terra, da forma como ele desejava que eu o conhecesse. Desejarei, mas será tarde demais.
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1: Un Pai Nosso. Não digas Pai, se a cada dia não te comportas como filho. Não digas Nosso, se vives isolado em teu egoísmo. Não digas que estás no céu, se só pensas nas coisas terrenas. Não digas, santificado seja o teu nome, se não o honras. Não digas, venha a nós o teu reino, se o confundes com o êxito material. Não digas, faça-se a tua vontade, se não a aceita como é. Não digas, assim na terra como no céu, se duvidas da existência do inferno. Não digas o pão nosso de cada dia, se não te preocupas com quem tem fome. Não digas perdoa as nossas ofensas, se guardas rancor de teus irmãos. Não digas livra-nos do mal, se amas o pecado. Não digas amém, se não entendes e não dás crédito às palavras do Pai Nosso. Às vezes, refletir em tempo pode fazer a diferença entre a vida ou a morte eterna. Sempre a decisão é nossa.
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1: Siendo rico, se fez pobre. Aquele que é o pão da vida começou o seu ministério sentindo fome. Aquele que é a água da vida terminou o seu ministério cheio de sede. Aquele que convida os pecadores para descansarem nele sofreu cansaço. Aquele que é a nossa consolação no seu ministério chorou. Aquele que é o Senhor de todos foi vendido como um escravo. Aquele que é o nosso bom pastor foi levado à cruz como ovelha ao matador. Aquele que é vida se entregou à morte, a qual morrendo destruiu. Aleluia. Jesus passou por isso

0: 3 horas e 30 minutos.
1: Seria difícil traduzir todos os sentimentos contidos num abraço. O que poderíamos dizer então do momento quando pudermos abraçar Jesus? Com certeza este abraço será diferente de todos aqueles que demos ou recebemos em toda a nossa vida, porque será o abraço da vitória final, do triunfo do bem sobre o mal e da certeza de que valeu a pena amar Jesus. E nesse mesmo sentimento de amor, paz e comunhão, queremos abraçar você e convidá-lo a juntos dedicarmos cada dia mais nossas vidas a Jesus, para que em breve o sonho de abraçá-lo seja uma realidade.
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0: 3 horas y 32 minutos.
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2: A resposta de Deus. Quando você diz, não posso resolver, Deus diz, eu dirijo os teus passos. Quando você diz, é impossível, Deus diz, tudo é possível. Quando você diz, me sinto só, Deus diz, não te deixarei, nem te desampararei. Quando você diz, eu não posso fazer, Deus diz, tudo podes. Quando você diz, não mereço perdão, Deus diz, eu te perdoo. Quando você diz, tenho medo, Deus diz, não temas, eu sou contigo. Quando você diz, estou muito cansado, Deus diz, eu te farei descansar. Quando você diz, ninguém me ama de verdade, Deus diz, eu te amo. Quando você diz, não sei como seguir, Deus diz, eu te ensinarei o caminho. E quando perguntares, que caminho me conduz a Deus? Deus diz, meu filho amado Jesus Cristo. Visão Divina. Outro dia entrei numa loja, vi um anjo por trás do balcão. Maravilhado com aquela visão divina, perguntei-lhe, anjo do Senhor, o que vendes? Ele respondeu-me, todos os dons de Deus. Custam muito caro, perguntei. Não é tudo de graça, é só escolher, respondeu. Contemplei então a loja, vi jarros e vidros de fé, pacotes de esperança, caixinhas de salvação e sabedoria. Tomei coragem e pedi, por favor, embrulhe para mim muito amor de Deus, todo o perdão dele. Um punhado de fé, bastante felicidade e salvação eterna para mim e para toda a minha família. O anjo do Senhor anotou meu pedido, separou os itens e acondicionou tudo num pequeno embrulho que cabia na palma da minha mão. Surpreso, perguntei-lhe, como é possível caber tudo isso aqui nesse pacotinho? O anjo do Senhor respondeu-me sorrindo, na loja de Deus, não vendemos frutos, apenas sementes. O túmulo de Jesus. Quando visitamos um cemitério, encontramos muitos túmulos e sepulturas, monumentos de mármore enfeitados e canteiros floridos. Muitos personagens históricos foram sepultados com honrarias e em belos monumentos, tendo seus nomes e feitos gravados em mármore ou esculpidos em bronze, mas sempre com a frase aqui jaz. O túmulo de Jesus é diferente de todos. Está vazio e aberto, pois o próprio anjo pronunciou, ele não está aqui, ressuscitou como havia dito, mostrando ao mundo a vitória do nosso Redentor. A ressurreição de Jesus é a garantia da nossa ressurreição.

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2: Sendo rico, se fez pobre. Aquele que é o pão da vida começou o seu ministério sentindo fome. Aquele que é a água da vida terminou o seu ministério cheio de sede. Aquele que convida os pecadores para descansarem nele sofreu cansaço. Aquele que é a nossa consolação no seu ministério chorou. Aquele que é o Senhor de todos foi vendido como escravo. Aquele que é o nosso bom pastor foi levado à cruz como ovelha ao matador. Aquele que é vida se entregou à morte, a qual morrendo destruiu. Jesus passou por isso.

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1: Cinco minutos após chegar no céu. Pode ser no momento ou após um tempo de espera, mas estarei diante do meu Senhor. Então, num instante, todas as coisas serão vistas por nova perspectiva. De repente, as coisas que achei ser importantes, as tarefas de amanhã, os planos da igreja, meu sucesso ou fracasso em agradar os que me cercam, essas coisas não terão a menor importância. E as coisas às quais dei pouca atenção, falar de Cristo ao vizinho, o momento de fervente oração, a confissão e o abandono do pecado serão reais. No céu desejarei de todo o coração poder ter de novo um milésimo do tempo que deixei escapar-me entre os dedos. Poder retirar todas aquelas incontáveis conversas que poderiam ter glorificado meu Senhor, mas não o fizeram. Cinco minutos após eu chegar no céu, creio que desejarei de todo o coração ter sido mais fiel para ler a palavra de Deus e esperar nele em oração. E que pudesse tê-lo conhecido enquanto ainda estava na terra, da forma como ele desejava que eu o conhecesse. Desejarei, mas será tarde demais.
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3: Un Pai Nosso. Não digas pai, se a cada dia não te comportas como um filho. Não digas nosso, se vives isolado em teu egoísmo. Não digas que estás no céu, se só pensas nas coisas terrenas. Não digas santificado seja o teu nome, se não o honras. Não digas venha a nós o teu reino, se o confundes com o êxito material. Não digas faça-se a tua vontade, se não a aceita como é. Não digas assim na terra como no céu, se duvidas da existência do inferno. Não digas o pão nosso de cada dia, se não te preocupas com quem tem fome. Não digas perdoa as nossas ofensas, se guardas rancor de teus irmãos. Não digas livra-nos do mal, se amas o pecado. Não digas amém, se não entendes e não dás crédito às palavras do Pai Nosso. Às vezes, refletir em tempo pode fazer a diferença entre a vida ou a morte eterna. Sempre a decisão é nossa.
4: 4 horas e 1 minuto.

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2: Seria difícil traduzir todos os sentimentos contidos num abraço. O que poderíamos dizer então do momento quando pudermos abraçar Jesus? Com certeza este abraço será diferente de todos aqueles que demos ou recebemos em toda a nossa vida, porque será o abraço da vitória final, do triunfo do bem sobre o mal e da certeza de que valeu a pena amar Jesus. E nesse mesmo sentimento de amor, paz e comunhão, queremos abraçar você e convidá-lo a juntos dedicarmos cada dia mais nossas vidas a Jesus, para que em breve o sonho de abraçá-lo seja uma realidade. Visão Divina. Outro dia entrei numa loja, vi um anjo por trás do balcão. Maravilhado com aquela visão divina, perguntei-lhe: Anjo do Senhor, o que vendes? Ele respondeu-me: Todos os dons de Deus. Custam muito caro? Perguntei. Não é tudo de graça, é só escolher, respondeu. Contemplei então a loja, vi jarros e vidros de fé, pacotes de esperança, caixinhas de salvação e sabedoria. Tomei coragem e pedi: Por favor, embrulhe para mim muito amor de Deus, todo o perdão dele, um punhado de fé, bastante felicidade e salvação eterna para mim e para toda a minha família. O anjo do Senhor anotou meu pedido, separou os itens e acondicionou tudo num pequeno embrulho que cabia na palma da minha mão. Surpreso, perguntei-lhe: Como é possível caber tudo isso aqui nesse pacotinho? O anjo do Senhor respondeu-me sorrindo: Na loja de Deus não vendemos frutos, apenas sementes.
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2: O túmulo de Jesus. Quando visitamos um cemitério, encontramos muitos túmulos e sepulturas, monumentos de mármore enfeitados e canteiros floridos. Muitos personagens históricos foram sepultados com honrarias e em belos monumentos, tendo seus nomes e feitos gravados em mármore ou esculpidos em bronze, mas sempre com a frase: Aqui jaz. O túmulo de Jesus é diferente de todos. Está vazio e aberto, pois o próprio anjo pronunciou: Ele não está aqui, ressuscitou como havia dito, mostrando ao mundo a vitória do nosso Redentor. A ressurreição de Jesus é a garantia da nossa ressurreição. A resposta de Deus. Quando você diz, não posso resolver, Deus diz, eu dirijo os teus passos. Quando você diz, é impossível, Deus diz, tudo é possível. Quando você diz, me sinto só, Deus diz, não te deixarei, nem te desampararei. Quando você diz, eu não posso fazer, Deus diz, tudo podes. Quando você diz, não mereço perdão, Deus diz, eu te perdoo. Quando você diz, tenho medo, Deus diz, não temas, eu sou contigo.

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2: 5 minutos após chegar no céu. Pode ser no momento ou após tempo de espera, mas estarei diante do meu Senhor. Então, num instante, todas as coisas serão vistas por nova perspectiva. De repente, as coisas que achei ser importantes, as tarefas de amanhã, os planos da igreja, meu sucesso ou fracasso em agradar os que me cercam, essas coisas não terão a menor importância. E as coisas às quais dei pouca atenção, falar de Cristo ao vizinho, o momento de fervente oração, a confissão e o abandono do pecado serão reais. No céu desejarei de todo o coração poder ter de novo 1/1000 do tempo que deixei escapar-me entre os dedos, poder retirar todas aquelas incontáveis conversas que poderiam ter glorificado meu Senhor, mas não o fizeram. 5 minutos após eu chegar no céu, creio que desejarei de todo o coração ter sido mais fiel para ler a palavra de Deus e esperar nele em oração. E que pudesse tê-lo conhecido enquanto ainda estava na terra, da forma como ele desejava que eu o conhecesse. Desejarei, mas será tarde demais. O túmulo de Jesus. Quando visitamos um cemitério, encontramos muitos túmulos e sepulturas, monumentos de mármore enfeitados e canteiros floridos. Muitos personagens históricos foram sepultados com honrarias e em belos monumentos, tendo seus nomes e feitos gravados em mármore ou esculpidos em bronze, mas sempre com a frase "aqui jaz". O túmulo de Jesus é diferente de todos. Está vazio e aberto, pois o próprio anjo pronunciou: "Ele não está aqui, ressuscitou como havia dito", mostrando ao mundo a vitória do nosso Redentor. A ressurreição de Jesus é a garantia da nossa ressurreição.

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1: Un Pai Nosso. Não digas pai, se a cada dia não te comportas como um filho. Não digas nosso, se vives isolado em teu egoísmo. Não digas que estás no céu, se só pensas nas coisas terrenas. Não digas santificado seja o teu nome, se não o honras. Não digas venha a nós o teu reino, se o confundes com o êxito material. Não digas faça-se a tua vontade, se não a aceita como é. Não digas assim na terra como no céu, se duvidas da existência do inferno. Não digas o pão nosso de cada dia, se não te preocupas com quem tem fome. Não digas perdoa as nossas ofensas, se guardas rancor de teus irmãos. Não digas livra-nos do mal, se amas o pecado. Não digas amém, se não entendes e não dás crédito às palavras do Pai Nosso. Às vezes, refletir em tempo pode fazer a diferença entre a vida ou a morte eterna. Sempre a decisão é nossa. Seria difícil traduzir todos os sentimentos contidos num abraço. O que poderíamos dizer então do momento quando pudermos abraçar Jesus? Com certeza este abraço será diferente de todos aqueles que demos ou recebemos em toda a nossa vida. Porque será o abraço da vitória final, do triunfo do bem sobre o mal e da certeza de que valeu a pena amar Jesus. E nesse mesmo sentimento de amor, paz e comunhão, queremos abraçar você e convidá-lo a juntos dedicarmos cada dia mais nossas vidas a Jesus, para que em breve o sonho de abraçá-lo seja uma realidade.
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1: Visão divina. Outro dia entrei numa loja, vi um anjo por trás do balcão. Maravilhado com aquela visão divina, perguntei-lhe: Anjo do Senhor, o que vendes? Ele respondeu-me: Todos os dons de Deus. Custam muito caro? Perguntei. Não, é tudo de graça, é só escolher, respondeu. Contemplei então a loja, vi jarros e vidros de fé, pacotes de esperança, caixinhas de salvação e sabedoria. Tomei coragem e pedi: Por favor, embrulhe para mim muito amor de Deus, todo o perdão dele. Um punhado de fé, bastante felicidade e salvação eterna para mim e para toda a minha família. O anjo do Senhor anotou meu pedido, separou os itens e acondicionou tudo num pequeno embrulho que cabia na palma da minha mão. Surpreso, perguntei-lhe: Como é possível caber tudo isso aqui nesse pacotinho? O anjo do Senhor respondeu-me sorrindo: Na loja de Deus, não vendemos frutos, apenas sementes.
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3: 4:41.
1: A resposta de Deus. Quando você diz, não posso resolver, Deus diz, eu dirijo os teus passos. Quando você diz, é impossível, Deus diz, tudo é possível. Quando você diz, me sinto só, Deus diz, não te deixarei, nem te desampararei. Quando você diz, eu não posso fazer, Deus diz, tudo podes. Quando você diz, não mereço perdão, Deus diz, eu te perdoo. Quando você diz, tenho medo, Deus diz, não temas, eu sou contigo. Quando você diz, estou muito cansado, Deus diz, eu te farei descansar. Quando você diz, ninguém me ama de verdade, Deus diz, eu te amo. Quando você diz, não sei como seguir, Deus diz, eu te ensinarei o caminho. E quando perguntares, que caminho me conduz a Deus? Deus diz, meu filho amado,

sendo rico, se fez pobre. Aquele que é o pão da vida, começou o seu ministério sentindo fome. Aquele que é a água da vida, terminou o seu ministério cheio de sede. Aquele que convida os pecadores para descansarem nele, sofreu cansaço. Aquele que é a nossa consolação, no seu ministério chorou. Aquele que é o Senhor de todos, foi vendido como escravo. Aquele que é o nosso bom pastor, foi levado à cruz como ovelha ao matador. Aquele que é vida, se entregou à morte, a qual morrendo destruiu. Jesus passou por isso, por mim.

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2: 4:49.
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4: A resposta de Deus. Quando você diz, não posso resolver, Deus diz, eu dirijo os teus passos. Quando você diz, é impossível, Deus diz, tudo é possível. Quando você diz, me sinto só, Deus diz, não te deixarei, nem te desampararei. Quando você diz, eu não posso fazer, Deus diz, tudo podes. Quando você diz, não mereço perdão, Deus diz, eu te perdoo. Quando você diz, tenho medo, Deus diz, não temas, eu sou contigo. Quando você diz, estou muito cansado, Deus diz, eu te farei descansar. Quando você diz, ninguém me ama de verdade, Deus diz, eu te amo. Quando você diz, não sei como seguir, Deus diz, eu te ensinarei o caminho. E quando perguntares, que caminho me conduz a Deus? Deus diz, meu filho amado Jesus Cristo.
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1: 5 minutos após chegar no céu. Pode ser no momento ou após tempo de espera, mas estarei diante do meu Senhor. Então, num instante, todas as coisas serão vistas por nova perspectiva. De repente, as coisas que achei ser importantes, as tarefas de amanhã, os planos da igreja, meu sucesso ou fracasso em agradar os que me cercam, essas coisas não terão a menor importância. E as coisas às quais dei pouca atenção, falar de Cristo ao vizinho, o momento de fervente oração, a confissão e o abandono do pecado serão reais. No céu desejarei de todo o coração poder ter de novo 1 milésimo do tempo que deixei escapar-me entre os dedos, poder retirar todas aquelas incontáveis conversas que poderiam ter glorificado meu Senhor, mas não o fizeram. 5 minutos após eu chegar no céu, creio que desejarei de todo o coração ter sido mais fiel para ler a palavra de Deus e esperar nele em oração, e que pudesse tê-lo conhecido enquanto ainda estava na terra, da forma como ele desejava que eu o conhecesse. Desejarei, mas será tarde demais. Sendo rico, se fez pobre. Aquele que é o pão da vida, começou o seu ministério sentindo fome. Aquele que é a água da vida, terminou o seu ministério cheio de sede. Aquele que convida os pecadores para descansarem nele, sofreu cansaço. Aquele que é a nossa consolação, no seu ministério chorou. Aquele que é o Senhor de todos, foi vendido como escravo. Aquele que é o nosso bom pastor, foi levado à cruz como ovelha ao matador. Aquele que é vida, se entregou à morte, a qual morrendo destruiu. Jesus passou por isso.

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2: Visão divina. Outro dia entrei numa loja, vi um anjo por trás do balcão. Maravilhado com aquela visão divina, perguntei-lhe: Anjo do Senhor, o que vendes? Ele respondeu-me: Todos os dons de Deus. Custam muito caro, perguntei. Não é tudo de graça, é só escolher, respondeu. Contemplei então a loja, vi jarros e vidros de fé, pacotes de esperança, caixinhas de salvação e sabedoria. Tomei coragem e pedi: Por favor, embrulhe para mim muito amor de Deus, todo o perdão dele, um punhado de fé, bastante felicidade e salvação eterna para mim e para toda a minha família. O anjo do Senhor anotou meu pedido, separou os itens e acondicionou tudo num pequeno embrulho que cabia na palma da minha mão. Surpreso, perguntei-lhe: Como é possível caber tudo isso aqui nesse pacotinho? O anjo do Senhor respondeu-me sorrindo: Na loja de Deus, não vendemos frutos, apenas sementes. O túmulo de Jesus. Quando visitamos um cemitério, encontramos muitos túmulos e sepulturas, monumentos de mármore enfeitados e canteiros floridos. Muitos personagens históricos foram sepultados com honrarias e em belos monumentos, tendo seus nomes e feitos gravados em mármore ou esculpidos em bronze, mas sempre com a frase "Aqui jaz". O túmulo de Jesus é diferente de todos. Está vazio e aberto, pois o próprio anjo pronunciou: Ele não está aqui, ressuscitou como havia dito, mostrando ao mundo a vitória do nosso Redentor. A ressurreição de Jesus é a garantia da nossa ressurreição.

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um Pai Nosso. Não digas Pai, se a cada dia não te comportas como um filho. Não digas Nosso, se vives isolado em teu egoísmo. Não digas que estás no céu, se só pensas nas coisas terrenas. Não digas, santificado seja o teu nome, se não o honras.

0: pode fazer a diferença entre a vida ou a morte eterna. Sempre a decisão é nossa. Seria difícil traduzir todos os sentimentos contidos num abraço. O que poderíamos dizer então do momento quando pudermos abraçar Jesus? Com certeza este abraço será diferente de todos aqueles que demos ou recebemos em toda a nossa vida, porque será o abraço da vitória final, do triunfo do bem sobre o mal e da certeza de que valeu a pena amar Jesus. E nesse mesmo sentimento de amor, paz e comunhão, queremos abraçar você e convidá-lo a juntos dedicarmos cada dia mais nossas vidas a Jesus, para que em breve o sonho de abraçá-lo seja uma realidade.
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0: Un Pai Nosso. Não digas pai, se a cada dia não te comportas como um filho. Não digas nosso, se vives isolado em teu egoísmo. Não digas que estás no céu, se só pensas nas coisas terrenas. Não digas santificado seja o teu nome, se não o honras. Não digas venha a nós o teu reino, se o confundes com o êxito material. Não digas faça-se a tua vontade, se não aceita como é. Não digas assim na terra como no céu, se duvidas da existência do inferno. Não digas o pão nosso de cada dia, se não te preocupas com quem tem fome. Não digas perdoa as nossas ofensas, se guardas rancor de teus irmãos. Não digas livra-nos do mal, se amas o pecado. Não digas amém, se não entendes e não dás crédito às palavras do Pai Nosso. Às vezes, refletir em tempo pode fazer a diferença entre a vida ou a morte eterna. Sempre a decisão é nossa. Cinco minutos após chegar no céu. Pode ser no momento ou após um tempo de espera, mas estarei diante do meu Senhor. Então, no instante, todas as coisas serão vistas por nova perspectiva. De repente, as coisas que achei ser importantes, as tarefas de amanhã, os planos da igreja, meu sucesso ou fracasso em agradar os que me cercam, essas coisas não terão a menor importância. E as coisas às quais dei pouca atenção, falar de Cristo ao vizinho, o momento de fervente oração, a confissão e o abandono do pecado serão reais. No céu desejarei de todo o coração poder ter de novo um milésimo do tempo que deixei escapar-me entre os dedos. Poder retirar todas aquelas incontáveis conversas que poderiam ter glorificado meu Senhor, mas não o fizeram. Cinco minutos após eu chegar no céu, creio que desejarei de todo o coração ter sido mais fiel para ler a palavra de Deus e esperar nele em oração. E que pudesse tê-lo conhecido enquanto ainda estava na terra, da forma como ele desejava que eu o conhecesse. Desejarei, mas será tarde demais.

0: a resposta de Deus. Quando você diz, não posso resolver, Deus diz, eu dirijo os teus passos. Quando você diz, é impossível, Deus diz, tudo é possível. Quando você diz, me sinto só, Deus diz, não te deixarei, nem te desampararei. Quando você diz, eu não posso fazer, Deus diz, tudo podes. Quando você diz, não mereço perdão, Deus diz, eu te perdoo. Quando você diz, tenho medo, Deus diz, não temas, eu sou contigo. Quando você diz, estou muito cansado, Deus diz, eu te farei descansar. Quando você diz, ninguém me ama de verdade, Deus diz, eu te amo. Quando você diz, não sei como seguir, Deus diz, eu te ensinarei o caminho. E quando perguntares, que caminho me conduz a Deus? Deus diz, meu filho amado Jesus Cristo. Seria difícil traduzir todos os sentimentos contidos num abraço. O que poderíamos dizer então do momento quando pudermos abraçar Jesus? Com certeza este abraço será diferente de todos aqueles que demos ou recebemos em toda a nossa vida, porque será o abraço da vitória final, do triunfo do bem sobre o mal e da certeza de que valeu a pena amar Jesus. E nesse mesmo sentimento de amor, paz e comunhão, queremos abraçar você e convidá-lo a juntos dedicarmos cada dia mais nossas vidas a Jesus, para que em breve o sonho de abraçá-lo seja uma realidade.
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0: 5:29.
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3: O túmulo de Jesus. Quando visitamos cemitério, encontramos muitos túmulos e sepulturas, monumentos de mármore enfeitados e canteiros floridos. Muitos personagens históricos foram sepultados com honrarias e em belos monumentos, tendo seus nomes e feitos gravados em mármore ou esculpidos em bronze, mas sempre com a frase "aqui jaz". O túmulo de Jesus é diferente de todos. Está vazio e aberto, pois o próprio anjo pronunciou: "Ele não está aqui, ressuscitou como havia dito", mostrando ao mundo a vitória do nosso Redentor. A ressurreição de Jesus é a garantia da nossa ressurreição.
0: Cinco horas e 30 minutos.
3: Sendo rico, se fez pobre. Aquele que é o pão da vida começou o seu ministério sentindo fome. Aquele que é a água da vida terminou o seu ministério cheio de sede. Aquele que convida os pecadores para descansarem nele sofreu cansaço. Aquele que é a nossa consolação no seu ministério chorou. Aquele que é o Senhor de todos foi vendido como escravo. Aquele que é o nosso bom pastor foi levado à cruz como ovelha ao matador. Aquele que é vida se entregou à morte, a qual morrendo destruiu. Aleluia. Jesus passou por isso. Aleluia.

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3: Visão divina. Outro dia entrei numa loja, vi um anjo por trás do balcão. Maravilhado com aquela visão divina, perguntei-lhe: Anjo do Senhor, o que vendes? Ele respondeu-me: Todos os dons de Deus. Custam muito caro, perguntei. Não é tudo de graça, é só escolher, respondeu. Contemplei então a loja, vi jarros e vidros de fé, pacotes de esperança, caixinhas de salvação e sabedoria. Tomei coragem e pedi: Por favor, embrulhe para mim muito amor de Deus, todo o perdão dele. Um punhado de fé, bastante felicidade e salvação eterna para mim e para toda a minha família. O anjo do Senhor anotou meu pedido, separou os itens e acondicionou tudo num pequeno embrulho que cabia na palma da minha mão. Surpreso, perguntei-lhe: Como é possível caber tudo isso aqui nesse pacotinho? O anjo do Senhor respondeu-me sorrindo: Na loja de Deus, não vendemos frutos, apenas sementes.

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1: Seria difícil traduzir todos os sentimentos contidos num abraço. O que poderíamos dizer então do momento quando pudermos abraçar Jesus? Com certeza este abraço será diferente de todos aqueles que demos ou recebemos em toda a nossa vida. Porque será o abraço da vitória final, do triunfo do bem sobre o mal e da certeza de que valeu a pena amar Jesus. E nesse mesmo sentimento de amor, paz e comunhão, queremos abraçar você e convidá-lo a juntos dedicarmos cada dia mais nossas vidas a Jesus, para que em breve o sonho de abraçá-lo seja uma realidade. A resposta de Deus. Quando você diz, não posso resolver, Deus diz, eu dirijo os teus passos. Quando você diz, é impossível, Deus diz, tudo é possível. Quando você diz, me sinto só, Deus diz, não te deixarei, nem te desampararei. Quando você diz, eu não posso fazer, Deus diz, tudo podes. Quando você diz, não mereço perdão, Deus diz, eu te perdoo. Quando você diz, tenho medo, Deus diz, não temas, eu sou contigo. Quando você diz, estou muito cansado, Deus diz, eu te farei descansar. Quando você diz, ninguém me ama de verdade, Deus diz, eu te amo. Quando você diz, não sei como seguir, Deus diz, eu te ensinarei o caminho. E quando perguntares, que caminho me conduz a Deus? Deus diz, meu filho amado Jesus Cristo.
2: Seis horas.
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1: Sendo rico, se fez pobre. Aquele que é o pão da vida, começou o seu ministério sentindo fome. Aquele que é a água da vida, terminou o seu ministério cheio de sede. Aquele que convida os pecadores para descansarem nele, sofreu cansaço. Aquele que é a nossa consolação, no seu ministério chorou. Aquele que é o Senhor de todos, foi vendido como um escravo. Aquele que é o nosso bom pastor, foi levado à cruz como ovelha ao matador. Aquele que é vida, se entregou à morte, a qual morrendo destruiu. Aleluia. Jesus passou por isso. Aleluia.

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2: O túmulo de Jesus. Quando visitamos um cemitério, encontramos muitos túmulos e sepulturas, monumentos de mármore enfeitados e canteiros floridos. Muitos personagens históricos foram sepultados com honrarias e em belos monumentos, tendo seus nomes e feitos gravados em mármore ou esculpidos em bronze, mas sempre com a frase "aqui jaz". O túmulo de Jesus é diferente de todos. Está vazio e aberto, pois o próprio anjo pronunciou: "Ele não está aqui, ressuscitou como havia dito", mostrando ao mundo a vitória do nosso Redentor. A ressurreição de Jesus é a garantia da nossa ressurreição.
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5: 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Eu preciso ir.
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0: 5 minutos após chegar no céu. Pode ser no momento ou após um tempo de espera, mas estarei diante do meu Senhor. Então, no instante, todas as coisas serão vistas por nova perspectiva. De repente, as coisas que achei ser importantes, as tarefas de amanhã, os planos da igreja, meu sucesso ou fracasso em agradar os que me cercam, essas coisas não terão a menor importância. E as coisas às quais dei pouca atenção, falar de Cristo ao vizinho, o momento de fervente oração, a confissão e o abandono do pecado serão reais. No céu desejarei de todo o coração poder ter de novo 1/1000 do tempo que deixei escapar-me entre os dedos, poder retirar todas aquelas incontáveis conversas que poderiam ter glorificado meu Senhor, mas não o fizeram. 5 minutos após eu chegar no céu, creio que desejarei de todo o coração ter sido mais fiel para ler a palavra de Deus e esperar nele em oração, e que pudesse tê-lo conhecido enquanto ainda estava na terra, da forma como ele desejava que eu o conhecesse. Desejarei, mas será tarde demais.
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0: visão divina. Outro dia entrei numa loja, vi um anjo por trás do balcão. Maravilhado com aquela visão divina, perguntei-lhe: Anjo do Senhor, o que vendes? Ele respondeu-me: Todos os dons de Deus. Custam muito caro? Perguntei. Não é tudo de graça, é só escolher, respondeu. Contemplei então a loja, vi jarros e vidros de fé, pacotes de esperança, caixinhas de salvação e sabedoria. Tomei coragem e pedi: Por favor, embrulhe para mim muito amor de Deus, todo o perdão dele. Um punhado de fé, bastante felicidade e salvação eterna para mim e para toda a minha família. O anjo do Senhor anotou meu pedido, separou os itens e acondicionou tudo num pequeno embrulho que cabia na palma da minha mão. Surpreso, perguntei-lhe: Como é possível caber tudo isso aqui nesse pacotinho? O anjo do Senhor respondeu-me sorrindo: Na loja de Deus, não vendemos frutos, apenas sementes.
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2: Visão Divina. Outro dia entrei numa loja, vi um anjo por trás do balcão. Maravilhado com aquela visão divina, perguntei-lhe: Anjo do Senhor, o que vendes? Ele respondeu-me: Todos os dons de Deus. Custam muito caro? Perguntei. Não, é tudo de graça, é só escolher, respondeu. Contemplei então a loja, vi jarros e vidros de fé, pacotes de esperança, caixinhas de salvação e sabedoria. Tomei coragem e pedi: Por favor, embrulhe para mim muito amor de Deus, todo o perdão dele. Um punhado de fé, bastante felicidade e salvação eterna para mim e para toda a minha família. O anjo do Senhor anotou meu pedido, separou os itens e acondicionou tudo num pequeno embrulho que cabia na palma da minha mão. Surpreso, perguntei-lhe: Como é possível caber tudo isso aqui nesse pacotinho? O anjo do Senhor respondeu-me sorrindo: Na loja de Deus, não vendemos frutos, apenas sementes.
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2: Sendo rico, se fez pobre. Aquele que é o pão da vida começou o seu ministério sentindo fome. Aquele que é a água da vida terminou o seu ministério cheio de sede. Aquele que convida os pecadores para descansarem nele sofreu cansaço. Aquele que é a nossa consolação, no seu ministério chorou. Aquele que é o Senhor de todos foi vendido como escravo. Aquele que é o nosso bom pastor foi levado à cruz como ovelha ao matador. Aquele que é vida se entregou à morte, a qual morrendo destruiu. Jesus passou por isso.

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1: a resposta de Deus. Quando você diz, não posso resolver, Deus diz, eu dirijo os teus passos. Quando você diz, é impossível, Deus diz, tudo é possível. Quando você diz, me sinto só, Deus diz, não te deixarei, nem te desampararei. Quando você diz, eu não posso fazer, Deus diz, tudo podes. Quando você diz, não mereço perdão, Deus diz, eu te perdoo. Quando você diz, tenho medo, Deus diz, não temas, eu sou contigo. Quando você diz, estou muito cansado, Deus diz, eu te farei descansar. Quando você diz, ninguém me ama de verdade, Deus diz, eu te amo. Quando você diz, não sei como seguir, Deus diz, eu te ensinarei o caminho. E quando perguntares, que caminho me conduz a Deus? Deus diz, meu filho amado Jesus Cristo.
2: Seis horas e 30 minutos.
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1: Seria difícil traduzir todos os sentimentos contidos num abraço. O que poderíamos dizer então do momento quando pudermos abraçar Jesus? Com certeza este abraço será diferente de todos aqueles que demos ou recebemos em toda a nossa vida, porque será o abraço da vitória final, do triunfo do bem sobre o mal e da certeza de que valeu a pena amar Jesus. E nesse mesmo sentimento de amor, paz e comunhão, queremos abraçar você e convidá-lo a juntos dedicarmos cada dia mais nossas vidas a Jesus, para que em breve o sonho de abraçá-lo seja uma realidade.
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1: O túmulo de Jesus. Quando visitamos um cemitério, encontramos muitos túmulos e sepulturas, monumentos de mármore enfeitados e canteiros floridos. Muitos personagens históricos foram sepultados com honrarias e em belos monumentos, tendo seus nomes e feitos gravados em mármore ou esculpidos em bronze, mas sempre com a frase "Aqui jaz". O túmulo de Jesus é diferente de todos. Está vazio e aberto, pois o próprio anjo pronunciou: "Ele não está aqui, ressuscitou como havia dito", mostrando ao mundo a vitória do nosso Redentor. A ressurreição de Jesus é a garantia da nossa ressurreição.
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1: Um Pai Nosso. Não digas pai, se a cada dia não te comportas como um filho. Não digas nosso, se vives isolado em teu egoísmo. Não digas que estás no céu, se só pensas nas coisas terrenas. Não digas santificado seja o teu nome, se não o honras. Não digas venha a nós o teu reino, se o confundes com o êxito material. Não digas faça-se a tua vontade, se não a aceita como é. Não digas assim na terra como no céu, se duvidas da existência do inferno. Não digas o pão nosso de cada dia, se não te preocupas com quem tem fome. Não digas perdoa as nossas ofensas, se guardas rancor de teus irmãos. Não digas livra-nos do mal, se amas o pecado. Não digas amém, se não entendes e não dás crédito às palavras do Pai Nosso. Às vezes, refletir em tempo pode fazer a diferença entre a vida ou a morte eterna. Sempre a decisão é nossa. Cinco minutos após chegar no céu. Pode ser no momento ou após um tempo de espera, mas estarei diante do meu Senhor. Então, num instante, todas as coisas serão vistas por nova perspectiva. De repente, as coisas que achei ser importantes, as tarefas de amanhã, os planos da igreja, meu sucesso ou fracasso em agradar os que me cercam, essas coisas não terão a menor importância. E as coisas às quais dei pouca atenção, falar de Cristo ao vizinho, o momento de fervente oração, a confissão e o abandono do pecado serão reais. No céu desejarei de todo o coração poder ter de novo um milésimo do tempo que deixei escapar-me entre os dedos, poder retirar todas aquelas incontáveis conversas que poderiam ter glorificado meu Senhor, mas não o fizeram. 5 minutos após eu chegar no céu. Creio que desejarei de todo o coração ter sido mais fiel para ler a palavra de Deus e esperar nele em oração. E que pudesse tê-lo conhecido enquanto ainda estava na terra, da forma como ele desejava que eu o conhecesse. Desejarei, mas será tarde demais.
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3: Visão divina. Outro dia entrei numa loja, vi um anjo por trás do balcão. Maravilhado com aquela visão divina, perguntei-lhe: Anjo do Senhor, o que vendes? Ele respondeu-me: Todos os dons de Deus. Custam muito caro? Perguntei. Não, é tudo de graça, é só escolher, respondeu. Contemplei então a loja, vi jarros e vidros de fé, pacotes de esperança, caixinhas de salvação e sabedoria. Tomei coragem e pedi: Por favor, embrulhe para mim muito amor de Deus, todo o perdão dele. Um punhado de fé, bastante felicidade e salvação eterna para mim e para toda a minha família. O anjo do Senhor anotou meu pedido, separou os itens e acondicionou tudo num pequeno embrulho que cabia na palma da minha mão. Surpreso, perguntei-lhe: Como é possível caber tudo isso aqui nesse pacotinho? O anjo do Senhor respondeu-me sorrindo: Na loja de Deus, não vendemos frutos, apenas sementes. Seria difícil traduzir todos os sentimentos contidos num abraço. O que poderíamos dizer então do momento quando pudermos abraçar Jesus? Com certeza este abraço será diferente de todos aqueles que demos ou recebemos em toda a nossa vida, porque será o abraço da vitória final, do triunfo do bem sobre o mal e da certeza de que valeu a pena amar Jesus. E nesse mesmo sentimento de amor, paz e comunhão, queremos abraçar você e convidá-lo a juntos dedicarmos cada dia mais nossas vidas a Jesus, para que em breve o sonho de abraçá-lo seja uma realidade.

0: Que Jesus abençoe a vida do irmão Clairton nessa manhã aí ligadinho conosco. Terça-feira, que Deus nos conceda um dia abençoado, cheio de vitórias. Um bom dia. Deus te abençoe, irmão, na paz do Senhor.
1: Bom dia, linda. Bom dia, na paz do Senhor a todos que estão na sintonia. Eu estou te aguardando. Estamos te aguardando para ouvir essa voz maravilhosa, né? Dessa locutora ungida de Deus. Que Deus te abençoe sempre, tá? Estamos te aguardando aqui, tá bom? Ontem a Renata deixou nós na mão, mas hoje, se Deus quiser, tomara que não, ela não fale. Que Deus te abençoe, abraço.
0: Deus te abençoe, irmã Denise, nessa manhã aí ligadinha conosco, os irmãos aí que estão ouvindo no Paraná. Buen día, la paz de Dios, al operador dice... Soy Florentín Díaz de San Pedro. Dios te bendiga, hermano Florestín, a la familia Díaz de San Pedro que están ahí escuchando FM Renacer en esta mañana. Que el Señor venga a bendecir. 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

Segui a paz com todos e a santificação, sem a qual ninguém verás o Senhor. Hebreus 12, 14, versículo-chave da programação missionária Os Valentes de Davi. Senhor, nosso Deus e nosso Pai, nós estamos diante da Sua presença nesta manhã, agradecendo por esta grande oportunidade que o Senhor nos concede nesse dia 15 de setembro do ano 2026. Meu Deus, queremos pedir as Suas bênçãos sobre nossos ouvintes, os que já temos participações aí na rádio, com certeza, desde manhãzinha. Aí os irmãos já estão escutando os louvores e agora inicia as programações. Abençoa todos os programadores do dia, da semana, do mês. Abençoa poderosamente, Senhor, nossa diretoria, associados, contribuintes. Abençoa o irmão Juarez, que é o nosso companheiro de programação. Senhor amado, na próxima terça-feira vai estar aqui. Hoje, com certeza, estará nos escutando. Abençoa, Senhor, os contribuintes, colaboradores da programação. Abençoa a irmã Mariela, que está aí no estúdio, dando vitória, prosperando a tua filha, Senhor, em todos os seus trabalhos, naquilo que ela colocar a mão, seja prosperado. Abençoa todos os demais programadores, todos os demais colaboradores que colaboram com todas as programações, Senhor, porque sem colaboradores não há programadores, Senhor. Venha dar vitória poderosamente, Senhor Jesus, a minha esposa, que estamos aqui nesta manhã para apresentar esta programação. Ó Pai, em nome de Jesus, eu te peço, fica conosco na continuação. Não permita, Senhor, eu falar nada de mim mesmo, mas que tudo aquilo que nós falarmos aqui nesta manhã, nós estejamos aí guardado debaixo das suas mãos, seja nascido do seu coração para o nosso coração. E alcance vidas, alcance pessoas, alcance, Senhor, a salvação de alma, a cura daqueles que estiverem enfermos, alegria daqueles que estão tristes, Senhor, e venha consolar, Senhor, todos nossos irmãos. Em nome de Jesus te pedimos e te agradecemos, Senhor, desde agora para todo sempre. Amém. Com muita alegria, queremos saudar todos nossos queridos e amados ouvintes da Rádio Renascer FM 91.3, o Pontinho da Bênção, e o programa é Missionário Os Valentes de Davi, uma programação no ar que traz bênção para o vosso lar. Saudamos a todos com a gloriosa paz do nosso Senhor e Salvador Jesus Cristo, que Deus venha abençoar poderosamente os nossos queridos e amados irmãos, ouvintes, contribuintes da obra missionária, os Valentes de Davi, os irmãos aí da Argentina, os irmãos aqui do Brasil, aí daqui do Rio Grande do Sul, Santa Catarina, Paraná, já está aí a irmã Denise, irmão José, ouvindo a programação aí no Paraná. Depois nós vamos estar ouvindo um louvor aí com a irmã Denise nesta manhã, né? Que Deus venha abençoar poderosamente. E nós temos optado agora, nas últimas programações, de nós rodar os louvores de pessoas que estão contribuindo com os Valentes de Davi e são mais conhecidos, né? Porque atendemos sim os pedidos de nossos irmãos que queiram ligar para a rádio, queiram escutar um louvor à sua escolha, sem problema nenhum, né? Mas nós estamos aí optando por fazer uma programação mais crioula, mais, como é que eu vou dizer assim, com cantores da casa, mais conhecido aqui da nossa região, aí da Argentina. A irmã Mariana pode estar preparando algum louvor dos seus conhecidos aí também, e assim nós vamos fazendo a obra de Deus, porque esta obra não é nossa, esta obra é do Senhor. Nós estamos aí num grupo de irmãos e irmãs, fazendo a programação, apresentando a programação, mas ela não é nossa, ela é do Senhor. Cada dia Deus usa um de uma forma, mas cada programador tem o seu jeito, a sua forma de apresentar a programação, mas tudo é para o reino do Senhor. Eu sempre digo, irmãos, nós não estamos aqui num estúdio de uma emissora como é a Rádio Renascer para disputar quem apresenta melhor, quem tem mais ouvinte, quem faz isso mais bonito. Não, é que todos nós somos, principalmente eu penso assim, né? Que todos nós somos do programador do domingo, que começa a semana, domingo pela manhã, até sábado, a última programação da noite.
Todos, eu penso assim, que devemos, o único alvo é o reino do Senhor, o único alvo é as almas, a conversão de almas, levar a palavra de alegria para aqueles que estão tristes, uma palavra de cura para aqueles que estão enfermos, uma palavra de salvação para aqueles que estão à beira do abismo, né? Intercessão pelas nossas nações, pelo nosso povo que estão aí. Num desespero, principalmente nós brasileiros aqui, estamos num momento muito tenso. Hoje é um dia de decisão no Supremo Tribunal Federal, a nossa corte maior da nossa nação. Hoje, às 10 horas, tem uma votação. Precisamos, que Deus interceda, que Deus trabalhe no coração, desses ministros que vão estar ali, tratando desses assuntos acerca da nossa nação, e precisamos muito da ajuda de Deus, da iluminação de Deus, e que o povo abra os olhos, que o povo abra o seu coração, porque lá no livro de Crônicas, capítulo 7, versículo 14, Deus, o próprio Deus falando com Salomão, ele diz assim, ó, se o meu povo, que se chama pelo meu nome, ele não está falando aqui do ímpio, daqueles que não conhecem a Deus, daqueles que não servem a Deus. Não, ele está falando com a igreja, ele está falando com nós, cristãos, né? Dizendo, se o meu povo, que se chama pelo meu nome, se humilhar, orar, se converter dos seus maus caminhos, buscar a minha face e se converter dos seus maus caminhos, então eu virei do céu, perdoarei seus pecados, sararei a sua terra. Nós precisamos clamar por perdão, nós precisamos clamar por misericórdia do Senhor, para que o Senhor venha nos socorrer. A natureza está surrando o povo aí, né, com a sua fúria, e assim mesmo parece que o povo não se acorda, o povo não. A única maneira de nós mudar a nossa nação, de nós mudar, alcançar o perdão, é no joelho. É na oração, é no clamor, não é falando num partido político, não é falando de um candidato, não é falando de uma pessoa ou de pessoas que nós vamos mudar a nossa nação. Nós vamos mudar a nossa nação é na oração, levando diante do Senhor e, claro, com nossa atitude de cidadania, com nossa exercendo a nossa cidadania também. Aquilo que tiver na nossa mão para nós fazer, nós temos que fazer. Mas o maior compromisso nosso é orar, buscar a direção de Deus e clamar pelo socorro da nossa nação. Amém, irmãos? Já comecei a pregar aqui nesta manhã, né? Mas nós vamos ouvir louvores nesta manhã, vamos ouvir o primeiro louvor aí com o cantor Júnior, Guia-me Sempre. Depois, o segundo louvor, a irmã Mariela pode estar passando um louvor da irmã Denise aí já para nós estarmos ouvindo nesta manhã, oferecendo aí para todo o povo aí do Paraná, também ouvindo aí em Santa Catarina, aqui no Rio Grande do Sul, onde tiver um radinho ligado e receba a nossa saudação nesta manhã e receba esses louvores para vosso elevo espiritual, irmã Mariela.

Muito com o programa missionário Os Valentes de Davi, uma programação no ar que traz bênção para vós. Olá, Irmã Helena dos Santos está na escuta aí na cidade de Independência. Deus abençoe, Irmã Helena dos Santos, todos os louvores de hoje para vosso elevo espiritual. Também estaremos orando pela irmã, pela sua família. Também a mãe Eide, nossa embaixadora dos Valentes de Davi aí na cidade de Independência, né? Está nos ajudando também com esta obra missionária. Também uma saudação para o irmão Ivo Jung aí no Quarenzinho. Um dia desse eu vou ter que dar uma cruzada aí no Quarenzinho, né? Mesmo que meus olhos não

0: consiga ver mais a terra ali, né? Mas ali eu nasci, né? Minha terra natal, na costa do Quaraim, ali depois que eu já estava grandinho aí, com 7, 8 anos, meu pai me levou ali para mim ver aonde que eu havia nascido, ali na costa do rio Quaraimzinho. Deus abençoe nossos irmãos, Deus abençoe nossas irmãs que estão na escuta da programação. Quero mandar uma saudação para os irmãos aí de Horizontina. Horizontina, vamos estar aí no próximo sábado, no próximo sábado à noite, aí num grande abençoado culto com os irmãos, aí no bairro. Agora me fugiu aqui, mas já a irmã Maria, ela vai estar rodando o nome do bairro aí, a Vieta. O endereço da igreja, onde nós vamos estar aí no sábado à noite, ministrando a palavra de Deus, irmã Guimara, irmã Vilma, vamos estar louvando o nome do Senhor, vamos estar aí ajudando os irmãos a fazer a obra do Senhor em Horizontina. Neste final de semana também, irmã Mariela, prepara um louvor aí com a cantora Elianara. Qualquer louvor da Elianara aí que a irmã tiver aí, nós vamos estar rodando aí para o relevo espiritual dos nossos irmãos e também convidando os irmãos aí para fazer participação do congresso do Círculo de Oração aqui em São Valério do Sul. Abertura sábado à noite, às 19 horas, e o culto de encerramento aí no domingo à noite, né? Então, sábado à noite com os corais da região que vão se fazer presente, e a ministração da palavra de Deus e os louvores aí com a cantora Elianara. E no domingo à noite, aí vai estar aí o coral da sede, o coral de São Valério, e também nossos irmãos aí da região, que estiverem ali presentes, vai estar ali a cantora Elianara ministrando a palavra de Deus e a pregação da palavra de Deus, né? E os louvores também. Então, esses são os dois eventos. Aí também temos Congresso do Círculo de Oração em Independência, né? No sábado à noite, o Círculo de Oração de Inhacorá vai estar cooperando aí em Independência, vai estar participando do Congresso em Independência, e no domingo à noite vai estar cooperando, então, aqui em São Valério do Sul. E nós, no sábado, estaremos em Horizontina, e no domingo estaremos aqui em São Valério do Sul também, juntamente com nossos irmãos, pastor Elisuel Silveira, pastor local, a irmã Noemi Camilo, aí a nossa irmã encarregada do Círculo de Oração, juntamente com a irmã Rosinha, a coordenadora geral, que é a irmã Marina, o pastor Derli Quadra, ele que é o nosso pastor presidente aqui do campo de Inhacorá, sido uma bênção. E aí vai por diante o trabalho do Senhor Jesus. Esses são os nossos eventos que temos em mão agora, né? Depois temos o Congresso dos Jovens em São Valério do Sul também em outubro, mas vamos deixar para fazer os anúncios nas próximas programações, porque estamos aí felizes, estamos alegres nesta manhã, e nós vamos estar ouvindo então a vinheta aí do endereço aonde está localizada a igreja onde nós vamos estar aí no sábado, em Horizontina, com os irmãos, e depois vamos estar ouvindo aí o louvor com a cantora Elianara. Tá? E a irmã Mariela vai estar saudando aí a audiência nesta manhã aí e vai estar selecionando o próximo louvor também para nosso elevo espiritual, irmã Mariela. Deus abençoe a sequência da programação.
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Muito bem. É, a Mariela teve lendo as participações. E a Mariela pode rodar um louvor desses que a pedido aí da irmã e do físico, pode ser? Tem dois pedidos, né? Vamos atender esses dois pedidos aí, irmã Mariela, essas mensagens aí dos irmãos da Argentina. E depois nós voltamos então aí com a programação Missionários Além da Vida. Você pode continuar participando. Enquanto a irmã Mariela vai preparar os louvores ali, irmãos, vou aproveitar aqui lembrando os irmãos de toda a nossa região aí sobre o nosso 17º encontro dos Olhenses de Davi, que acontecerá no dia 21 e 22 de novembro, no templo sede da Igreja Assembleia de Deus de

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0: Deus te abençoe, irmã Rosenilda. Deus abençoe os irmãos aí de Erval Seco, né? Pedindo louvor nessa manhã. Os irmãos Paim cantam esse louvor, o Chicote Divino. Deus te abençoe, irmã Rosenilda. Meu abraço dessa manhã para a irmã, sua família.
2: Paz, Senhor, irmã Mariela. Irmão Altamiro, irmão Pedro Lima. Pela Cascata, estou em sintonia da programação. Então, abençoe o programa.
0: Que Deus abençoe, irmão Pedro Lima, nessa manhã que está aí ouvindo a programação. Deus te abençoe, irmão Pedro Lima, os irmãos aí em Vila Cascata. A paz do Senhor, nós aqui de alegria estamos na escuta da programação, que está uma bênção. Eu, Tatiana e minha mãe Sueli, pedimos um hino. Filho de Mara Lima, dois maná, oração para a nossa família. Deus te abençoe, Tatiana, e Deus abençoe a sua mãe. A irmã Sueli também, que está aí na audiência da programação.
3: Paz do Senhor, irmão Altamiro, paz do Senhor a todos os irmãos, os valentes de Davi, os irmãos que fazem parte desse grande ministério, né? Estão portando, colaborando com a obra do Senhor. Estamos aí na sintonia desse abençoado programa, né? A premissa de terça-feira. Deus abençoe a sua vida, irmão Altamiro, seu ministério, sua esposa. Todos os irmãos que colaboram, que estão portando, ajudando. Deus abençoe de uma forma ou outra. Também nossa operadora de turno, a Mariela Alves, que todas as manhãs faz um esforço grande para estar no trabalho da emissora. Deus guarde a sua vida também, sua família. Todos os programadores aí do dia. Um abraço a todos, tanto aqui da Argentina como do Brasil. É, do estado do Rio Grande do Sul, Santa Catarina. Deus abençoe a todos. Se é possível aí um louvor para todos nossos irmãos programadores, colaboradores, obreiros da obra do Senhor, a grande Seara com os irmãos Polatine. Uma benção, Deus abençoe a direção da rádio. Em tudo, que Deus abençoe. Um abençoado dia para todos.
0: 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Estamos ahí con un poquito inconveniente da internet, né, irmã Denise? Mas já está aí funcionando novamente os aplicativos. Deus abençoe, irmã Denise, irmão José. A paz do Senhor, nós estamos escutando esse lindo programa. Pastor Socita, Deus bendiga ao pastor Socita, a sua família, a los hermanos aí del 34, que Deus venga a bendecir, a los hermanos aí de Alicia, perdão, que Deus venga a bendecir en esta mañana. Tenemos aquí un maná, né, para irmã Tatiane. Deus abençoe a irmã. Diz certamente que a bondade e a misericórdia me seguirão todos os dias da minha vida e habitarei na casa do Senhor por longos dias. Salmos 23:6 nessa manhã, irmã Tatiane. Também nos diz, mas os que esperam no Senhor renovarão as suas forças, subirão como asas, como águia, correrão e não se cansarão, caminharão e não se fatigarão. Isaías 40:31. Então, aí para a irmã Sueli, a irmã Tatiane, que estão aí acompanhando a programação nessa manhã, o programa Os Valentes de Davi. Deus bendiga e adelante, irmão Altamiro.
4: Vamos indo em frente, então, com o programa Missionários Valentes de Davi. Irmã Mariela, pode preparar o louvor aí, Chicote Divino, e também a Grande Seara. Hoje vamos atender esses dois pedidos. E vamos, depois desses dois louvores, nós vamos orar, né? Que Deus venha abençoar todos os nossos irmãos. Eu vou deixar a palavra aí para o irmão Juarez pregar na próxima terça-feira, que estamos dividindo aí nossas programações, né? E hoje, então, vamos rodar um louvor a mais, né, para nós estar aí conseguindo atender os nossos irmãos. E depois nós voltamos aí com a oração da fé, então, irmã Mariela. Chicote Divino e a Grande Seara, então, vamos estar ouvindo nesse momento, em nome de Jesus.
0: Que Deus abençoe a irmã Raili, que está aí acompanhando, né? Nos diz a paz do Senhor, irmã Marielle, estou escutando o programa. Deus abençoe a irmã Raili nessa manhã. Que Jesus abençoe sua vida, sua família, né? Irmã Raquel, Deus abençoe também nossos irmãos que sempre estão acompanhando.

Tudo bem. Irmã Mariana, nós vamos orar primeiro, daí vamos deixar rodando o louvor aí, porque os minutos estão nos ganhando. Então, nós vamos orar primeiro, daí deixamos o louvor rodando aí, a grande seara com os irmãos Polatino. Também tem confirmado a audiência aí, a irmã Raili. Que Deus abençoe a irmã Raili. Não fizemos a volta aí hoje, a irmã Raili, mas a irmã está confirmada a audiência, então. Deus abençoe. Nossos irmãos, peço oração por nós, que estaremos ali em Horizontina nesse final de semana. E pedimos oração também para a irmã Marisa, se ela puder estar fazendo a programação aí na quinta-feira, das 11 às 13 horas, e 2 horas de programação. Temos bem mais tempo aí para nós falar a palavra do Senhor e também atender os nossos ouvintes. Tá bom, meus irmãos? Mandar saudação para os nossos irmãos, nossos valentes de Davi. Vamos junto, vamos continuar orando, vamos continuar de mãos dadas, irmãos, porque a vitória é nossa pelo sangue de Jesus. Um povo unido jamais será vencido. Um povo que clama, ele não é desamparado pelo Senhor, mas sim ele é respondido. Um clamor do justo é respondido pelo Senhor. Senhor, nosso Deus e nosso Pai, nós estamos diante da sua presença nesta manhã, agradecendo por esta grande oportunidade, pelos louvores que já ouvimos. Meu Deus, pela palavra que falamos desde o início dessa programação, os convites que fizemos. Agora eu quero interceder por este irmão, por esta irmã, por esse amigo, por esta amiga que está doente, que está com uma necessidade, precisando que o Senhor abra uma porta de negócio. Eu oro por nossos comerciantes, empresários, Senhor, que estão aí, nossos agricultores, que estão aí precisando, Senhor, do milagre, precisando de uma ajuda. Muitos, Senhor, ainda não conseguiram o seu financiamento para fazer a plantação de verão agora, Senhor. Coloque as tuas mãos poderosas, aquele que plantou trigo, aveia, a plantação de inverno, a que venha dar o fruto, que venha ser colhido esse fruto, e que o Senhor venha abençoar poderosamente nossos queridos e amados irmãos, Senhor, os valentes de Davi, diretoria, associado, contribuinte, Senhor amado, em nome de Jesus Cristo, nós te pedimos e nós te agradecemos, Senhor, desde agora para sempre. Amém e amém. Eu me despeço nesta manhã, prometendo voltar na outra terça, sem ser a terça que vem, que é o irmão Juarez, na outra, né? Então vai dar 15, 22, 29, nós estaremos aqui novamente com nossos irmãos. E na quinta-feira estaremos aí auxiliando a irmã Marisa, que vai estar fazendo a sua programação também. E nós vamos estar, com certeza, fazendo alguma participação também. Um abraço a todos, na paz do Senhor Jesus. Amém e amém.

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enviando seus mensagens, seus áudios, e a gente se alegra, né? Porque aqui estamos mais retirados do povo. Aqui eu vejo a Mariela veio, né? E graças a Deus, esse lugarzinho que o Senhor tem preparado é para que levemos a palavra do Senhor para as almas. Aleluia! Diz a palavra do Senhor que de maneira nenhuma nós vamos poder ver a Deus, descansar com Deus, se nós não demos um passo de obediência. Aleluia! Nós temos que fazer a nossa parte, o Senhor vai fazer a dele. É, glória a Deus, aleluia! Sou agradecida a Deus, aleluia, pela vida que Ele tem me dado. Glórias a Deus, aleluia. E tem cuidado até aqui, mas muitas barreiras tenho enfrentado. Aleluia, muitas vezes o inimigo tem se levantado, procurando, fazer com que eu pare. Mas quem sabe, aleluia, tua oração, meu irmão, tua oração, minha irmã, que ora a meu favor. Que o Senhor me está guardando, me está dando graça para continuar. Que Deus, o Senhor, abençoe a amada audiência nesta manhã. Vamos estar escutando um louvor, né, para a abertura desta programação. Horário passa depressa, né? Mas nós temos que fazer algo em favor da obra de Deus, aproveitar bem o tempo, né? Porque tem uma hora para estar aqui e temos que pagar esta hora de programação, né? Temos que estar ao dia com o diretor da rádio. Que Deus, o Senhor, abençoe a vida de cada um dos ouvintes. Aí, irmã Mariela, podia preparar o um hino com Tony Silva? Eu não sei se eu pedi esse hino enquanto a irmã está trabalhando, que diz o dedo de Deus. Se a irmã encontra esse louvor, é para nós estar escutando com a audiência, né? Aleluia! Que nada eu quero fazer de mim mesma, mas que seja tudo na direção de Deus, né? Que Deus seja louvado em minha vida, na tua vida, aleluia, através desta programação, que tu possa receber de Deus. Aleluia, a bênção que tu precisa, a força. A palavra do Senhor nos diz que Ele é nossa força, nossa fortaleza, nosso pronto socorro, né? Glórias a Deus. Então devemos de olhar para cima. Que Deus o abençoe.

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Vamos começar o nosso dia com Deus à nossa frente. 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Aqui tem outra mensagem que diz: olá, passar uma alabança que escutemos. Mas Deus te dê a vitória. 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Também temos aqui da Argentina, né? Tem a irmã Sandra de Moura, que tem colaborado com 2000. Também está aí a irmã Marisa Borquedurfe, Luisana Santos, han colaborado com 5000. E também a irmã Ramona Moreira, de Paraíso, irmã José, ¿no? Que também são colaboradores desta programação. Sempre que a irmã pode, assim, estar alcançando a sua ajuda. Também tivemos visitando, já faz quase um mês ali, na Grápia, né? Vai um saludo ali para as irmãs, irmão Varda, irmã Zurma, irmã Zair, irmão Miriam, né? Deus também tem intercedido ali para a irmã que estava internada no hospital em São Vicente, né? Passando muita dificuldade. E quando fomos visitar, ela contou... o dia que eu vi aquela foto no estado da irmã Zair, eu disse ao meu esposo: vamos orar pela irmã Zurma. Oramos, gravei a oração e enviei para a irmã. E a irmã disse: da hora que ela escutou a oração, cambiou a sua saúde. E já em seguida ela teve alta, pôde vir para casa. Glórias a Deus, aleluia. Deus é tão bom. E Deus pode usar nós, né? Como muitas vezes eu escuto falar que o inimigo usa o celular para tirar muitas vezes as pessoas dos caminhos do Senhor, para fazer tantas sujeiras. Vamos ocupar nosso celular para orar. Aleluia, ajudar nosso irmão. É necessitado também em oração. Aleluia. Foi a semana antepassada, eu estava ao meu lado ali, enviei uma mensagem para o irmão Valdir Weber, aleluia, e perguntando como estavam, e o irmão disse: a irmã Lourdes está acamada, está doente.
Aleluia. Ali eu fiz uma oração, gravei, enviei. Aleluia. Depois a irmã mandando um áudio para mim, essa irmã, a hora que eu escutei a sua oração. Aleluia. O Senhor me sanou. Estou fazendo meus trabalhinhos já dentro de casa. E a gente agradece a Deus, louva o nome do Senhor, porque Ele é bom, a sua misericórdia é para sempre. Como eu leí a palavra do Senhor, né, do salmista Davi, que desde o nascer do sol, né, até onde o sol se pôr, Deus está conosco todos os momentos da nossa vida, nos ajudando a vencer as barreiras, é passar as tempestades. É, sempre medito de uma oportunidade que nós saímos para ir na igreja aí no 65 e estava chovendo. E passamos aqui, irmã, essa ruta 3, aqui essa ruta era muita chuva, muita cerração. E daí fomos até uma altura e meu esposo disse assim, vamos voltar, porque não vai ter culto lá. É, glórias a Deus, justo estávamos os valentes de Davi, irmão Davi Dutra, irmã Marisa, aleluia, irmão Anjo Darcia, irmã Nida, estavam ali. E nós queríamos estar com eles naquele culto. E eu disse, vamos continuar um pouco mais. Aleluia, glórias a Deus. E naquele pouco mais que nós continuamos, irmã Ana Mariela, clareou o sol. A chuva parou na nós indo, né? E tivemos sol, tivemos um culto abençoado de parte do Senhor. E podemos voltar para nossa casa abençoado, né? É Deus que faz essas coisas em nosso favor. Assim é a tempestade na nossa vida também, né? Pode vir, pode insistir, persistir e estar ali judiando, mas o sol vai brilhar. Aleluia, glórias a Deus. Vamos escutar esse louvor já dedicando a todos que estão ouvindo e aos irmãos colaboradores.

0: 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Obrigado, irmãos, assim, pela participação, né? A gente agradece que os irmãos estão aí do outro lado escutando a programação. Já quero passar aí com a irmã Mariela, né? Que vai estar saludando a audiência e também passando as colaborações que temos aí. Paz do Senhor, irmã Mariela.
1: 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Obrigado pela audiência, irmão Orlando. Temos aqui mais participações. Dios bendiga a nossa irmã Elvira nessa manhã.
2: Paz do Senhor, irmã Mariela. Paz do Senhor, irmã Eva. Estou ouvindo a programação, a palavra do Senhor. É uma bênção, irmã Eva. Irmã Eva, ora por mim, por minha família, por meus netos, minha nora. Irmã Eva, sempre estou orando um pelos outros, né, irmã Eva? Eu sempre estou orando pela irmã, pela saúde da irmã. Que Jesus abençoe, irmã Eva. Irmã Mariela, roda aquele louvor. Eu vou subir, adeus a este mundo, vou mudar. Irmã, eu acho que é esse louvor, sim. Da irmã, roda para mim escutar, tá, irmã Mariela? Eu ofereço a todos os ouvintes que estão escutando e para a irmã Eva e irmã Mariela aí na rádio aí, tá? Que Jesus abençoe, irmã Mariela. Lê o maná para mim. Tá bom, irmã Mariela? Abraço, minha amada, que é Elvira de Santa Rosa, paz do Senhor.
1: Paz do Senhor, irmã Elvira, paz do Senhor aí a nossos irmãos. Deus te abençoe, irmã Elvira, nessa manhã. Tem misericórdia de mim, ó Deus, segundo a tua dignidade, apaga minhas transgressões, segundo a multidão das tuas misericórdias. Salmo 51:1, nessa manhã, que Jesus abençoe a vida da nossa irmã Elvira, companheirinha de todas as terça-feiras e ligadinha na programação da irmã Eva. Deus te abençoe, irmã Elvira.
3: Paz do Senhor, irmã Eva, paz do Senhor, irmão Dalberto, a toda essa querida e grande audiência, esse abençoado programa aí, irmã Eva, né? E faz anos que está com a sua programação no ar aí, né, irmã Eva? Chegando naqueles lugares onde nós não podemos chegar, né, irmã Eva? Chegamos através das ondas sonoras da FM Renascer. Deus abençoe a sua vida, a vida do seu esposo. A todos que estão colaborando aí com esse abençoado programa, né? Estão ajudando, né, Maia? De uma forma ou outra, estão ajudando, né? Deus abençoe a senhora. Se possa seguir com essa força aí, com essa alegria, né? Estou por casa, Maia. Estamos escutando as programações. Minha esposa está num trabalho especial das irmãs do ciclo de oração, né? E eu estou por casa aqui, escutando as programações. Deus abençoe a todos os programadores aí de terça-feira. O irmão Altamiro foi a premissa de terça-feira aí. Agora segue a irmã Eva, né? E nós seguimos aí. Deus abençoe a nossa operadora de turno, né? A Mariela. A direção da Rádio Renascer aí. Os programadores que estão evangelizando através dessa emissora. Deus abençoe a todos. Um louvor aí, irmã Eva, para toda essa querida e grande audiência aí. Pode ser o louvor aí com Jair Pires. É. Louvor com Jair Pires, pode ser o louvor Alma Cansada. É. Ele que canta Jair Pires aí. Para todas aquelas vidas que estão cansadas e oprimidas, as pessoas, amigos que estão na sintonia desse abençoado programa aí, a direção da Rádio Renascer.
1: 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Pasa un himno, dice, de Nilson y Luis, rumbo a Sion, léame humana. 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Yo soy el Dios tuyo que te enseña provechosamente, que te encamina por el camino que debes seguir. Isaías 48:17, hermana, en esta mañana. 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
4: 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Me escucho, perdón, que internacional. 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
1: Señor. Dios bendiga al hermano Andrés Sarabia, los hermanos ahí de San Ignacio.
5: Paz do Senhor, Mariel. Estou escutando a programação da mãe Eva. Gostava de escutar o hino, se for possível. Martelo Assassino.
1: Que Dios bendiga al hermano Fanny Narde, a los hermanos ahí de Paraíso que están en sintonía de la radio.
6: Paz do Senhor, irmã Eva, estou na escuta aqui da programação. Deus abençoe a irmã e a programação, que sempre a irmã esteja firme em Cristo, né? E Deus abençoe, estou na escuta, irmã.
1: Que Jesus abençoe a nossa irmã Isalete nessa manhã, também ouvindo a programação, programadora da Rádio Renascer dos sábados. A paz do Senhor, nós aqui de alegria estamos escutando o programa, que está uma bênção. Eu, Tatiana e minha mãe Sueli pedimos um hino. São 4 horas da manhã de Matos Nascimento, 2 Maná, oração por a nossa família. Deus abençoe a Tatiane, Deus abençoe a sua mãe, Deus abençoe aí a sua família, nossos irmãos aí de alegria que sempre estão acompanhando a programação. Disse Jesus, eu sou a ressurreição e a vida, quem crê em mim, ainda que esteja morto, viverá. João 11:25. Também diz outro maná, porque o pecado não terá domínio sobre vós, pois não estáis debaixo da lei, mas debaixo da graça. Romanos 6:14, nessa manhã, para a meditação dos nossos irmãos. Teremos aqui mais participações.
7: Paz de Deus, hermanas. Estamos escutando o programa. Passame 3 maná, um para mim, para meu papá, para minha mamá. Passa uma alabança para nós escutar. Pode ser... Gotas de lágrima. Soy la joven Tamara de Mondorí.
1: Dios bendiga a la joven Tamara en esta mañana. Dice Jehová, fortaleza mía y fuerza mía, refugio mío en el tiempo de aflicción. Jeremías 16:19 también dice para su padre en esta mañana el maná. Jehová es la porción de mi herencia y de mi copa tú sustenta mi suerte. Salmos 16:5. Y para su madre también en esta mañana dice, bendito es el varón que confía en Jehová y cuya confianza es Jehová. Jeremías 17:7 en esta mañana. Hermano Evanir nos dice, a paz del Señor, irmã Eva, irmão Adalberto, irmão operador, estamos na sintonía. Un louvor con Jair Pires, bate corazón. 2 maná, Dios abençoe, irmão Evanir, Dios abençoe a sua esposa nessa manhã, que estão aí acompanhando a programação. Diz o maná, pois tu, ó Senhor, és bom e pronto em perdoar, e abundante em benignidade para que com todos te invocam. Salmos 86:5, nessa manhã. E para sua esposa também diz, mas tu, ó Senhor, não te alongues de mim, força minha, apressa-te em socorrer-me. Salmos 22:19, para a meditação dos nossos irmãos. Teremos aqui mais participação.
6: Paz do Senhor, irmã.
1: Deus abençoe a irmã Isalete nessa manhã.
6: Mari, paz do Senhor, irmã Eva. Estou aqui na escuta, fazendo um chimarrãozinho para mim tomar. Deus abençoe.
1: Que Jesus te abençoe, irmã Isalete, nessa manhã. Deus abençoe, irmão Valdir, a sua família.
8: Senhor, irmã Mariela, tudo bem? Estou escutando o programa da irmã. Então, a bendição. Tinha saído e tinha saudade já de escutar minha rádio amiga. Um abraço, na paz do Senhor. Passar meu hermanacito, se põe em tua casa.
1: Gloria a Dios. Dios te bendiga, hermana Rosa, en esta mañana. Dice, si alguno quiere venir en pos de mí, niéguese a sí mismo. Tome su cruz de cada día y sígame, dijo Jesús. Lucas 9:23, en esta mañana para su meditación, hermana Rosa. Aquí tenemos más participaciones.
9: 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Dios de fuerza para la salud. 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
0: 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É, muitos pedidos de louvor, a irmã prepare um louvor a pedido, né? Vão estar escutando com a audiência, né? O relógio está passando rápido, né? Aqui tenho recebido, né, mensagem também, disse paz do Senhor, irmã Eva, estamos na escuta, está muito lindo. A irmã Janete, aí de Água Fria, né? Que Deus abençoe ricamente a irmã Janete, irmão Firmino, os irmãos aí de Água Fria. Vai minha saudação a todos, né? É, também disse, olá, mamá, estou escutando, pido um maná. Aí minha hija Marisa está pedindo um maná, a mana Maria ela vai dar a conhecer. É, que Deus nos bendiga em continuação.
1: Dice el maná para la hermana Marisa en esta mañana, Dios conoce los pensamientos de los hombres. Salmos 94:11, hermana Eva.
0: 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Ahí mi hija Graciela, Ariel, ¿no? 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

0: Glória a Deus, glória a Deus. Queremos já nesse momento apresentar aqueles que nos dão a honra da sua presença aqui no programa Clamor Missionário. Temos aqui a presença do Tiago, também do irmão Ademar. E já queremos então saudá-los com a paz do Senhor, iniciando com o Tiago. A paz do Senhor, Tiago.
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0: Glória a Deus, irmão Ademar, a paz do Senhor.
2: A paz do Senhor Abner, a paz do Senhor Evangelista Tiago Magalhães e a todos os nossos ouvintes do programa Clamor Missionário.
3: Não despreze as feridas das suas mãos.
0: Glória a Deus, meus queridos irmãos. Nesse momento queremos ler um texto da palavra do Senhor. Convido você para juntos nós lermos o Salmo de número 37. Salmo de número 37. Vamos fazer leitura de três versículos da palavra de Deus. Salmo de número 37. Vamos ler o verso número 23, 24 e o 25. Salmo de número 37, verso de número 23, 24 e 25. Diz assim o texto da palavra de Deus: os passos de um homem bom são confirmados pelo Senhor, e ele deleita-se no seu caminho. Ainda que caia, não ficará prostrado, pois o Senhor o sustém com a sua mão. Fui moço e agora sou velho, mas nunca vi desamparado o justo, nem a sua descendência a mendigar o pão. Queridos, queremos pensar um pouquinho nesse texto da palavra de Deus, Salmo de número 37, verso número 23, 24 e 25, é o texto que juntos queremos pensar. Salmos são pérolas, né? Registros maravilhosos, e vale a pena nós lermos com muita calma, com muita atenção, nos dedicarmos a entender de fato o que está escrito. Este Salmo de número 37, a sua autoria é atribuída a Davi. Este Salmo, os primeiros versículos, ele diz o seguinte: não te indignes por causa dos malfeitores, nem tenhas inveja dos que praticam a iniquidade. E ele justifica isso no segundo versículo: porque cedo serão ceifados como a erva e murcharão como a verdura. Olha as comparações que Davi faz, as figuras de linguagem que ele aplica, utiliza, para explicar o porquê os malfeitores e os iníquos não devem ser invejados, porque serão ceifados e murcharão como a verdura. Para as irmãs aí que nos ouvem nesse momento, que têm mais prática, estão mais acostumadas com a arte de cozinhar, sabe muito bem o que é o murchar de uma verdura. Vai lá na fruteira, seleciona a mais bonita, mais bela, mais vistosa. Mas passado alguns dias, se ela não for utilizada, ela começa a perder o seu brilho e vai murchando. Ela vai apodrecendo. Isso, quando ele utiliza essa figura de linguagem, está dizendo que da mesma forma acontece o murchar, o apodrecer dos malfeitores. É o mesmo processo. Rapidamente eles perdem aquele aparente brilho. Por isso eles não devem ser invejados. Verso 13, ele diz: confia no Senhor, faz o bem e habitará na terra e verdadeiramente será alimentado. Deleita-te também no Senhor e Ele te concederá o que deseja o teu coração. Entrega o teu caminho ao Senhor, confia nele e Ele tudo fará. Só esse verso 5 aqui, nós poderíamos passar alguns programas meditando nele. O verso 6 diz: e ele fará sobressair a tua justiça como a luz e o teu juízo como o meio-dia. Descansa no Senhor e espera nele. Não te indignes por causa daquele que prospera em seu caminho, por causa do homem que executa os astutos intentos. Deixa a ira e abandona o furor. Não te indignes para fazer o mal, porque os malfeitores serão desarraigados, mas aqueles que esperam no Senhor herdarão a terra. Pois ainda um pouco e o ímpio não existirá. Olharás para o seu lugar e não aparecerá. Mas os mansos herdarão a terra e se deleitarão na abundância de paz. O ímpio maquina o mal contra o justo e contra ele range os dentes. O Senhor se rirá dele, pois vê que vem chegando o seu dia. Os ímpios puxarão a espada e entesarão o arco para derribarem o pobre necessitado e para matarem os de reto caminho. Mas a sua espada lhes entrará no coração e os seus arcos se quebrarão. Percebe o que Deus está dizendo que vai acontecer, o que Davi está declarando sob a inspiração do Senhor que vai acontecer com o ímpio e o que vai acontecer com o justo, o paralelo disto? Verso 16: vale mais o pouco que tem o justo do que as riquezas de muitos ímpios, pois os braços dos ímpios se quebrarão, mas o Senhor sustém os justos. O Senhor conhece os dias dos retos e a sua herança permanecerá para sempre. Não serão envergonhados nos dias maus e nos dias da fome se fartarão, mas os ímpios perecerão. E os inimigos do Senhor serão como a gordura dos cordeiros, desaparecerão e em fumaça se desfarão. Novamente, figura de linguagem sendo aplicada para ilustrar o que vai acontecer com os ímpios. Verso 21: o ímpio toma emprestado e não paga, mas o justo se compadece e dá. Olha a profundidade do que está dizendo: o ímpio toma emprestado e não paga, mas o justo se compadece e dá. Verso 22: porque aqueles que ele abençoa herdarão a terra, e aqueles que forem por ele amaldiçoados serão desarraigados. Verso 23 diz então: os passos de um homem bom são confirmados pelo Senhor, e ele deleita-se no seu caminho. Esse texto é muito usado em aniversários, né? Tenho certeza que você já ouviu alguém fazer essa citação em um dia de aniversário, em uma data especial comemorativa. Os passos de um homem bom são confirmados pelo Senhor, e ele deleita-se no seu caminho. O homem bom deleita-se no caminho do Senhor. Ele tem prazer no caminho do Senhor. Ele é satisfeito no caminho do Senhor. E o verso 24 deixa uma pérola aqui, que é o que eu quero pensar com os companheiros. Ainda que caia, não ficará prostrado, pois o Senhor o sustém com a sua mão. E aí 25: fui moço e agora sou velho, mas nunca vi desamparado o justo, nem a sua descendência mendigar o pão. Quero dar uma ênfase no 24, que diz: ainda que caia, não ficará prostrado, pois o Senhor o sustém com a

0: faz parte da nossa existência, faz parte do nosso, dos nossos desafios, isso faz parte da nossa realidade. O salmista diz: ainda que caia, existindo a possibilidade de cair, ele não ficará prostrado, não ficará no chão, ele não ficará caído, pois o Senhor o sustém com a sua mão. Esse é o justo, o homem bom. Ainda que ele caia, ainda que ele oscile, ainda que ele tenha, sofra a desgraça de uma queda, ele não fica prostrado, pois o Senhor o sustém com a sua mão. Quero já passar a palavra aqui ao nosso querido irmão Ademar, ele vai iniciar a sua fala. Justamente, óbvio, né, como nas outras programações, tem toda a liberdade de fazer as suas considerações sobre esse salmo, que é riquíssimo. É, e essa, verso 24, ainda que caia, ainda que aconteça, o Senhor não permite que ele fique prostrado, que ele fique no chão. O Senhor o sustenta, o Senhor o coloca de pé. Irmão Ademar, fica à vontade para meditar, deixar aqui a sua palavra no que diz respeito a esse texto, Salmo 37, verso número 23, 24 e 25. Fica à vontade.
1: Para o Senhor, irmãos, este salmo, ele nos traz assim uma mensagem, né? E no subtítulo de algumas traduções, ele fala sobre a felicidade temporária dos perversos, mas fala também sobre o cuidado de Deus com aqueles que são justos, né? Tanto é que o verso 23 fala que o Senhor firma os passos de um homem bom. Então ele traz uma mensagem de consolo, uma mensagem de esperança sobre o cuidado de Deus para conosco. Então ele fala sobre o sustento de Deus, ele mostra que Deus está sempre pronto a estender a sua mão. E dentro desse verso mais específico, que fala sobre a queda, que ainda que ele caia, ele não ficará prostrado, porque o Senhor o sustém, o Senhor o segura pela mão. Então, essa fala, né, ela mostra que o homem, né, nós, na nossa humanidade, nós não somos perfeitos. E podemos, sim, ao longo da nossa caminhada, ao longo da nossa trajetória, nós, eventualmente, termos alguma intercorrência, alguma situação, algum enfrentamento que seja temporariamente, eu já vou me antecipar e dizer, temporariamente maior do que a nossa capacidade de planejamento, do que a nossa previsão. Mas o que é bonito nisso é que diz que Deus o guia, o protege. E mesmo quando ele cai, quando ele encontra obstáculos, o Senhor o sustém. A queda, ela acompanha o homem desde o Éden. Né?
0: É.
1: Então, ela é uma deturpação do plano inicial de Deus para a humanidade. Então, qualquer pessoa pode errar, falhar nos momentos difíceis da vida. Mas o verso diz que ele não ficará prostrado. A derrota na vida do cristão, ela é momentânea, ela não é definitiva, ela não é o fim da história. Então, mesmo quando a pessoa erra, quando a pessoa falha, nós temos que ter muito cuidado. E eu acho que hoje, até antes do programa, a gente estava falando sobre algumas conversas ali, em algum momento elas tiveram algumas transversalidades ali sobre isso, né?
0: É.
1: Sobre a gente estar na,

0: auge, não estávamos falando de nós, mas falando sobre situações que ocorrem, às vezes, até no meio cristão. E a pessoa não vigia e acaba dando margem para algumas coisas, e às vezes, muitas pessoas, de uma maneira até leviana, às vezes começam a imaginar coisas, né? Então, o fracasso, ele faz parte da natureza humana, né? Prova está
1: É
0: que no
1: verdade.
0: Éden o homem fracassou, o homem desobedeceu a Deus e a partir dali, né, ficou, Satanás ganhou espaço. Mas tem uma história, o fracasso não é o fim da história, não é o, né,
1: Exatamente.
0: podia-se dizer, é a vírgula da história. Quando a
1: Exatamente.
0: gente busca o Senhor, confia nele. Provérbios 24, 16 diz que 7 vezes cairá o justo, mas de todas ele se levantará.
1: Amém.
0: Tem uma história, né, sobre o mundo animal, a cadeia alimentar. Diz que a leoa, ela fracassa no mínimo 10 vezes antes de voltar com o alimento para o seu rebento, para seus filhotes. Então, o fracasso, ele faz parte de um aprendizado,
1: É
0: né?
1: verdade.
0: Se eu errei, às vezes nós aprendemos mais com uma situação onde nós falhamos do que com a situação onde a coisa deu muito certo. Porque quando deu muito certo, nós, ah, olha só, e daqui a pouco a gente não criou uma, não construiu, né, um network, um conhecimento, uma expertise para lidar com um fracasso. E quando vem a dificuldade, o cara não sabe como agir. Agora, se ele fracassou 7 vezes e se levantou às 7, ele não vai fracassar sucessivas vezes a partir dali. Ele, opa, aqui já deu ruim, agora eu vou fazer outro caminho, né? Então, é interessante porque a palavra de Deus, ela nos adverte, ela nos recomenda, né? É que quando nós descansamos, quando nós esperamos nele, o nosso caminho, com certeza, será um caminho de prosperidade, um caminho orientado pela sua palavra. Haverão dificuldades, desafios, fracassos? A palavra de Deus nos garante que sim, mas que isso é temporário.
1: É interessante, Mademar, que diante desses fracassos, dessas quedas, o justo, que é aquele que anda nos caminhos do Senhor, aquele que busca a retidão, por mais que ele caia, ele conta com o favor de Deus. Deus não o deixa, não o abandona. Não que ele não vá ser deixado nem abandonado pelos outros homens que o cercam. Porque o que nós estávamos falando anteriormente, né, antes de entrarmos no ar, é justamente o que acontece em um momento de queda com o homem. Muitas vezes alguém que a sua vida foi um instrumento de bênção para a vida de várias pessoas. Bom, aquele fulano, ele era um pregador, era um homem de Deus usado em cura, para pastorear, enfim, era um cantor. Aconteceu uma queda, logo é descredibilizado tudo o que um dia foi feito. Bom, não pense, nós não estamos aqui passando pano para ninguém. A ideia não é essa. Eu só estou lhe trazendo aqui que em um momento de queda, se a gente não tiver Deus para nos amparar, o camarada fica no chão a vida toda, porque via de regra o homem é mau. Ele não, ele quer misericórdia para si, mas para os outros juízo. Por isso que quando o texto diz para nós, o texto bíblico, a palavra de Deus nos provoca a sermos misericordiosos, é um grande desafio, porque a gente gosta de estabelecer sentenças, juízos, condenações, e às vezes a gente até maximiza algo. Aconteceu um, eu vou lá e acrescento mais dois. Não foi assim, mas desse jeito já começa a florear uma história toda.
0: Claro.
1: Óbvio que toda queda, ela traz consigo isso, é uma das consequências. Sabemos que o perdão de Deus, ele vem nas nossas vidas, e a graça de Deus nos cobre e tudo isso, nós cremos nisso, no perdão. Mas existem consequências para os nossos erros que nós teremos de lidar com elas.
0: Sim.
1: Mas que o homem, ele é cruel nesse sentido, é. De que quando alguém cai, muitas vezes alguém vai lá e coloca, não, ponto final. Não, esse aqui não vai mais, esse aqui não é mais. E se nós formos olhar para a história da Bíblia, há muitos homens que, se nós estivéssemos lá naquele momento, colocaríamos um basta na história deles.
0: Uhum.
1: Por exemplo, Moisés é um grande homem de Deus, aquele que foi usado por Deus para abrir o mar. É, coisas tremendas, extraordinárias. Um líder, né, por excelência.
0: Sim.
1: Um homem que era um líder com uma capacidade resolutiva extraordinária. Porque diante de muitos problemas, não era um líder só de maré baixa, de maré boa, maré calma. Moisés era um líder provado em condições adversas. Liderar milhões de pessoas que estão em um êxodo, uma saída, uma fuga, e prover mantimento, prover alimentação, bebida, tudo isso ele ia diante de Deus e voltava com soluções. Até mesmo, eu às vezes paro para pensar, na organização social de toda aquela multidão.
0: Sim.
1: Hoje aqui em Alvorada, é uma grande cidade da região metropolitana, nós temos aí 200 mil habitantes. Pensa bem, tirar toda essa cidade, 200 mil habitantes, e sair daqui para ir para outra cidade, todo mundo junto. Pensa no caos que seria.
0: Claro.
1: Agora multiplica isso para alguns milhões, que era o número dos que seguiram Moisés.
0: Sim.
1: Então Moisés era um grande líder, um líder provado na dificuldade, um líder resolutivo, um homem que trazia soluções. Mas se a gente for olhar para a história dele alguns episódios atrás, nós, quem sabe, colocaríamos um ponto final por conta de um deslize, uma desgraça, que foi quando ele matou um egípcio e enterrou na areia. Ah, irmão, mas isso era propósito divino. Não é que Deus queria que ele matasse o egípcio, que nós sabemos que o preceito moral, a conduta moral de Deus é que ninguém mate ninguém. Antes mesmo de ser dada a lei, o caráter de Deus já aponta para isso.
0: Sim.
1: Que nós não venhamos tirar a vida uns dos outros. É óbvio que Deus repudiou a ação dele de matar um egípcio e enterrar na areia. Mas e nós? Como é que nós lidaríamos? Será que se fosse nós a eleger, elegeríamos Moisés? Se fosse nós, assim, não, Moisés, tu não vai porque tu...
0: Teu passado te condena.
1: Exatamente. Mais um exemplo
0: teu clássico passado disso, te condena.
2: Você está falando, é a própria história de Pedro. O apóstolo Pedro é confrontado por Jesus, dizendo que Pedro negaria, né? Você vai me negar. Não, esses outros aí, tudo bem, eu estou contigo até o fim, eu vou até a morte. Você vai me negar 3 vezes antes que o galo cante. Se cumpre. E quando Jesus retorna e encontra o Pedro, ele faz algo que ninguém faria. Todos nós encontraremos para descascá-lo, como diz o gaúcho, né? Eu vou colocar para fora, eu não te falei, rapaz, que você era largador. Eu não disse que você era fraco, eu não disse que tu não era de pegada, tu não era parceiro, você não serve para o ministério. Aí Jesus pergunta para ele, tu me ama, Pedro? Tu sabe que eu te amo, Senhor. Aí olha o que Jesus diz para ele, então apascenta as minhas ovelhas. Mas tu me ama mesmo, Pedro? Eu te amo, Senhor. Então apascenta as minhas ovelhas. Tu me ama, Pedro? Senhor, tu sabe tudo. Tu conhece o meu coração. O que o Pedro está dizendo? Tu sabe que eu sou fraco, mas tu sabe que o meu coração é sincero em te amar. Mas eu não tenho forças para sustentar isso. E aí Jesus para ele, então apascenta minhas ovelhas, filho. Olha só, Jesus está entregando um ministério, um pastorado na mão de um homem que para nós não seria nem porteiro na nossa igreja hoje, irmão Ademar. Porque seria acusado de traidor, seria reprovado em todos os quesitos que nós estabelecemos. E Jesus entrega a ele um ministério pastoral. Ninguém de nós faria isso. Só que a visão do reino é completamente diferente. O texto que hoje estamos pensando, ele é maravilhoso, porque ele fala a respeito de um paralelo que é preciso que seja muito claro para nós. Quem serve e quem não serve a Deus. Quem é fiel e quem não é fiel a Deus. Quem obedece e quem não obedece a Deus. É muito simples. Ora, e ele trata aqui a respeito da vida do ímpio, e o seu modo de vida, como vive, os seus prazeres. E ele trata também aqui a respeito do modo de vida do salvo, daquele que é fiel a Deus. E aqui é tratado como justo. Uma das características principais do justo destacada no texto, se lermos todo esse Salmo de número 37, é vermos que ele é obediente. A fidelidade do justo, ela é baseada na obediência a Deus. E é por isso que ele vai e trata uma série de coisas e vem tratando, né? E se olharmos, né, o Abner falou aqui do 23, 24, 25, que são textos muito conhecidos. E ele diz lá no 22, aqueles a quem o Senhor abençoa possuirão a terra e serão exterminados aqueles a quem amaldiçoa. Ou seja, aqueles que Deus decidiu abençoar, eles vão possuir aquilo que o Senhor prometeu. Aqui eu li a revista atualizada, né? Mas na revista corrigida ela diz: porque aqueles que ele abençoa darão a terra e aqueles que forem por ele amaldiçoados serão desarraigados. Os passos de um homem bom são confirmados pelo Senhor e ele deleita-se no seu caminho. Olha só que coisa fantástica. Quem dá passo firme, quem sustenta esse justo, que agora no verso 23 é apresentado como um homem bom, é o Senhor. É muito bom pensarmos aqui, irmão Ademar, que aqui não está falando, Abner, de um homem bom, de um bom caráter. Não está falando de um homem bom que é bom porque é um excelente marido, é um bom pai, é um pagador de contas, não se envolve nos problemas alheios. Não é sobre isso que a Bíblia está falando. De alguém que tem uma natureza boa, que não maltrata os animais, que não fala mal de ninguém, que não se envolve na vida de ninguém. É do serviço para casa, de casa para o serviço, não bebe, não fuma. Sabe aquele estereótipo que a gente cria que alguém ousa dizer assim: irmão, esse homem é crente, só falta se batizar. Porque julgamos que por alguém ter boas obras, isso é suficiente. Mas o salmista aqui, ele é incisivo e claro. O homem bom tem essa bondade baseada, estruturada na fidelidade e obediência a Deus. E a obediência é a base de tudo. Ora, ele é muito claro dizendo, estes, os que obedecem a Deus, eles vão herdar a vida, eles vão herdar a terra, eles vão possuir aquilo que Deus tem. Sim. Agora, quem for inimigo de Deus, quem viver em oposição a Deus, vai ser destruído, e isso é natural. Não tem como participar da herança. Quem sustenta tudo isso, quem dá passos firmes a esse homem, quem coloca um chão firme debaixo dos seus pés, é o Senhor. E esse Senhor tem prazer na vida desse justo. Ele tem prazer em ver como esse justo vive e se porta. Ora, esse homem bom, ele pode até cair, como vocês falaram, mas não ficará prostrado. Olha que coisa maravilhosa. E o texto diz por que que ele não ficará prostrado. E eu gosto muito, nesse verso 24, ou no 24º verso, eu gosto muito da versão King James, que ela trata assim: se cair, não ficará por terra, porque o Senhor o segura pela mão. Não é que ele vai se levantar, porque ele é bom. Não, eu sou bom. Quando eu caí, na realidade, eu caí em si, né? Eu vi o que estava fazendo e aí eu... Não. Ele cai, mas não fica prostrado porque o Senhor o segura. O Senhor o levanta, ou seja, ele também é atacado pela fraqueza. Ele também é atacado pelo desânimo. Mas a mão do Senhor o sustenta de pé. Nós cantamos por muito tempo aí, e o Abner vai lembrar, o irmão Ademar também, que já tem uma estrada no Evangelho, um hino da harpa cristã que diz: com tua mão, segura bem a minha. E é exatamente isso que o texto está dizendo aqui. Ora, ainda que este homem seja bom pela obediência a Deus, ele é alvo das fraquezas e dos ataques dos ardis da vida. E ele vai fraquejar. E quando fraquejar, quando for atacado, ele vai falsear o pé. Algumas versões usam, ele vai resvalar. Ele vai cair. Mas ele será levantado porque o Senhor o sustenta, o Senhor o segura pela mão, o Senhor é quem o ajuda, o Senhor é quem o segura. Isso aqui é maravilhoso. A nossa fidelidade e obediência a Deus nos garante esse cuidado diferenciado de Deus, que em todas as situações ele se levantará para salvar aqueles que são obedientes à sua palavra. E o texto é tão maravilhoso e termina aqui a minha abordagem, olhando para o verso 25 e vendo, olha o que o salmista diz: eu fui velho, eu fui moço e agora sou velho, mas nunca vi desamparado o justo nem a sua descendência mendigar o pão. Olha o que ele está falando. Eu tenho já uma estrada de vida, gente, já vivi muita coisa, mas aqueles que obedecem a Deus, eu nunca os vi desamparado. E nem os seus filhos, seus netos, a sua descendência também foi desamparada por Deus, porque havia uma estrutura em que a sua fé foi baseada, que era uma estrutura sólida, uma estrutura que obedecia a Deus, de uma fé que crescia. Esta fé que crescia baseada na obediência, ela foi gerando coisas maravilhosas, ela foi sendo acrescentada, ela foi crescendo, ela foi abençoando essa família de um jeito que podia lhe faltar muitas coisas, mas eles nunca chegavam ao extremo de passar a necessidade. Olha só, eu nunca vi desamparado. O que ele está falando aqui? Não é que o justo nunca passou necessidade, não, ele passou por necessidades, mas no meio da necessidade o Senhor nunca o abandonou. Deus sempre esteve com ele. A sua descendência nunca mendigou o pão, porque Deus cuidava deles. Olha que coisa maravilhosa. Pode faltar dinheiro, pode estar cheio de contas, mas Deus não o desamparou. Deus está com ele. Ora, pode ter esvaziado todas as latas, os armários, não tem mais nada, mas Deus cuidou deles. Como? De uma maneira que só ele faz. Nós temos inúmeros testemunhos, né? De como Deus trouxe, Deus enviou, Deus trazendo a existência, provendo alimentos, Deus provendo coisas maravilhosas. Dia desses eu ouvi de uma irmã nossa aqui me dizendo, ela disse: olha, filho, terminou o gás lá em casa e faltava ainda mais ou menos 15, 16 dias para me receber. E eu falei com Deus, eu disse: eu não tenho o que fazer mais. Eu não tenho cartão de crédito. Eu não tenho a quem recorrer que não seja o Senhor. Por favor, eu preciso de um milagre. E ela disse que até o dia que ela recebeu, ela não sabe explicar como, de maneira diferente, que não seja a mão do Senhor, o fogão funcionou.
1: Pá.
2: Deus é fiel e cuida. Sim. De que, olha só, Deus poderia ter enviado lá um carregamento, né? Encosta aí um caminhão de gás e desce 10 botijão de gás para minha filha. Não, olha só, tu tá no meio da dificuldade, mas eu não te abandono na dificuldade, eu não vou te desamparar. Eu vou fazer um milagre aqui, eu vou trazer à existência o que não existe, eu vou produzir dentro desse recipiente o milagre que tu precisa, minha filha. Eu não te desamparo, meu irmão. Experimentar esse cuidado ímpar de Deus, sabe? Esse relacionamento tão próximo, que é o Deus que nos prospera, que nos abençoa, que abre portas, que arrebenta com barreiras, que pisa na cabeça do inimigo, mas que também é o Deus que nos permite entrar no vale, entrar na prova, e às vezes de dentro da prova olhar e ver assim: rapaz, mas eu estou fazendo tudo certo e quem faz tudo errado parece que se dá bem. Eu procuro ser fiel e quem não valoriza a fidelidade, não obedece a Deus, parece que está avançando, crescendo e deslanchando, e a gente olha tudo isso. A nossa fé é tocada, ela se abala, mas tu te mantém obediente, e aí no meio dessa prova manifesta-se a provisão, o cuidado e o amparo do Senhor. Nós falamos para alguém hoje aqui que está sofrendo. Nós falamos para alguém hoje que está pensando em desistir. Não abandone o processo. Deus não te desamparou. E o Senhor vai manifestar nos próximos momentos um cuidado especial para que você saiba que você está sendo cuidado por Ele. Continue obedecendo, continue fiel. Deus está gerando um milagre para a tua vida. Assim como disse o salmista, fui moço e agora sou velho. Em toda a minha trajetória de fé, eu nunca vi desamparado justo. Ora, Deus não te desamparou, Deus não te abandonou. E eu te digo com certeza hoje, creia, o Senhor está gerando um milagre na tua vida.
1: Glória a Deus, meus queridos irmãos, que maravilha nós meditarmos na palavra do Senhor. Nesse momento nós vamos ao intervalo, você que deseja entrar em contato, 51-DDD-981-819063. 51-981-819063. Vamos ao intervalo, já já estaremos de volta.

O Espírito do Senhor está sobre mim, porque o Senhor me ungiu para pregar boas novas aos quebrantados. Enviou-me a curar os quebrantados de coração, a proclamar libertação aos cativos e pôr em liberdade os algemados. Isaías 61, versículo 1. Muitos são os cativos que precisam de libertação. São crianças, jovens, pais, mães e avós. São pessoas como nós, condicionados ao sofrimento e amargura de espírito. Estão presos, algemados pela desesperança, pela solidão, pela miséria, condenados à morte eterna. Mas eles serão libertos crendo na pregação das boas novas. Porém, como invocarão aquele em quem não creram? Como crerão naquele de quem nada ouviram? Como ouvirão se não há quem pregue? E como pregarão se não forem enviados? Como está escrito, quão formosos são os pés dos que anunciam coisas boas. Romanos, capítulo 10, versículo 14 e 15.

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3: Retornando com o programa Clamor Missionário, que alegria, que bênção nós estarmos juntos nesta programação. Você, meu querido irmão, minha querida irmã que está nos ouvindo, que deseja entrar em contato conosco para informações sobre os projetos missionários, nosso telefone é o 51 981 81 9063, 51 DDD 981 81 9063. Ligue, mande sua mensagem, nós estaremos aqui dando as informações sobre os projetos. São 6 frentes missionárias na África. Estamos em Cuba, estamos no Peru, estamos na Argentina, no Haiti, estamos espalhados pelo mundo, entre os ribeirinhos. A obra missionária, ela está avançando. E em todos esses projetos nós temos contemplado a mão de Deus dando o crescimento, o avanço. O texto bíblico diz que um planta, o outro rega, mas é Deus quem dá o crescimento. O que que isso mostra? Isso mostra cooperação no reino. Cada um faz uma parte, cada um cumpre com o seu propósito, cada um cumpre aquilo que para que foi chamado, e Deus faz crescer. O Senhor, ele dá o crescimento uma vez que a gente faz a nossa parte, uma vez que nós fizemos aquilo que é nossa responsabilidade, nosso dever. Irmãos, se nós fizermos a obra de Deus, nos dispormos, se nós deixarmos todas as desculpas de lado e cumprirmos com o nosso papel, Deus dará o crescimento, Deus fará prosperar, Deus fará com que a obra avance, Deus colocará por terra todos os inimigos, os adversários, todas as dificuldades, mas para que isso aconteça, é necessário que nós venhamos fazer e cumprir com a nossa parte. Não seja negligente. Omissão também é pecado. Na carta de Tiago está escrito que aquele que sabe fazer o bem e não o faz, peca. Irmão, muitos de nós já temos clara a ideia, a informação, o conceito de que é necessário que venhamos fazer missão. Mas por um motivo ou outro, acabamos negligenciando e omitindo. Que nós não venhamos ser omissos, irmão, mas que nós venhamos estar envolvidos com o que Deus tem feito, cumprindo com a sua vontade, atendendo o seu propósito. A obra vai avançar, a obra vai se expandir e você será abençoado por isto. Deus abençoará a tua vida com milagres, com provisões. Você experimentará, viverá o milagre de Deus, o cuidado de Deus. Eu li uma frase hoje, nas primeiras horas do dia, que apesar de ser algo que a gente já sabe, é impactante e é maravilhoso relembrar. Não há um dia que Deus não seja bom. Não há um dia no ano, não há um dia no calendário que Deus não seja bom. Crendo nisso, irmão, crendo na bondade dele, envolva-se. Crendo que ele é bom, faça parte do que ele está fazendo. Não há um dia, irmão, que Deus ele seja ruim. Ele é bom de janeiro a janeiro. De uma ponta a outra do ano, ele é bom. É o caráter, é quem ele é, faz parte do seu ser. Envolva-se com esse Deus bom, grande, maravilhoso que nós servimos. 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Queridos, queremos nesse momento mandar alguns abraços àqueles que nos ouvem. Eu inicio mandando um abraço todo especial à irmã Salete Maria. A irmã Salete, ela nos ouve da cidade de Palotina, no estado do Paraná. Que Deus abençoe a sua vida.
4: Também no estado do Paraná, mas em Guaratuba, o querido João Lauro está ligadinho no programa Clamor Missionário.
5: Irmã Carla Paz, de Curitiba, Paraná também.
3: Irmão Claudinei Gomes, que nos ouve da cidade de Ponta Grossa, no estado do Paraná. Vai um abração todo especial a esse querido servo Deus, ouvinte aí já de bastante tempo. Deus abençoe, irmão Claudinei Gomes.
4: Querido Natal Gomes, também está conosco no Paraná. Que Deus abençoe, nosso querido irmão.
5: Irmão Guaraci da Rocha, de São Leopoldo, aqui em Rio Grande do Sul.
3: Da cidade de Portão, também no nosso estado do Rio Grande do Sul, irmã Silvane Bairros.
4: Em Parobé, na Serra Gaúcha, a querida Jocenara também está junto conosco.
5: E eu concluo aqui com o casal Eunice e Jairo, Mikaliksen ou Mikaliksen, são de Curitiba, Paraná. Um forte abraço.
3: Glória a Deus, um abração especial aos nossos queridos irmãos. Nesse momento nós vamos estar orando pela sua vida, aí onde está, pare o que está fazendo e vamos juntos falar com Deus. Para isso convido nosso querido irmão Ademar a estar orando por todo o povo do Senhor.
5: Senhor Deus, amado e bondoso Pai, te damos graças, Senhor, pelo teu cuidado para conosco, por o Senhor estar sempre firmando os nossos passos, pela tua bondade que se manifesta todo dia em nossas vidas, ó Pai. Nós te agradecemos porque a tua palavra hoje nos levou à reflexão de que ainda que nós falhamos, fracassamos, ainda que nós caiamos, nós não ficaremos prostrados, porque a tua boa mão nos segura, Pai. Nós te pedimos sobre todos aqueles nossos ouvintes que se encontram, Senhor, tendo as suas lutas, as suas dificuldades, os seus enfrentamentos, que a tua boa mão seja com eles, Senhor, que eles possam sentir e ver o teu favor, Senhor. E em nome de Jesus nós oramos, nós rogamos pela tua bênção, por cura, por libertação, por salvação, Senhor. E nós oramos agradecidos em nome de Jesus. Amém. E graças a Deus.

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0: 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Sei que, irmão, quem sabe eu falo com alguém que tem medo. Eu quero dizer-te a você que me está escutando que o medo não provém de Deus. Pida ao Senhor Jesucristo e Ele te vai dar valentia, te dá entendimento que você vai poder vencer este espírito e te vai poder repreender. Se alguma coisa se aparece, Deus mesmo vai nos dar poder e nos vai usar a nós, a nossa pessoa, para repreender o mal. Tem que obedecer, tem que sair. Se há algum perigo, alguma coisa vai sair. Se alguma, até uma vibra, ele tem que dar lugar, porque um dia, várias vezes eu passei por esses perigos, com vezes uma vibra preparada para assaltar-me a mim, e eu passava por arriba, depois eu mirava atrás, estava aí, aquela vibra preparadita para assaltar, para morder-me, mas Deus me livrava e me livrou. E até agora nos está cuidando não só de mim, pelo de toda minha família. Vivimos num lugar de muito monte, muitas feiras, muitas víboras que matamos quase todos os dias, matamos víboras e trabalhando. Mas Deus cuidou tanto de meus filhos que nunca, nem uma aranha não lhe picou nunca. Esse é um testemunho que eu tenho e aquela fé que Deus cuida de los suyos, cuida através de nossas orações. Muitas vezes dobramos nossa rodilha e não temos que falar. Muito, às vezes, até eu vou pensar em dobrar minha rodilha e quedar com pereza de quedar aí clamando a Deus para que Deus me dê a palavra e me ensine a orar. Eu não tenho que falar, mas temos muito que falar com Deus quando dobramos nossa rodilha. Não somente pelos nossos, pelos demais também. Eu, quando às vezes estou pensando, aleluia, às vezes me falta, parece que tempo para orar. Muitas vezes temos algum trabalhito, mas temos que, às vezes, passar uns minutos mais, porque temos que orar pelos nossos, temos que orar pela família de nossos irmãos de rededor, temos que orar pelos pastores, temos que orar pelos sobreiros, temos que orar por aqueles que estão hospitalizados, aqueles que estão, quem sabe, em uma cárcel, porque a Bíblia nos manda, muitas vezes não podemos visitá-lo, mas oramos e que Deus haga sua obra conforme sua vontade. Porque a Bíblia nos ensina a visitar os enfermos, visitar aqueles que estão encarcelados, mas muitas vezes não temos possibilidade ou não temos, quem sabe, força, como eu muitas vezes tive. Desde minha juventude eu tinha em meu coração que um dia eu queria predicar a palavra do Senhor em uma cárcel, mas nunca se abria a porta. E eu falei com alguma pessoa e nunca tive alguma companhia para que me acompanhasse. E eu pensava, quando será que eu vou poder chegar em um lugar desse? Aleluia. Mas Deus tem suas formas. Aleluia. Já pude chegar e predicar a palavra do Senhor e alegrar-me e orar e glorificar o nome do Senhor adentro de uma cárcel, um lugar que eu, quem sabe, nunca pensava de que forma ia chegar. Mas Deus cumpriu comigo. E aí Deus nos dá um mensagem para falar, temos que falar. Aquilo que muitas vezes não queremos. O apóstolo Pablo disse que ele fazia o que não queria fazer. E o que ele queria fazer, muitas vezes não fazia. Muitas vezes nos cuesta, irmão. Diga quem quer dizer que é bom, que podemos falar alguma palavra, aleluia, que muitas vezes duele a quem escuta. Não é fácil. Hablar de bendição, sim. Que Deus te vai dar uma chave de um carro, de um veículo. Hablar de que Deus lhe vai dar uma casa. E hablar de que Deus lhe vai dar saúde. E hablar de que Deus vai dar tantas bendições. Isso é fácil. Mas hablar de alguma coisa que muitas vezes, até para nós, nos duele, isso não é fácil. Aleluia. 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
1: Tenemos aquí la participación de nuestro hermano Silvano, do Eto Pai e Filho, estão aí na audiência da programação. Que Deus lhe abençoe, então, aí, irmão Silvano, a sua família que estão acompanhando a irmã Malvina.
0: Muito bem, estamos, né, aqui. Ontem estava escutando, né, o programa do irmão Silvano, servo de Deus, né? Tava uma bendição, irmão Silvano, ontem. O programa lá em casa foi um culto mesmo, porque eu tinha só, me restava era glorificar o nome do Senhor, porque fazia muito tempo que eu não escutava falar do irmão Ari, da irmã Lourdes, e foi um prazer ontem escutar eles, né? O programa inteiro, irmão Silvana, e tava os irmãos aí ajudando a fazer aquele trabalho maravilhoso. Ali os pastor, né, pastor Augusto, me parece que é assim, e o pastor Jorge, né, e o pastor Silvano, irmã Lourdes, né, se estiver me escutando em algum lugar, né, vai meu abraço para a irmã Lourdes, né, faz muito tempo, né, já não sei quantos anos já faz que a gente não se encontra mais pessoalmente para conversar e se alegrar na presença do Senhor. Mas ontem fiquei feliz de escutar os irmãos na sua idade avançada já, né, mas Deus sempre renova aqueles que têm Jesus Cristo na vida, no coração, e o Espírito Santo de Deus é renovado através do poder de Deus, né? E continua aí com aquela força, com aquela graça de Deus para levar em frente a obra do Senhor. Que Deus abençoe, assim, nessa de manhã. Já quero pedir para a irmã Mariela, vai estar preparando mais um louvor ali. Pode ser como Benedito Felizardo, tem um hino que fala, bueno, a qualquer um hino do Benedito Felizardo, irmã, a escolha da irmã aí pode preparar para nós escutar assim a audiência que está aí do outro lado. E também, enquanto isso, quando a irmã encontra ali, eu quero também agradecendo as irmãs, né, os irmãos que me ajudam para que esse programa continue no ar, né? Que é a irmã Elizabeth, aí do meu bairro, a irmã Marta, também a irmã Rosa, lá de São Pedro. Deus abençoe a irmã Rosa, seguramente está escutando. Ela mora numa chácara, né? Mas ela, às vezes, quando ela não está no seu roçado aí trabalhando, ela está escutando o programa. Que Deus abençoe a irmã Rosa. Deus abençoe a irmã Isabel também, sua irmã, que Deus abençoe de uma maneira especial. A Liz, né, a filhinha da irmã Isabel, e toda a família, Carolina, sua filha também, toda a família Pereira, e que Deus queira estar abençoando de uma maneira especial. E o dia que quiserem vir novamente na minha casa, né, no meu lar, as portas estão abertas para receber vocês com muita alegria, com muito prazer, né, no coração, porque é com a ajuda de vocês que eu posso continuar com o programa no ar. Também nos tem mandado também novamente a sua colaboração a irmã Ruth, também, que é do Brasil, né, da cidade de Irapuá. Deus abençoe a irmã, sua família, né, de uma maneira especial. A gente está muito agradecido e sei que só o Senhor que pode recompensar, né, esse esforço que vocês fazem para nos ajudar e para ajudar os programadores para que sigam em frente também. Que Deus abençoe. Então, já vamos escutar o louvor.

0: muito bem, já quero mandar também uma saudação, né, para os familiares que estão escutando, a irmã Lucia lá, que sempre está com o seu rádio prendido, minha filha é maior, como diz o castelhano. Deus abençoe a Lucia, sua família, meus netos aí, todos que estiverem escutando, né? Deus abençoe a Norma, que estiver escutando, que receba a minha saudação, também os louvores para a meditação. O João Carlos também, que é um fiel ouvinte do programa, que Deus ajude e dê força e graça, né, que possa ser um vencedor também, né? A Bíblia diz, né, que aqueles que não são contra nós são por nós, né? Ele sempre está aí apoiando a palavra de Deus, né? Sempre falando do grande amor do Senhor, e ele é uma pessoa de fé. Como eu disse, muitas partes o inimigo busca de nos convencer, mas temos que entender, buscar de Deus para que Deus nos entenda a parte que estamos desagradando a Deus, né? E buscar força do alto céu, que o Senhor vai nos ajudar. Chega o momento que o Senhor vai nos ajudar. Tudo que é impossível, muitas vezes para mim, para qualquer pessoa, né? Para Deus é possível. Bendito seja o nosso Senhor. Mientras temos vida, temos uma oportunidade. Que Deus abençoe a Beatriz, minha filha, também seguramente está escutando, né? Beatriz, o Lucas, que já está na escola nesse momento, mas que Deus abençoe aí a Beatriz e a Lucas. E também o Leandro não tem, não está sem rádio agora, né? Tá, as crianças estão cobrando dele um rádio. É, a Dilene, a netinha, o Leonardo, estão cobrando, porque estão achando farto aí do rádio, né? Para escutar os programas, para escutar os hinos. E ele prometeu, eu escutei que ele prometeu para as crianças, né, que vai conseguir, vai ver se consegue comprar um rádio para eles escutarem. Então, eu espero que um momento desse já vão ter um rádio também para escutar os programas. Que Deus abençoe, então, todos os irmãos aqui do bairro, agora temos o bairro aqui. Hora Estacione, quilômetro 3, né? Temos a Rádio Renascer, onde está instalada aqui. Então, está pertinho da casa da irmã Beatriz. Agora eu já posso, tinha pensado até de vir mais cedo para ficar na casa dela, para chegar mais, mas até agora não deu, né? Um momento desse a gente vem mais cedinho, ou se não, né? Pode vir até num culto, que é pena que na segunda-feira não tem culto aqui no bairro, né? Senão a gente podia vir na segunda-feira. Mas que Deus abençoe, né, todos os irmãos aqui do quilômetro 3, do quilômetro aí de todos os lugares, né, aqui pertinho, ao redor, e também ali do Porto Soberbo, todos os bairros ali da cidade, né, do povo. Que Deus abençoe todos vocês que estão escutando. Eu acredito que muitos estão escutando nesse momento, alguns não estão ocupados, não podem mandar as suas mensagens, mas estão escutando a rádio. Deus abençoe também meus familiares no Brasil, irmão Derli, irmã Rosinei, irmão Israel, que eles tiveram aqui agora os fim de semana passado, né, antepassado, que tivemos aqui trabalho maravilhoso com os irmãos, e foi de grande bênção. E que Deus abençoe os irmãos também, todos os meus familiares na cidade de 13 de Maio. Deus abençoe daí de Alegria, interior, também do Rincão dos Loureiros. Deus abençoe a irmã Terezinha, o Oswaldo, que Deus sempre abençoe os irmãos na sua idade também já avançada, mas os irmãos estão aí, né, sempre trabalhando na obra do Senhor, né, dando apoio e fazendo que as suas forças alcança, né. Chega um momento que nós temos que esforçar, né. Hoje eu vinha para a rádio pensando: mas enquanto a minha força der, eu quero esforçar para poder desempenhar o que Deus me entregou nas minhas mãos, né? Um esforço, porque sem esforço, acho que nem lá no céu nós não vamos chegar. Mas que Deus queira abençoar todos vocês, os irmãos aí de Tiradentes do Sul, também meus familiares aí. Que Deus abençoe quem estiver escutando, o irmão Jorge, que estiver escutando, a irmã Noeli, a irmã Ramona, a tia Isabel também. Que Deus abençoe vocês, irmãos, que eu estou com saudade já de vocês, mas um momento desse Deus vai preparar que a gente pode estar chegando até aí, e poder conversar, abraçar as irmãs aí, de pertinho, como diz. Deus abençoe os irmãos de Três Passos, meu irmão, se estiver escutando, também a irmã Marta, também a Itamara, a Maiara, a irmã Celina, seu esposo, sua família, todo por igual, eu não vou desnombrar todo o nome de vocês, a irmã Norilda, irmão Sérgio, são muitos irmãos conhecidos aí, do grupo de irmãos do Círculo de Oração, que trabalham aí na obra do Senhor, e a gente teve muitas e muitas vezes participando junto e pôde se alegrar na presença de Deus aí na cidade de Três Passos. Agora não vai me sair o nome do ministério, né? Mas não importa o ministério. Para mim, eu sempre digo, não importa o ministério, importa que a gente se reúne aí, junto com o povo de Deus e se alegre na presença do Senhor. Outro dia, eu estava na casa dos irmãos aí na cidade de Três Passos e eles me convidaram para estar num culto, né? Aí, na casa, aí numa igreja, né? Que também eu não me lembro o nome da igreja, né? Mas que Deus abençoe a irmã Sônia, a esposa da irmã, também eu não me lembro agora aqui, né? Mas fomos muito bem recebido e também muito bem abençoado, onde eu vi o Espírito de Deus manifestar nos quatro cantos daquela igreja, uma igreja pequena, mas Deus se manifestou falando de pertinho comigo, né? Não conhecia a irmã, não conhecia ninguém ali naquela igreja. Afinal, conheci os irmãos que foram comigo, né, que me convidaram, né, mas lá eu não conhecia, mas Deus falou cara a cara comigo e eu fiquei animada através dos servos de Deus e do poder do Espírito Santo falando com as nossas vidas. Deus abençoe, então, já a irmã tem alguma participação mais? Já vai estar passando.
1: Muito bem, nós temos aí a participação da nossa irmã Raili nessa manhã. Paz do Senhor, irmã Marielle, irmã Malvina, está muito bom o programa. Deus abençoe a irmã Raili, Deus abençoe a sua família. Também está em sintonia Beatriz, disse, também estou escutando. Deus bendiga a Beatriz, Deus bendiga a seus hijitos nesta manhã. Irmã Mayara nos diz a paz do Senhor, irmã, estou ouvindo o programa, está uma benção. Se for possível, lê um maná para mim. Deus te abençoe, irmã Mayara.
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1: Maná, irmã Mayara, e o Verbo se fez carne e habitou entre nós, vimos a sua glória como a glória do unigênito do Pai, cheio da graça e da verdade. João 1:14, então aí para sua meditação.
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1: Temos aqui, diz a paz do Senhor, estamos na escuta aqui em Bela Vista.
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1: Da Caroba, diz nós, no estado do Paraná. Eu e meu amigo Chaves, me chamo Evair Carvalho. O programa está uma benção. Se for possível, roda um louvor para nós. Deus abençoe então os irmãos aí em Bela Vista da Caroba, no estado do Paraná, ouvindo a programação nessa manhã, o irmão e também seu amigo, o irmão Chaves. E o irmão Evair Carvalho. Deus abençoe então a sua vida, irmão Evair Carvalho, a sua família e também a família do irmão Chaves que estão aí ouvindo a programação. Temos aqui participação através de áudios.
3: Senhor, irmã Malvina. Estou aí escutando mesmo o programa. A gente não perde nenhum. Uma programação aí sempre com o rádio ligado aí, ouvindo. E eu vi o saludo também, que já agradecer aí. E aproveitar aí para pedir um hino de aniversário para oferecer para o Sequel da Graciela, que dia 20 vai estar de aniversário, se for possível, um hino de aniversário da escolha da irmã, operadora mesmo, hein? Hino bem lindo. Deus abençoe toda a programação também, tá? Lindo programa.
1: 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Está una bendición, peço una oración pela minha familia. Dios abençoe, irmão Vilmar, nessa manhã que está aí ligadinho conosco também, pedindo oração pela sua família. Diz, quem nos separará do amor de Cristo? A tribulação, a angústia, a perseguição, ou a fome, ou a nudez, ou o perigo ou a espada. Romanos 8:35, nessa manhã, para a meditação do nosso irmão Vilmar. Estas eram as participações novamente com a irmã Malvina.
0: Muito bem, esses foram os irmãos, né? Irmão Raírto, irmão Chaves, estamos aí escutando, que Deus abençoe. Também a Mamaiara, o Miro, seguramente está escutando, que seus filhinhos seguramente estão na escola nesse horário, né? Mas que Deus abençoe vocês de uma maneira especial. Também a irmã Lucia, minha filha, confirmando a audiência. Que Deus abençoe todos que participaram do programa nesta de manhã, de hoje. E vamos passar, não vai dar tempo, irmã Lucia, de passar um hino de aniversário. A irmã Mariela, acho que não vai ser possível ali passar, porque o tempo está curtinho, né? Mas a irmã passa um pedacinho do louvor. Eu ofereço assim para o irmão, Ayrton, me parece que é, que pediu um louvor, um pedacinho do hino com Daniela e Samuel, pastorzinho. Esse hino muito, muito bom, né? Muito maravilhoso. E essa ofereço para o Siqueiro também, porque ele também meio gosta de ir na igreja, gosta dos louvor também. Deus abençoe.

0: muito bem, já temos escutado esse parte desse louvor. Agora vamos estar orando. Você que está aí com a necessidade, você que talvez seja um voto para o Senhor, de se acercar para Jesus, de deixar essa vida que não é vida, aleluia, que muitas vezes tu tem alegria, mas mais é tristeza do que alegria. Que tu possa se achegar para Jesus, abandonar essa vida que tu está levando e ter uma vida nova com Jesus. Se acerca, se for possível hoje, faça um voto para Deus, de ir na igreja e se entregar lá para Jesus, mediante o pastor, se apresentar e contar a tua situação e se reconciliar com o Senhor. Você que está enfermo, ore juntamente neste momento. E o Senhor é o dono da obra. Senhor, meu mestre, esse momento que estou aqui diante de ti, depois de ter falado as palavras que o Senhor tem me alcançado nessa de manhã, eu peço esse momento, Jesus, que o Senhor abençoe, Jesus querido, verdadeiramente, esta família, Senhor, que esse momento está passando por momentos difíceis. Senhor Jesus, este filho que muitas vezes está, Senhor Jesus, aleluia, querendo se retirar dos seus caminhos, Senhor. Mas eu lhe peço, Senhor Jesus, para que o Senhor fale no seu coração. Ajude, Senhor Jesus, essa mãe, esse pai, que muitas vezes tem passado por dificuldades, Senhor. Dá vitória, vence, Senhor, para que o seu filho, a sua filha, volte ao arrependimento, volte a ser companheira, companheiro, Senhor, aleluia, dos seus pais, dentro da casa do Senhor, desempenhando, louvando, glorificando o seu nome. Senhor, olhe para os irmãos que participaram juntamente aqui nesse programa, ajuda eles, nunca deixe faltar o crédito. Senhor, os irmãos que colaboram, Senhor, no programa, Senhor, as irmãs, as tuas filhas, Jesus, não deixe faltar, Senhor, nunca. Jesus, aleluia, o pão de cada dia, dá em abundância, abençoa, Senhor, todos os seus projetos. Jesus, abençoa, Jesus, suas vidas espirituais, para que sejam fortalecidas, Senhor, aleluia, na sua presença. Senhor, agora eu lhe peço, abençoa, Senhor Jesus, também, aleluia, minha saída, Senhor, até chegar no meu lar, guarda-me, Senhor. Assim eu lhe peço, Senhor, por todos os irmãos, irmã, Senhor, que está aí nas mesas de trabalho, Senhor, ajuda, dá força e graça, Senhor, é que eu lhe peço esse momento, abençoa, Senhor Jesus, todos, é no nome do Pai, do Filho e do Espírito Santo. Amém, Jesus. Amém, Senhor.
1: Pois a coisa que tá feia.
0: Próxima terça-feira, se assim o Senhor nos permitir.
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Dios lo bendiga a cada uno, los colaboradores, los hermanos que están portando, nos ayudando, tanto de aquí de la Argentina como de nuestro país vecino Brasil. Dios abençoe nuestros colaboradores, esta grande audiencia, vocês que vão estar nos ajudando a fazer a programação, através dos seus áudios, através das suas mensagens de texto. Deus abençoe a cada um, os nossos irmãos que estão aí através da página, da rádio, através da internet, através do Facebook, em outras províncias, outros países, aonde estão ligadinhos conosco. Deus vos abençoe a todos, aleluia, que possa se sentir alimentado e fortalecido através da palavra do Senhor. Estando nesta manhã, na oração, na igreja, o Senhor me deu uma palavra, orando pelos colaboradores da programação, orando pelo programa, orando pelos obreiros, e disse: Senhor, preciso de uma palavra para a audiência nesse dia da programação. O Senhor me deu uma palavra no meu coração, uma palavra muito conhecida, no Evangelho de São João, capítulo 15, e o versículo 16. Evangelho de São João, capítulo 15, versículo 16, que diz assim: Não me elegiste vosotros a mim, aleluia, sino que eu os elegi a vosotros, e os apuesto para que vayas e lleve frutos, e vuestros frutos permanezca, para que todo, aleluia, lo que pediere al Padre en mi nombre, Él os lo dé. 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Muy bien, meus queridos irmãos. Son 11 horas y 7 minutos. Este es el meu programa, el nuestro programa, programa de audiencia, programa Falando Mundo. Más de 22 años que estamos no ar, pela misericórdia de Dios. Estamos aquí, fazendo un poquito más de que aquilo que o Senhor nos mandó, irmãos?
Se fizemos só aquilo que o Senhor nos mandou, não passamos de um servo inútil, né? Então, estamos fazendo um pouquinho mais, através dessa programação, como eu sempre digo, estamos chegando em lugares onde não vamos conseguir chegar pessoalmente, né? Aleluia, porque nossas condições não dá para chegar, né? Mas eu penso, irmãos, que através da onda sonora de FM Renascer, através desse programa, sai ao ar todas as terças-feiras, nós estamos chegando em muitas partes, muitos países, províncias, aleluia, com a palavra de Deus, estamos, aleluia, transmitindo em lugares, chegando em lugares que nunca vamos chegar, pelo Deus levantou essa emissora e preparou esta programação, mais de 22 anos, estamos no ar, pela misericórdia de Deus, não é que sou capaz, aleluia, mas o Senhor, aquele que me elegeu, aquele que me elegiu a mim, aleluia, ele me capacita, como capacitou a cada um de nós, aleluia, Deus abençoe a cada um, e assim já vamos pedir o primeiro louvor à leção de nossa operadora, para essa querida e grande audiência, Deus abençoe a cada um, o número do meu celular para os irmãos do país vizinho Brasil, que estão na cintura que não tem o meu número todavia, é a área 55-81-8404, para você amigo, para você irmão, aleluia, que talvez está ligadinho conosco de empeço do programa, você pode fazer a tua participação, fazer o teu pedido, não importa a dificuldade que você está passando, aleluia, talvez você está aí, num brete sem saída, aleluia, através desse programa, através de você estar ouvindo, sintonizar nessa emissora, na frequência dessa emissora, aí através da internet, Deus pode obrar através da palavra, na tua vida, aleluia, será daqui a mais uma pessoa feliz. A nossos irmãos aqui da Argentina, os que todavia não têm meu número, é a área 55-81-8404, 81-8404, para usted amigo, hermano, que todavía no tiene mi número, puede quedar y hacer parte de la programación. 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

0: não passava por minha mente esse grande ministério que a senhora tem de adorar o nome do Senhor. Muito bem, já temos 11 horas e 17 minutos. Deus abençoe a nossa querida e grande audiência que nós estamos acompanhando através desse espaço de FM Renascer. Deus abençoe a cada um. Já vamos passar a nossa operadora de turno de todas as manhãs. Vai chegar as suas saudações a todos e já passando as participação dos nossos irmãos que nós estamos acompanhando através da frequência da Rádio Renascer, através do Facebook, através da internet, através da página da rádio. Deus abençoe a cada um dos nossos irmãos que nos ouve através da frequência e através dessa tecnologia, não é certo? Que Deus preparou, não é certo? Para que nós podemos ouvir a palavra do Senhor no último rincão da face da terra. Deus bendiga nossa operadora já com as suas saudações, passando aí já alguma participação e divulgando a nossa querida e grande audiência. Adelante, mana, paz do Senhor.
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3: Tudo bem. Eu peço um louvor aí, que eu estou na escuta da programação. E tá de maravilha a programação aí, tá? Peço um louvor de Gesso Melo. E eu ofereço para toda a minha família, família Rodrigues. Eu estou na escuta aqui da programação aqui em São Paulo, tá? Deus abençoe. Estamos aí na ouvinte da programação, ainda está no ar. E uma saudação aí para o nosso diretor da rádio, e Renascer. Deus abençoe também a família, os irmãos também. E cada dia nós estamos na escuta e a programação parece que ninguém está ouvindo, mas sempre tem alguém que está ouvindo a programação. Peço aos programadores, preletor da palavra de Deus que estão ouvindo aí, a continuar a carreira, continuar pregação, louvor. Sempre tem alguém, tá? Tá na escuta da programação. E essas são minhas palavras nesta manhã. Eu quero dizer nesta manhã para quem está neste caminho que continue correndo, continue. Que o presente está lá na frente. O presente está lá na frente, não está nem desanimar, não. Quando vem o desânimo, levantar a mão, levantar e declarar vitória e dizer: ô Jesus, sim, vem, Senhor Jesus. Levantar as mãos para cima e dar glória a Deus todo dia. E essa jornada é para quem continua. O prêmio está lá na frente, como diz o argentino, o prêmio está lá na frente. Tá? Deus abençoe a todos. Uma saudação para todos os irmãos que estão na escuta aí da programação Renascer. Deus abençoe, irmã. Te abençoe. A paz do Senhor Jesus com vós.
2: Que Deus abençoe a vida do nosso irmão Guilherme Rodrigues, que está em São Paulo, ouvindo a Rádio Renascer. Que Deus abençoe a sua família também. Continuamos aqui com as participações em esta manhã. Está em sintonia, hermano Valdemar, la hermana Alicia Castillo, dice paz, estoy en sintonía. Dios bendiga su vida, Dios bendiga a la hermana Alicia Castillo, que está ahí escuchando la programación. Tenemos aquí participaciones a través de audios, vamos a dar a conocer. Dios bendiga a los hermanos que están participando a través de audios también.
4: Señor, hermano Mariana, paz Señor, pastor Valdemar, estamos aquí, ouvindo a programação, minha esposa está me dando banho aqui, estou aqui deitado aqui na cama, até ela acabar de arrumar

0: Ele senta no sofá para ela trocar a cama, né? Então tá maravilhoso o programa. Tô com louvor aí a escolha de vocês, tá bom? Faz isso aí.
1: Paz do Senhor, que Jesus te abençoe, irmão José, nessa manhã, irmã Denise, aí acompanhando a programação. Estamos em sintonia com papai e mamá, nos disse a hermana Nelida Alves. Dios bendiga a los hermanos ahí en kilómetro 4, a papá y a mamá y a mi hermana Nelida, entonces que están escuchando la radio. Tenemos aquí más participaciones a través de audios.
0: Paz, senhora irmã Marilele, tudo bem? Eu tava muito lindo o programa, irmão. Irmã, eu adoro o programa da Renascer. Eu amo o programa da Renascer. Eu oro por tudo vocês, que Deus, que nós temos que só agradecer agora. Agradecer para os irmãos, para as irmãs que fazem o programa aí da Renascer. E estou mandando, vou pedir para a irmã mandar um alô lá para. Novo Hamburgo, para Novo, Portão, Novo Hamburgo, não sei, pessoal lá, e por Irani Ciribola, pastor Irani Ciribola, e a irmã Genesi. Vou mandar um alô lá para eles, pedindo para a irmã botar aí. Ah, por Irani Ciribola e a irmã Genesi, lá de Portão, Porto Alegre, não sei onde que é, Novo Hamburgo, não sei onde que eles moram. E quem manda é Juraci, é a mãe do Toto, a mãe do Toto, a mãe do João, do Walter, do João. José Antônio e João Bastia. Tá, irmã? Lá pro Irani Ciribola, pro pastor Irani Ciribola, lá de Portão, Porto Alegre. Não tem onde, no Vamburgo, não sei onde ele mora. Não.
1: Que Deus te abençoe, irmã Joraci, nessa manhã, aí ouvindo a Rádio Renascer e as programações.
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3: Muito bem, 11 horas e 25 minutos, o relógio não para, mas vai chegar o momento que ele vai parar, né? Ele vai parar porque a porta vai fechar e nós vamos parar de pregar aqui, né? Deus abençoe nossos irmãos que estão participando aí da programação, né? Aí o irmão José, né? Já confirmou a audiência, estão na sintonia. É, tá acamado aí, né? Com o acidente que passou, mas nós estamos agradecendo a Deus pela vida do irmão José, da irmã Denise, aí de Ponta Grossa, Paraná. Deus abençoe a participação dos nossos irmãos. Também a irmã que tem participado aí de 25 de maio, a família Alves aí do quilômetro 4, a minha irmã, meu cunhado que estão aí, a ele também, né? Deus abençoe a toda essa querida e grande audiência. Também aí o irmão Vitor da província de Córdoba, né? Confirmando a audiência através da aplicação. Vamos rodar um hino aí, irmã. Ela me passou uns louvores aí, eu já passei aí. Vamos ouvir um louvor aí, que eu passei aí, que me passou uns cinco, seis louvores aí da província de Córdoba, irmão Vitor. Então, se vamos escutar esse louvor aí para dedicar para toda essa querida e grande audiência. E depois, irmã, siga com as participação, os irmãos que estão nos ajudando a fazer a programação. Deus abençoe, Senhor. Minha esposa já chegou do trabalho especial da igreja, chegou era até às 11 horas. Segundo que está na sintonia, a filha também, a Elissa, a Paola, toda a minha família, né? Todos os nossos irmãos, a família da fé, aí onde eu estou pastoreando, né? Que Deus abençoe a todos. Algum pode estar na sintonia, muitos estão no trabalho, mas aqueles que estão na sintonia, muitas irmãs, irmãos, Deus abençoe todos por igual. Vamos ouvir esse louvor, irmã, depois a operadora pode dizer se ela conhece o nome desse cantor, vamos ver aí, por aí nós conhecemos o nome desse cantor. Vamos ver esse louvor, é uma letra muito especial.

0: Deus abençoe nossos queridos irmãos João Queiroz e Andréas cantando esse maravilhoso louvor. Que letra especial, né? Deus abençoe a minha sobrinha, ele está confirmando a audiência, pede um louvor. Estão junto seus pais, né? Sua mãe é Maria, seu pai José Alves. Deus abençoe. Também a Malícia Castilho, não? Você foi do quilômetro 4, né, Mariana? Você foi, né? É, podia passar um louvor especial, mas não vamos passar, né? Deus abençoe a Malícia e a sua família. Graças pela sintonia. É, Deus abençoe vocês e muitas graças aí pela participação que estão confirmando a audiência. 11 horas e 31 minutos, o relógio não para, mas vai chegar um momento que ele vai parar. Deus abençoe, então, a todos nossos irmãos. Tornemos a nossa operadora de turno aí, passar nos áudios que tem aí, para nós seguir, na medida do possível, complacendo nossos irmãos, amigos, ouvintes, que estão na sintonia da programação.
1: Muy bien, nosotros continuamos aquí con las participaciones en esta mañana. Dios bendiga a los hermanos. Tenemos aquí participaciones a través de audios. Dios abençoe a nossos irmãos.
2: A paz do Senhor, bom dia. Viu, Mari? Se possível, se tiver um espaço para tocar aquele louvor da Mara Lima, que é um hino herói sem medalha. Eu gosto, eu amo esse louvor.
1: Deus abençoe a irmã Denise, que está aí acompanhando a programação. Temos alguns áudios aqui que chegou através do telefone do irmão Valdemar.
3: Paz, irmão Valdemar Pinheiro. Como está, irmão? Estou escutando um programa, irmão, acá. Não sei se este é você. Se não é você, você me confirma.
4: Roda o hino bonito aí para nós, irmão Valdemar. Aproveitar que a Aninha está sentada ali na área escutando agora. E o Valdecisco quer orar por ele, que é com uma dor num braço, não sabe o que é.
1: Deus abençoe, irmã Iracema. Deus abençoe, irmão Candinho, irmão Valdecir, aí na audiência da programação.
5: Seu irmão Valdemar, Pai do Senhor Operadora, Pai do Senhor Ouvinte da Ladra Nascer. Estamos aí na sintonia nesta manhã. Queremos ouvir um louvor aí, a sua escolha, irmão Valdemar, e também dois manazinhos para nós.
1: Deus abençoe, irmão Ivanir, Deus abençoe a sua esposa, a sua família. Diz o maná, irmão Ivanir, ora ao Deus da paciência, aos de consolação, vos conceda o mesmo sentimento, um para com os outros, segundo Cristo Jesus, Romanos 15 e verso 5. Também diz outro maná, então, aí para a família do irmão Ivanir, certamente que a bondade e a misericórdia me seguirão todos os dias da minha vida e habitarei na casa do Senhor por longos dias. Salmos 23, verso 6, nessa manhã, aí para nossos irmãos que estão na sintonia. Irmão Jair diz bom dia, diz que Deus abençoe a vida dos nossos irmãos que estão aí acompanhando a programação. Deus abençoe a família do irmão Vilmar também, que estão aí ouvindo a programação nessa manhã. Temos aqui mais participações através de áudios.
6: Senhor, irmã Marielle, irmão Valdemar, na escuta do programa. Que Deus abençoe os irmãos aí. Peço um louvor à escolha da irmã. Sei que os irmãos estão orando por mim e vamos continuar. Obrigado por tudo, Marielle. E, se for possível, maná.
1: Deus abençoe.
6: Muito boa a programação. Que Deus abençoe.
1: Deus abençoe sua vida, irmã Maria Mendes Cavalheiro. Já vamos ler o maná para nossa irmã também nessa manhã. Diz o maná, irmã Maria, mas os que esperam no Senhor renovarão as suas forças, subirão como asas, como águias, correrão e não se cansarão, caminharão e não se fatigarão. Isaías 40, verso 31, para sua meditação também nessa manhã. Temos aqui mais participações. Diz, vamos estar escutando o áudio da irmã.
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8: 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Recém cheguei do trabalho, estamos escutando a rádio aqui. 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
0: Dios abençoe a nuestros hermanos, ¿no? Muchos hermanos participando, 11 horas 35 minutos. Deus abençoe a irmã Marissa Rodrigues, né? É, a programação aí, né? Já tivemos aí, faz horas que estamos em contato aí com a família dos irmãos. É, Deus, né? Já lograram uma grande vitória. Então, se é a programação, irmã Marissa Rodrigues, já temos 22 anos no ar, todas as terça-feiras, do horário das 11 às 12, nós temos aí, né? Deus abençoe a senhora, a sua família. Deus abençoe a todos os irmãos que estão participando da programação, confirmando a audiência. Deus abençoe o pastor Getúlio, confirmando a audiência também. Deus abençoe a todos os nossos irmãos, por igual, que estão acompanhando aí. Também a minha família, a filha, a Elissa, que já confirmou a audiência, mandou seu áudio. Minha esposa já chegou num trabalho especial. Está aí a Paola, a filha, a neta também. Deus abençoe a minha família, que estão aí na sintonia da programação. A todos os demais irmãos, que a nossa computadora às vezes não guarda todos os irmãos que estão participando, mas você que participou, você que nós já confirmou a audiência, nós está ajudando a fazer a programação, Deus abençoe a cada um de vocês, tá bom? Vamos escutar o louvor que nós pediu a irmã Denise, a irmã, aliás, a esposa do irmão José. Qual foi o louvor? Vamos escutar a letra desse louvor, que seja uma parte desse louvor para complacer a irmã. E daí depois, Deus abençoe também a irmã Sema Moncandinho, né, que já a confirmar a audiência, irmão Ivanir Pert, colaborador da programação também, já deixou o seu mensagem de áudio também. Deus abençoe a todos os nossos irmãos aí de Itajubá, Santa Catarina, distrito de Descanso. Deus abençoe a todos os nossos irmãos. Vamos ouvir o louvor que nós pediu aí, a irmã, esposa do irmão José, irmã operadora. Vamos ver a letra desse louvor. Música.

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Programa Falando o Mundo. Temos aí, passando esse maravilhoso louvor de adoração a Deus, que penetra no fundo do coração do pecador, né? Alabanças sacras, que podemos sentir o Espírito Santo, a unção nesses louvores, né? Aleluia. Deus abençoe a nossa irmã Denise aí, né? Seu esposo aí de Ponta Grossa, Paraná. Deus abençoe. É um colaborador da programação, né? Deus abençoe a cada um de nossos irmãos, amigos, ouvintes. Vamos dizer para a irmã deixar de curtir nesse louvor aí, Mara Lima, né? Mientras nós vamos fazer a leitura dos colaboradores da programação, né? Deus abençoe a todos os programadores que nos acompanham, que somos amigos, e que estamos aqui evangelizando através da FM Renascer. Sempre digo para o Senhor, não me deixe ocupar esse espaço vazio. Que coisa mais triste nós sem a graça de Deus. Aleluia. Por isso, quando olhamos a Bíblia Sagrada, nos diz que as nossas palavras têm que ser com graça e sazonada com sal, né? O sal significa sabor, né? Às vezes eu me preocupo porque sei que estou diante de pessoas de muitas posições, de muitas letras, de muita sabedoria, né, irmãos? Mas nós necessitamos é da graça de Deus em nossa vida. Aleluia. Bendito seja o nome do Senhor. Eles vão fazer leitura dos colaboradores da programação. Depois nós vamos escutar um louvor para dedicar para os colaboradores da programação. Um louvor, irmã operadora, semelhante ao que nós passou, que cantou a irmã Denise, né? Vamos, pode preparar aí com a Aníbal e Maria, mesa preparada, o hino espanhol, a irmã também gosta de hino espanhol. A nossa irmã Maria Augusta, colaboradora da programação aí de Bento Gonzalez, também gosta muito do hino espanhol. Já confirmou a sua audiência. Eu sei que Deus tem uma grande vitória para a senhora, irmã. Aleluia. Aleluia. Aleluia. Bendito seja o nome do Senhor. Os ventos são contrários, mas Deus está com nós. No meio da tempestade, Deus está com nós. No meio do fogo, Deus está com nós. No meio das águas, Deus está com nós. E somos mais que vencedores. Aleluia. Deus abençoe a senhora, a sua família. Colabora com a programação. Um Coelho Leal de Paraíso. Deus abençoe um Coelho Leal de Paraíso. Está na sintonia, estão na ruta, seguro. Hoje está de cumprimento, cumprindo seus 19 anos. Deus abençoe a família Leal. Mamere Taut, seu esposo Pedro Rodrigues, de Pará, que Guavirova, mano Carlos, Luciano Cardoso e sua esposa, mãe Mirta, de 2 de abril. Deus abençoe. Mãe Tereza Ribeiro, mãe Hugo, de quilômetro 8. E também sua hija Carlos e sua hija Sabrina e sua nieta Diana e seu genro Jorge de Jesus e também sua nieta Valentina. Deus abençoe, meu Hugo, a Mãe Tereza e sua família, de quilômetro 18. Também colabora com a programação de Pinheirinha, mãe Patrícia Barbosa e seu esposo, mãe Luiz Moreira. Deus abençoe. Também colabora com a programação, mãe Geni Católico. Deus abençoe, mãe Geni, a sua família. A irmã Ernesta, de Bairro Hospital, colabora com a programação. Deus abençoe a senhora. Também o nosso irmão Ervino Schmidt, aí do bairro de Sobeiro, Ruta Barreirinho. O Ervino seguramente está tomando chimarrão com a sua esposa, mãe Norma, escutando a programação. Deus abençoe nosso irmão, amigo. Também a irmã Mariela, irmão Marcos, do quilômetro 34. Esses são os irmãos aqui da Argentina. Deus abençoe. Vamos aqui, outro lado do Rio Uruguai. Caçador, distrito de Sede Nova, Mão Candinho. A sua esposa, Mãe Iracema, o seu filho, Valdecir.
Aí de Bento Gonzalez, a irmã Maria Augusta. Deus abençoe, já confirmou a audiência. Vamos aos irmãos de Itajubá, Descanso, Santa Catarina, irmão Ivanir Perti, sua esposa, irmã Luísa. São Miguel do Oeste, tá tranquilo, tá quieto hoje, né? Irmão Orzílio Machado, sua esposa, irmã Idê. Deus abençoe nossos irmãos, família Machado. A irmã Lourdes de Melo, de Belmonte. Belmonte está quieto também. Deus abençoe a irmã Lourdes. Também o seu filho, o irmão Mirto de Melo. E o seu esposo, o irmão Sadi de Melo. Família Melo de Belmonte. Deus abençoe os nossos irmãos. Também o nosso irmão José Alves, de quilômetro 4. Paraíso, está na sintonia, irmão José. Deus abençoe o senhor e sua família. Também a nossa irmã Denise, de Ponta Grossa, Paraná, né? E seu esposo, irmão José, colaborador da programação, esses estão na sintonia, porque já confirmaram a audiência. Deus abençoe os nossos irmãos. Esses são os irmãos que nos estão ajudando a manter a programação no ar. Se você quer ajudar esse programa, nós estamos aí, não importa a distância, nós aí estamos com a programação de rádio. Temos a obra do Senhor para atender 7 quilômetros aqui de Soberbo, onde estamos trabalhando, estamos construindo, né? Entramos ali dia 16 de junho do ano 2016, já está passando de 10 anos que entramos ali evangelizando, dirigindo o culto baixo, plantas de árvores, aí estamos construindo um templo de material, aonde Deus me colocou ali. E estamos pastoreando, temos um grupo de irmãs do ciclo de oração, temos um grupo de irmãos, diáconos, companheiros, um grupo de ninhos, e ali estamos trabalhando com, através de muitas ajudas, de muitos irmãos que nos ajudaram na construção desse tempo de adoração a Deus. Né? Aleluia! Então, se os irmãos orem por nós, né? Se você que está me escutando, sentir de colaborar em algo com nós para esta obra, né? Você pode colaborar também, não importa a distância que você está, né? A tua oferta, a tua ajuda para a obra do Senhor, onde estou pastoreando, vai chegar também, assim como chega a oferta, a colaboração do teu programa. Deus abençoe a todos os nossos irmãos que já participaram, os que não vão poder participar, Deus abençoe. Vamos ouvir aí então o Senhor Aníbal e Maria, o louvor que se tudo a mesa preparada, vamos dedicar para todos os irmãos colaboradores da programação.

0: Mesa preparada, cantando Aníbal e Maria. Deus abençoe os irmãos aí que gostam e compreendem, conhecem os hinos em espanhol, dá para entender. Deus abençoe. Mensagem de texto aqui. 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
3: Pois é, temos na escuta, meu querido companheiro, do seu programa. Maravilha, Deus abençoe, Deus use o senhor aí. Grande poder e glória do Senhor Jesus. Deus abençoe.
4: Paz de Deus, irmã Mariela, estou mandando esse áudio para confirmar a audiência. E se pode me passar a alavanca com Gerson Mello, a mensagem de alerta, tá? Que eu quero escutar, se não é, às vezes tem algum problemador que tem a carça força, eles não passam ainda do treino.
1: Deus bendiga, hermano Ramon de Oliveira, irmã Gecilda, está aí ouvindo a programação, diz a paz do Senhor, está uma benção ao programa, quero homenagear a minha filha Tainara, que hoje está de aniversário, peço oração por mim, irmã Gesilda, de 3 de maio, Deus abençoe, irmã Gesilda, a filha da nossa irmã Iracema, nessa manhã, estamos em sintonia, Cambananeira, passar uma alabança, um saludo ao hermano Valdemar, Deus bendiga, hermano Nogueira, sua família, os irmãos aí de Bananeira, hermana Marisa dos Santos, de Paraje Grapia, está em sintonia de la radio, que Deus te bendiga, hermana Marisa, dice también aquí... Paz del Señor, Dios le bendiga esta radio, cada programador que escuchamos todos los días de esta radio es una bendición, que Dios venga a bendecir a la hermana Noemí, que está en sintonía, nuestra hermana Genés Conra, confirmando audiencia, paz del Señor, hermana Genés. Deus abençoe a irmã Ana Paula, também que está aí acompanhando a rádio. Deus te abençoe, irmã. A paz do Senhor, irmão. Estou preparando o almoço e ouvindo o programa Roda um Hino de Mineiro e Mineirinho. Lá vai o crente. Assina, irmã. A Lira. Deus abençoe a sua vida, irmã. Deus abençoe a sua família. Os irmãos, então, que estão aí ouvindo a programação, hermano Valdemar.
0: Muito bem, meus queridos irmãos, 11 horas e 52 minutos, agradecemos a Deus por toda a participação. Pastor Getúlio, obrigado, pastor Getúlio, pastor amigo aí, programador, servo do Senhor. Deus abençoe a todos os programadores, todos os irmãos que participaram, né? Eu agradeço de coração, né, a todos, porque a Bíblia nos diz que temos que dar graças a Deus em tudo. Esse louvor que está rodando aí com Aníbal e Maria, mesa preparada, né? Esse é para todos os irmãos que estão participando e aqueles que não puderam participar. Deus abençoe, irmão Ramão. Deus abençoe toda a nossa companhia, de onde estamos pastoreando. Vamos meditar um pouquinho na palavra do Senhor, que é a palavra que o Senhor me deu pela madrugada hoje, enquanto estava na oração. O Senhor me deu uma palavra sobre eleito, né? Ser elegido por Deus. No capítulo 15, o verso 16, disse assim, o mesmo Jesus falando, não me elegiste vosotros a mim, aleluia, sino que Deus elegi a vosotros e os apuesto para que vayas e lleve frutos, e el fruto permanezca para que todo lo que pediere al Padre, em meu nome, Ele os lo dê. Aleluia. Hermanos, nosotros somos naciones eleita por Dios. Aleluya. No fue nosotros que elegimos al Señor. Aleluya. La meta del enemigo es aplastar, matar, hurtar, destruir. Aleluya, porque la Biblia dice que el enemigo le estableció reinado en la tierra para matar y hurtar y destruir. Aleluya. Pero Jesús vino. Pero el Maestro vino para deshacer con todas las artimañas del diablo y dar vida y vida en abundancia. Ahora, ¿cuántos que se conforman solamente con ser llamado? Cuando nosotros miramos a la Biblia, la palabra del Señor dice, muchos son los llamados y pocos son los elegidos. Aleluya, ahora el Señor nos ha elegido. Aleluya, me ha elegido a mí para que vayas y lleve frutos. El Señor preparó a mí, puso aquí a más de 22 años. Aleluya, sin estudio. Aleluya, para predicar ese evangelio. Ese evangelio del reino. Ese evangelio que transforma. Cuando el hombre acepta a Jesús, en su corazón no tiene lugar para el rencor, para el odio. Aleluya. Estaba hablando esta mañana con una hermana. A través de audio, aleluya, de la conversión de un hombre, de una mujer, cuando se convierte al Señor, es conocido cuando Jesús entra en la casa de él, hay un cambio, como hubo en la vida de Zaqueo, aleluya, porque Zaqueo era un hombre de posición de plata y era un cobrador de impuesto, pero nació en su corazón un deseo de conocer a Jesús, buscó la forma. Aleluya. La Biblia nos dice que él buscó la forma y él se acomodó en una planta, en una higuera. Aleluya, allí, porque él sabía que Jesús iba a pasar por aquel camino, por aquel lugar. Y cuando Jesús estaba pasando, él miró y dijo, Zaqueo, date prisa, porque hoy es necesario que me hospede en tu casa. Jesús conoce tu nombre, amigo. Jesús conoce tu nombre, hermano. Él conoce tu corazón. Tal vez usted se disfraza como creyente, pero adentro de tu corazón hay odio, hay amargura. No puede perdonar, no puede amar. Aleluya. Yo siempre digo, Señor, no tengo letra, pero no me deja ocupar ese espacio vacío sin la gracia. Porque la palabra del Señor tiene que ser con gracia, tiene que ser sazonada con sal. Aleluya. Cuando Jesús entró en la casa de Zaqueo, aleluya, Jesús entró y Zaqueo se puso en pie y dijo, he aquí, Señor, si en algo te he defraudado, aleluya, devuelvo con cuatro tanto. Aleluya, y vendo mis bienes y doy a la mitad a los pobres. Aleluya, ahí está la conversión de un hombre cuando acepta a Cristo. Aleluya, aquí el Señor nos eligió porque él sabía que había personas hambrientas. Aleluya, él nos eligió, él dio conocimiento de la palabra. Yo sé que no tengo condición de ir por todo el mundo. Pero el Señor me dio ese espacio, no para jugar de programador, no para hablar lo que yo quiero, sino hablar la palabra que viene de lo alto. Porque mi compromiso no es con hombre, no es con quien está atrás mío, no es con quien está adelante. No soy un casa floja, yo tengo compromiso con Dios y con la palabra genuina que Él me da para el día de la fecha. ¿Cuántos ambientes que están por ahí? Necesitando de una palabra. Aleluya. Por eso dice aquí, yo os he elegido para que vaya y lleve fruto. Y el fruto permanezca. Mire si usted está dando fruto. Aleluia! Não és um bom traje, não é sabedoria, não és um bom auto, uma boa casa, senão é que o Senhor requer de nós frutos dignos de arrependimento, porque já a hacha está puesto, toda árvore que não dá fruto para cortar e para tumbar. Soberano Deus e Papá de los cielos e da terra, em tu nome encerra esta programação. Te pido a bendição por nossos irmãos colaboradores, Senhor, que estão portando. Eu te pido por esse irmão que está enfermo, Senhor. Não enfermo fisicamente, mas enfermo espiritual, Senhor. Que não pode perdonar, que não pode amar. Eu te pido por essa pessoa, Senhor. Aleluia, que ele pueda sentir a espada aguda de Jeová cortando os males. Aleluia. Bendice, Senhor, nossos colaboradores. Nossos irmãos que estão portando, orando. Bendice nossa operadora. Bendice a direção da rádio, o proprietário. Aleluia, bendice a todos que estão portando, ajudando de uma forma ou outra para que a obra cresça. Assim eu te pido e te agradeço em nome do Padre, do Hijo e do Espírito Santo. Amém e amém. Até a próxima terça-feira, se Deus permitir. Fiquem todos na paz do Senhor. E não cambie de frequência. Aí já veio o pastor Getúlio com o Ministério da Palavra.

Muito bem, meus amados irmãos, estamos de volta com o programa Restaurando Vidas. Temos então essa tarde agradecido a Deus. Esta meio-dia ouvimos a poderosa mensagem de Deus, que Deus usou servo do Senhor, que Deus continua ali usando. Bom, Valdemar, que Deus te ajude em tudo e faça esta obra que é importante. Glória a Deus.

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El 3755-263570, el 64-3636. Telefone brasileiro da área 55-999-10-1707 para nossos irmãos aí do Brasil também estarem ligando para nós aqui na programação, fazendo seus pedidos de orações.

Meus amados irmãos, esse maravilhoso vinho, o jardineiro, né, o jardim. Você sabe o compromisso que tem um jardineiro para manter o jardim certinho, a exigência do que comandou ele? Tu sabe, né? Ali em Vitogrefe tem um jardineiro que trabalha na jardinagem, faz anos que eu estive lá, mas assim, ó, a gente olhava, tinha todo, olha, quase tudo, o modelo de passarinho, até de uma pessoa com uma vasilha dando comida para as galinhas, coisa assim, tudo feito das árvores no jardim que tem lá. Irmão, olha, creio que hoje esteja muito mais importante, uma cidadezinha bem pequena, mas ela tem lá o jardim, na praça lá, dá gosto de ver, ficar aí perto de Não Me Toque, aqui no Brasil, no Rio Grande do Sul, perto de Carazinho aí. Então, irmão, o jardineiro que o cantor cantou e fala a palavra de Deus também, o jardim, ele tem um cuidador, como tinha o jardim lá do Éden, Deus botou Adão, ele tinha lá junto com ele, botou a vaidosa Eva, e então botou sendo fiel a Deus, formou do corpo de Adão, mas Satanás conseguiu passar para ela uma vaidade maligna que hoje está cheio o mundo. Muito bem, meus amados. Então, queremos fazer leitura do nome dos irmãos que estão nos ajudando. Graças a Deus. Temos então aqui, ali da Argentina, os irmãos que estão nos ajudando. Nós temos aqui vários irmãos que nos ajudam. Nós temos aqui da Argentina, então, Mão Negro Gai e a sua

Alberto, a sua esposa, hoje cooperou também. Que Deus abençoe nossos irmãos e os irmãos que cooperavam, que era continuar. Continue, irmão. Continue. Nós vamos ser constantes, Deus vai nos dar vitória. Tá bem, meu querido? Então, temos também aqui do Brasil, a irmã Maria Mendes Cavalheiro, Bento Gonçalves, irmão Luiz Alberto de Caciqui, irmã Maria Ribeiro de Alto Uruguai, irmã Maria Canabarro Crespasso, irmã Lu, irmã Lúcia Soares e o seu esposo, irmão Hamilton de Campo Santo. Deus abençoe nossos irmãos. Temos também a irmã Geni Duarte e o seu filho, irmão Carlinho. Deus abençoe os nossos irmãos que venham continuar. Deus abençoando o caderno. Temos também a irmã Maria da Silva e seu esposo, irmão, que também estão nos ajudando. Que Deus venha continuar fazendo esta obra gloriosa. Meus amados irmãos, vamos fazendo a obra de Deus. Até quando o Senhor nos chamar, Deus sabe, não é verdade? Então, esses são os nossos irmãos que estão nos ajudando. Por enquanto, espero que vários irmãos vão retornar de volta, né? Para nós juntos fazer o trabalho do Senhor. Irmãos, eu quero, neste momento, então, fazer mais uma oração ao nosso Deus, pelos irmãos que estão nos ajudando, que nos ajudaram. Enfim, estão aí aguardando uma recuperação, porque as coisas, eu sei, irmão, não está fácil. Nós temos aí numa batalha, temos orando a Deus, que Deus venha melhorar o nosso Brasil, que Deus venha estender a mão, que nós possamos, irmãos, estar aí uma batalha muito séria. Hoje tem uma decisão muito, muito séria lá, que nunca teve no Brasil, o que está acontecendo hoje, está acontecendo no nosso Brasil. Lá nos homens grandes, lá, estão levando muito dinheiro, estão armazenando dinheiro. É o que a Bíblia diz, onde está o coração, aonde que está o tesouro, ali está o vosso coração. E esse tipo de gente, então, eles querem então, ficar um pouquinho mais arremediado, diz aqui a palavra brasileira, arremediado, tem um pouquinho.

Muito bem, meus amigos. Estamos sentindo aqui a presença do Espírito Santo de Deus. Deus está fazendo obra. Eu senti a presença do Espírito de Deus aqui juntamente, eu e a Bíblia Sagrada aqui. Glória a Deus. Meus amados irmãos, nós ouvindo esse hino e concluindo ele com a palavra, que é um hino bíblico. Eu gostei muito desse hino, que é um hino que tem lá e por aí. Só orando cores e não tem um fundamento. E as coisas têm que ter fundamento. Né? Desde um encontro com alguém, prosear na nossa casa, tem gente que tem fundamento, prosas fundamentais, e tem outros que, não, olha, podendo escapar é melhor. Amados irmãos, sabe por quê? Sabe por quê que muitas pessoas têm desviado de fazer a vontade de Deus, de trabalhar direitinho como a Bíblia manda? Porque o Espírito Santo de Deus já não está com ele. Entendeu? Porque o Espírito do Senhor é o que faz, amado, nós prosseguir. É o Espírito Santo de Deus. Então, quando o Espírito Santo se retira da vida de uma pessoa, né, ele se torna um covarde. Porque aí, irmãos, a luta não é contra a carne e o sangue. É luta contra as hostes espirituais da maldade, nos lugares celestiais, que é nos cultos, que é o encontro. Então a pessoa não tem mais, o senhor sabe? Não tem mais Eu vou só abrir um precedente aqui, que o meu pastor me mandou a mensagem. Glória a Deus. Então, meus amados irmãos, é tão importante quando nós podemos, queridos, fazer a vontade do Senhor Jesus, fazer a vontade de nosso Deus, porque Ele, meu amado, Ele tem compromisso com nós. Ele tem compromisso com nós, entendeu, irmão? Se nós temos compromisso com o Senhor, Ele tem com nós. Se nós não temos compromisso com Ele, Ele também não tem compromisso com nós. Glória a Jesus. Glória a Jesus. Então, quando nós podemos, amado, fazer a vontade de Deus, glória a Jesus. Então, nós podemos assim ter certeza e a convicção, meus amados. Eu estou aguardando que meu pastor está acima, mandando mensagem escrita. Graças a Deus. Eu quero só parar um pouquinho aqui, irmão, e já volto, já volto. Glória a Jesus. Nós temos então a presença do Senhor. Eu estou sentindo nessa oportunidade a presença de Deus, amado, a presença do Senhor.

Glória a Deus, muito bem, pastor. Obrigado por me avisar. Eu já volto. Eu estou no programa. Muito bem, meus amados. Estamos de volta. Pastor me avisando que faleceu um irmão. Mas, amados irmãos, o que que acontece? Sabe por quê que o inimigo tem em muitos lugares, em muitas pessoas, de muitas pessoas tomou terreno, porque o Espírito do Senhor não está mais na vida da pessoa. Porque o que nos dá força, amado, para nós combater o pecado, pregar contra o diabo, é o Espírito Santo de Deus. É o Espírito Santo de Deus. Quando o Espírito de Deus, irmão, sai da vida, foi que nem saiu de Saul. Entendeu? Foi pastar. Foi que nem. Irmão, note uma coisa, irmão, que a pessoa, quando o Espírito de Deus sai da vida, pode ser um homem assim, de nome, renome, que fez e desfez, mas quando o Espírito Santo, o Espírito de Deus sai da vida do homem, aí ele vira um covarde, um covarde, porque daí ele tem que aceitar, né? Ele tem que aceitar com Saul. Notou que quando Davi chegou, Saul estava despido da presença, ele estava ocupando um lugar, mas um lugar que ele não tinha mais capacidade, não tinha, já tinha sido rejeitado por Deus. Mas ele estava ocupando, até Deus dar uma pessoa que viesse ter se adequar, ter resistência, resistir o diabo. O que disse a Bíblia, resistiu o diabo, ele fugirá. Então, o que que aconteceu? Saul, quando Davi chegou para agir,

0: Alô, irmã?
1: Pode falar, pastor Getúlio, está no ar.
0: Eu estava no ar ou não? Tava...
1: Sim, está no
0: Saiu
1: ar.
0: toda a pregação? Ah, então tá, tá bem. Tá. Até, meus amados, até quinta-feira nós estamos de volta com o programa Jesus é o Pão da Vida. Deus abençoe todos os irmãos. Até lá, que Deus abençoe a todos. Amém.

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Graças a Deus, queremos nessa tarde, com muita alegria, cumprimentar os nossos amados e queridos irmãos com a gloriosa paz de nosso Senhor e Salvador, Jesus Cristo, quem tem o prazer de vos cumprimentar nessa tarde, o pastor Valmir Oliveira. Que Deus abençoe os nossos amados irmãos, louvado seja o nome do Senhor, louvado seja o nome do Senhor Jesus Cristo. Que Deus possa abençoar os nossos amados e queridos irmãos que estão aí na sintonia da programação através aí da 91.3 AFM Renascer. Que Deus possa abençoar a sua vida de uma forma especial, você que nos acompanha aí por esta emissora. Que Deus possa abençoar de uma forma especial a sua vida. Eu quero ler um versículo bíblico para dar abertura na programação. Disse: alegrem-se na esperança, sejam pacientes na tribulação. Perseverem na oração. Romanos capítulo 12, versículo 12. Romanos capítulo 12, versículo 12. Então nós damos abertura no programa, nesta tarde, última chamada. Que Deus abençoe os nossos amados e queridos irmãos que já estão na escuta aí, e já está aí na escuta da programação nosso irmão evangelista, irmão Natan, e a missionária Franciele aí de Santa Rosa, eles estão aí na sintonia da programação neste dia de hoje. Que Deus abençoe também, é programador da FM Renascer na segunda-feira, ontem infelizmente eles não puderam fazer toda a programação, mas louvamos a Deus pela vida do Monatê que está aí. Louvado seja Deus que faz a programação aí na segunda-feira das 14 às 15 horas, que Deus abençoe a sua vida. E ele está aí, no Aeroclube, louvado seja Deus aí, de Santa Rosa aí, nos escutando nessa tarde. Que Deus abençoe os nossos amados e queridos irmãos que estão sempre aí na sintonia da programação. Eu quero nesta tarde, meus irmãos, louvado seja Deus, ouvir um louvor aqui, meus irmãos, nesta tarde de hoje. Quero agradecer a Deus aí. E se você quiser entrar em contato conosco, meu irmão, se você quiser ligar para nós, quiser nos entrar em contato conosco, nosso telefone da área 55 é o 999-61-8589. 999-61-8589. Esse é o nosso telefone. Também você tem o telefone 996-59-3029. 996-59-3029. E também tem os telefones aí do estúdio da FM Renascer, 91.3. Você pode também estar aí chamando, por lá. Você pode estar mandando o seu áudio, a sua participação aí através dos telefones, meus amados irmãos. Neste dia de hoje, louvado seja o nome do Senhor, não está saindo a live, da FM Renascer, mas nós estamos aqui transmitindo esta programação com alegria do nosso coração. E que Deus possa abençoar. Eu sei que tem muitas pessoas que nos escutam através aí do aplicativo da FM Renascer, que Deus possa abençoar os irmãos, as pessoas aqui na nossa região, muitas pessoas nos escutam, louvado seja Deus aí, nos escutam aí, louvado seja o nome do Senhor, pela rádio mesmo, aqui na nossa região, pega muito bem a FM Renascer, louvado seja o nome do Senhor, que não está pedindo um louvor aí junto, vamos rodar um louvor aqui, meus irmãos, para todos os nossos irmãos que estão aí, louvado seja o nome do Senhor, vamos estar aí rodando um louvor aí, e depois, nós teremos hoje a participação, um diácono da nossa igreja, o diácono Israel, estará conosco aqui na programação, trazendo uma palavra para todos os nossos ouvintes, e eu tenho certeza que Deus vai estar falando conosco. Então, queremos nessa tarde ouvir um louvor aqui, meus irmãos, você, um louvor muito, muito conhecido, um louvor bonito, que eu gosto deste louvor, e
Eu sei que um dia, meus irmãos, tudo isso vai acabar e nós estaremos subindo para a eternidade com o Senhor. Então nós sabemos que vai valer a pena. Nifekalita canta, vai valer a pena. Vou deixar esse louvor para todos vocês nessa tarde em nome de Jesus.

0: graças a Deus por esse maravilhoso louvor que tivemos escutando aí, né, nessa tarde. Nós queremos agradecer a Deus aí nesse momento, né, por a oportunidade que Deus tem nos concedido de nós poder estar aqui. E temos recebido o testemunho do irmão que recebeu algo da parte de Deus. Ela sabe, né, está falando aí, nos contando um testemunho. E eu sempre digo que toda honra e toda glória é para Jesus, né? Então já faz alguns meses, quando nós viemos de viagem de Novo Hamburgo, ela recebeu algum milagre da parte do Senhor Jesus Cristo na sua vida. E então, louvado seja Deus, ela sabe que, né, recebeu da parte de Deus. Eu tenho certeza que Deus vai estar abençoando a irmã e cada vez mais. E eu sempre digo que toda honra e toda glória seja para o nome de Jesus Cristo. E nós entendemos que Deus, quando Ele faz a obra, Ele faz a obra completa, né? Também já tem chegado aqui conosco o nosso irmão Diácono Israel, que está conosco nessa tarde, o qual vai estar trazendo a palavra de Deus, né, com toda a liberdade do Espírito Santo, nessa tarde, para com todos os nossos amados e queridos irmãos que estão aí na sintonia da programação. E nós queremos, então, vamos estar aí passando a palavra para o nosso irmão, e ele vai ter liberdade aí de poder falar, né, aquilo que Deus coloca no seu coração nesse dia de hoje. E eu tenho certeza, né, que Deus estará falando conosco de uma forma especial neste dia de hoje. A paz do seu irmão Israel.
1: Paz do Senhor, pastor Valmir. Queremos, né, nesta tarde também cumprimentar todos os irmãos ouvintes desta programação, né, que estão agora neste meu dia, início de tarde, que estão aí no seu lar acompanhando. Queremos nesta tarde agradecer a Deus, né, também pela oportunidade a qual Deus ele nos alcança de nós poder estar aqui, né, uma vez mais assim para ajudar o servo do Senhor com a programação. E nós cremos nesta tarde, meus irmãos, que Deus tem uma palavra, né, para as nossas vidas. Deus tem uma palavra para o coração dos irmãos que estão aí no outro lado do rádio acompanhando. Que Deus, o desejo, né, do nosso coração nesta tarde é que você venha ser abençoado, né, pelo Senhor. Que Deus venha nesta tarde falar com a tua vida através da palavra, através dos louvores que serão nesta tarde rodados nesta programação. E nós sabemos que o nosso Deus, ele ainda fala no meio da sua igreja. O nosso Deus, ele ainda aquele que fala no meio do seu povo. E com certeza, nesta tarde, Deus tem uma palavra para a tua vida, né? Que Deus abençoe, meu querido irmão, você que está aí com o seu rádio ligado neste meu dia, neste início de tarde, que você possa se sentir abençoado pelo Senhor e Salvador Jesus Cristo, né? Nós temos alegria nesta tarde em nosso coração de poder estar aqui, né, para transmitir uma palavra para os irmãos, né? Confesso para os irmãos que estamos um pouco nervosos, né? Faz tempo já que não participamos, né, de programação de rádio. Mas nós sabemos que vai ser bênção de Deus, meus irmãos. E eu tenho certeza que nesta tarde Deus tem uma palavra para a tua vida, né? Talvez você está me escutando neste momento, né, lugares distantes, longe, aonde, meus irmãos, né, que a nossa, podemos dizer assim, que nós não vamos conseguir ir, né, aí presente com os irmãos, mas a nossa voz, né,

sabe, né, de cor esta palavra, este versículo, somente dois versículos da palavra de Deus. Aleluia, talvez nesta tarde você vai dizer, é uma simples palavra, são apenas um simples versículo, mas nesta tarde, meus irmãos, esta palavra que Deus tem colocado em meu coração, para eu compartilhar com os irmãos nesta programação, né? Pedia eu a Deus que Deus colocasse algo no meu coração para eu transmitir para os irmãos. E foi esta palavra qual nós lendo a Bíblia Sagrada, aleluia, caiu em nosso coração e eu creio que o Senhor vai falar com a tua vida, né? Livro de Mateus, capítulo 7 e o versículo 7 e o versículo 8. Mateus capítulo 7, você que queira acompanhar aí no teu lar, na tua Bíblia, é livro de Mateus capítulo 7 e o versículo 7 e 8, né? Somente estes dois versículos da palavra de Deus, que nós queremos fazer menção nesta tarde, nesta programação. Nos diz assim a palavra: pedi e dar-se-vos-á, buscai e encontrareis, batei e abrir-se-vos-á, porque aquele que pede recebe, e o que busca encontra, e ao que bate se abre. Graças a Deus, meus irmãos, por esta palavra, qual o Senhor Jesus Cristo, ele tem nos alcançado nesta tarde para nós assim transmitir para os irmãos, né? Sabemos que a palavra de Deus, ela ainda é a mesma, né? Sabemos que a palavra de Deus ainda ela está falando em meio ao seu povo, o Senhor está falando no meio da sua igreja através da sua palavra, né? Queira ou não queira nós, meus irmãos, a palavra de Deus, ela está se cumprindo nos dias a qual nós estamos vivendo, né? Queira nós ou não queira, a Bíblia Sagrada, ela vem se cumprindo. E nós sabemos, meus queridos irmãos, que a Bíblia Sagrada é a voz de Deus, né? Sabemos que a Bíblia é a voz do Senhor Todo-Poderoso que fala com as nossas vidas, né? Apesar que muitos, aleluia, já não estão, né, usando a Bíblia Sagrada, pregando a Bíblia Sagrada como o Senhor requer, né? Muitos estão cambiando, como diz nossos irmãos argentinos, muitos estão mudando a Bíblia, muitos estão mudando a palavra do Senhor, mas nós sabemos que ela é fiel e verdadeira, né? Pode nós mudarmos, pode o ser humano mudar, mas a Bíblia, ela continua sendo a Bíblia Sagrada, né? A boca de Deus falando com as nossas vidas. Meus queridos irmãos, é um versículo bem conhecido da amada igreja do Senhor, né? Talvez você já usou pregar este versículo, mas é o que o Senhor quer falar conosco nesta tarde. Meus queridos irmãos, a respeito da oração, eu quero nesta tarde, meus irmãos, com a ajuda do Espírito Santo, aleluia, transmitir para você, meu querido irmão, a importância da oração na igreja, né? A importância da oração na vida do homem, da vida da mulher sobre a face desta terra. Meu querido irmão, que o Espírito Santo possa trazer revelação também para o teu coração nesta tarde. Que o Espírito Santo venha falar, meus irmãos, contigo através deste versículo. É que você possa ficar em espírito em oração nesta tarde, para que o Senhor Jesus Cristo possa nos dar graça para nós transmitir esta palavra para os irmãos. A Bíblia nos diz, meus queridos irmãos, temos vários relatos, vários motivos, meus queridos irmãos, aleluia, que nós encontramos na Bíblia Sagrada que nós devemos orar, que nós devemos ter uma vida de oração diante do Senhor. Aleluia, os salmistas, meus irmãos, os nossos profetas, aleluia, os apóstolos, aleluia, que andaram sobre a face desta terra, que vieram antes de nós, aleluia, fazer a obra, fazer a vontade do Senhor, eles nos deixaram escrito, né, nas suas palavras, aleluia, a importância, né, nos orientando, aleluia, nós orarmos, a nós clamarmos a Deus. E até mesmo o nosso, aleluia, amado Jesus Cristo, né, aquele que veio a este mundo padecer pela nossa vida, pela nossa alma aqui nesta terra, ele também nos deixou um exemplo, aleluia, de oração, de uma vida, aleluia, consagrada a Deus, né? Que

Deus, meus irmãos, possa nos abençoar nesta tarde. Meus queridos irmãos, quando nós falamos em oração, quando nós falamos em comunhão com Deus, com intimidade com Deus, a primeira coisa que nós temos que ter é uma vida consagrada a Deus em oração. Não tem, meus queridos irmãos, como nós ter comunhão com Deus, não tem como nós ter comunhão com o Espírito Santo se nós não ter uma vida, aleluia, separada, uma vida de oração diante de Deus. Meus queridos irmãos, talvez, aleluia, nesta tarde, você não venha compreender a palavra no momento agora que estamos fazendo menção, aleluia, mas eu creio, meus irmãos, que o Espírito Santo vai trazer revelação, aleluia, para a tua vida nesta tarde. Meus queridos irmãos, nós sabemos que nós aqui na face da terra, nós como igreja do Senhor, aleluia, nós temos que ter uma vida consagrada a Deus, uma vida de oração. Meus queridos irmãos, por isso, meus queridos irmãos, aleluia, que a Bíblia nos traz, nos revela que Jesus mesmo disse que a sua casa seria uma casa de oração. Aleluia, seria, meus irmãos, um lugar a qual nós iríamos, aleluia, orar a Deus, falar com Deus, clamar a Deus. E nós sabemos, meus queridos irmãos, que nós temos uma luta aqui nesta terra. Aleluia, nós temos um adversário aqui nesta terra. Aleluia, a igreja tem um adversário. E qual adversário, irmão? Aleluia, Satanás. Aleluia, os espíritos dos infernos, espíritos contrários. Aleluia, nós temos, meus irmãos, um adversário. Aleluia, que nós não vemos com os nossos olhos carnais. Aleluia, nós temos, a igreja tem um adversário que muitas das vezes trabalha em silêncio. Aleluia, a igreja, meus queridos irmãos, ela tem um adversário. E nós sabemos que a nossa luta, meus irmãos, não é contra a carne nem contra a sangue, mas sim a nossa luta é contra os demônios, contra as potestades dos infernos. Aleluia, meus irmãos, talvez neste momento, aleluia, eu creio que há milhares, aleluia, de demônios que estão trabalhando, meus irmãos, de uma forma ou outra, contra, aleluia, contra a humanidade, contra a nossa vida, contra, aleluia, a igreja do Senhor. Aleluia, meus queridos irmãos, e se nós não tivermos em oração, aleluia, é bem certo que nós iremos ser vencidos por esse adversário. Aleluia, se nós não tivermos uma vida, meus irmãos, consagrada a Deus em oração, aleluia, é por certo, meus irmãos, que nós não vamos ir muito além. Aleluia, nós não vamos ir muito longe. Aleluia, porque nós sabemos, meus irmãos, que somente em oração nós iremos vencer. A Bíblia, meus irmãos, ela nos deixa vários exemplos, né? Aleluia, meus queridos irmãos, não queira nós dizer, meus irmãos, que nós não precisamos orar. Aleluia, que nós não precisamos buscar a Deus. Aleluia, nós precisamos sim. Aleluia, quanto mais nós orar, meus irmãos, aleluia, mais longe nós vamos. Aleluia, quanto mais nós clamar a Deus, mais o Senhor vai nos abençoar, irmãos. Por isso, meus irmãos, que, aleluia, a Bíblia nos diz que nós temos que perseverar em oração. Aleluia, incansavelmente buscar a Deus, buscar a presença do Senhor. Aleluia, meus irmãos, a oração, ela tem poder, aleluia, na nossa vida. A oração, meus irmãos, ela tem poder. Aleluia, louvado seja o nome do Senhor. A Bíblia nos diz, meus irmãos, que até mesmo, aleluia, o apóstolo Paulo, aleluia, meus irmãos, em uma das suas viagens, ele nos deixa escrito que ele, aleluia, rogou, ele mandou uma carta rogando oração da igreja em seu favor. Aleluia, meus irmãos, e nós podemos ver que todos nós precisamos orar.
Aleluia, todos nós precisamos interceder, meus irmãos, por alguém, pela nossa vida, pela nossa família, pela obra do Senhor. Aleluia, nós precisamos ter um zelo, nós precisamos ter, meus irmãos, o compromisso de orar. Aleluia, meus irmãos, orar para quê? Para que Deus venha curar. Aleluia, orar, meus irmãos, para que Deus venha salvar. Aleluia, orar, meus irmãos, para que Deus venha transformar as vidas, tirar as vidas das garras de Satanás, aleluia, colocar ao nosso lado para nos ajudar a fazer a obra. Nós precisamos orar, aleluia, em esses favor. Meus queridos irmãos, a Bíblia nos fala, meus queridos irmãos, que a oração ela tem poder. Aleluia, meus irmãos, talvez nesta tarde há pessoas de mais idades, aleluia, que estão a me escutar neste momento. Aleluia, talvez vai brotar, vai sair na sua mente neste momento. Aleluia, o Senhor vai trazer em sua memória. Aleluia, talvez, aleluia, algo que aconteceu. Aleluia, algo que você viu com os seus olhos. Aleluia, o que a oração fez. Talvez nesta tarde você vai dizer, irmão Israel, aleluia, de certo tempo, em certo lugar, aleluia, eu estava orando, Deus curou, aleluia, Deus curou o enfermo, Deus curou, aleluia, vidas. Aleluia, talvez nesta tarde você vai dizer, irmão Israel, aleluia, um dia eu escutei um testemunho, aleluia, que um irmão, que o pastor orou por alguém, aleluia, por uma doença incurável, aleluia, por alguém que o médico disse que não há mais vida, que não haveria mais saída, que não haveria mais solução, aleluia, mas o servo do Senhor orou e Deus fez um milagre através da oração, aleluia, naquela vida. Aleluia, meus queridos irmãos, a Bíblia nos fala, meus queridos irmãos, que a oração ela tem poder. Aleluia, muitas das vezes, meus irmãos, nós pensamos é só uma oração. Aleluia, é só um momento de oração. Aleluia, mas a oração, meus irmãos, ela tem, a oração feita por um justo, meus irmãos, ela tem muito em seu efeito. Meus queridos irmãos, Deus, ele quer que nós oramos a Ele. Aleluia, Deus quer, meus irmãos, que nós nos achegamos a Ele. Aleluia, para que Ele venha se achegar até a nossa vida e nos dar vitória. Meu querido irmão, a Bíblia nos fala de um certo dia, aleluia, meus irmãos, que o rei Herodes, aleluia, veio a perseguir o povo do Senhor. Aleluia, chegou o momento que o rei Herodes, meus irmãos, mata Tiago. Aleluia, meus irmãos, tira a vida de Tiago. Aleluia, louvado seja o nome do Senhor. E nos diz, meus irmãos, aleluia, que o rei Herodes, meus irmãos, então manda colocar Pedro no cárcere. Aleluia, manda colocar Pedro, meus irmãos, na prisão. Aleluia, meus irmãos queridos, porque iria tirar, aleluia, a vida de Pedro. Pedro, ele mataria, aleluia, Tiago, meus irmãos, a Bíblia nos diz que então, aleluia, o povo se agradou em ver essa atuação daquele rei tirando a vida, aleluia, do servo do Senhor. Então, meus irmãos, aleluia, Herodes bota Pedro em um cárcere, aleluia, segundo historiadores, Pedro foi guardado, meus queridos irmãos, por 16 soldados, aleluia, louvado seja o nome do Senhor, aleluia, quando a igreja, meus queridos irmãos, ouviram falar que Pedro estava preso, aleluia, a Bíblia nos diz, meus queridos irmãos, que a igreja se reuniu em oração, aleluia, orando a Deus para que Deus desse livramento para Pedro, aleluia, louvado seja o nome do Cordeiro. E aqui nós vamos ver, meus queridos irmãos, o poder da oração, aleluia, quando a igreja se reúne, aleluia, quando eu e você, meu querido irmão, oramos a Deus, Deus trabalha em nosso favor, aleluia, Deus peleja em prol da nossa vida, aleluia, Deus peleja, irmão, em prol da sua igreja, aleluia, Deus peleja, meus queridos irmãos, aleluia, quando o seu povo clama, quando o seu povo se humilha diante da sua presença, aleluia, igreja, meus irmãos, soubendo, aleluia, sabendo que Pedro estava
aleluia, preso, aleluia. A Bíblia nos diz, meus irmãos, que naquela mesma, aleluia, oportunidade, Herodes iria ceifar a vida de Pedro, aleluia, louvado seja o nome do Senhor. E nos diz, meus irmãos, que a igreja estava orando, aleluia, a igreja se posicionou, aleluia, em oração, clamando a Deus Todo-Poderoso, aleluia, para que Deus viesse dar livramento. E nos diz, meus queridos irmãos, que veio um anjo do Senhor, aleluia, até aquele lugar onde estava Pedro, aleluia, preso, encarcerado. E nos diz, meus irmãos, que as cadeias se romperam, aleluia, louvando seja o nome do Senhor, aleluia. Talvez Pedro estava acorrentado, meus queridos irmãos, aleluia. Nós pensando, meus irmãos, agora, aleluia, louvando seja o nome do Senhor, seria impossível Pedro, aleluia, ser liberto daquela prisão, aleluia, seria impossível, meus irmãos, que Pedro viesse a se libertar ali, aleluia, naquele lugar, aleluia. Mas nos diz a Bíblia Sagrada que o anjo do Senhor veio sobre Pedro, aleluia, arrancou, tirou aquelas correntes, aquelas cadeias que estavam prendendo Pedro, aleluia. Num certo momento a Bíblia nos diz que Pedro, aleluia, até pensou, meu irmão, que era uma visão que ele estava tendo, uma visão de Deus, nos diz a Bíblia, aleluia, mas não era, aleluia, era o Deus Todo-Poderoso que ouviu, aleluia, a oração da igreja em favor de Pedro. E nos diz, meus irmãos, que Pedro então sai daquele lugar, e nos diz, meus irmãos, a Bíblia, aleluia, que Pedro vai para seus irmãos, aleluia, louvado seja o nome do Senhor. Aleluia, nos diz a palavra que João, então, que Pedro, aleluia, vai à casa de Maria, aleluia, louvado seja o nome do Senhor, aonde, meus irmãos, muitos estavam reunidos e oravam. E nos diz, meus queridos irmãos, que então Pedro chega, aleluia, até aquele lugar, aleluia, onde estavam seus irmãos orando, reunidos, aleluia, que estavam clamando, aleluia. Nos diz a palavra, meus queridos irmãos, que então Pedro, ele bate, aleluia, na porta, e nos diz, meus irmãos, aleluia, que quando, aleluia, Pedro está batendo, aleluia, diz a Bíblia Sagrada que veio uma menina ao seu encontro, aleluia, mas ela não abriu a porta, ela escutou a voz, aleluia, ela reconheceu que era a voz de Pedro, aleluia. Nos diz, meus irmãos, que esta menina então volta correndo, aleluia, e fala para aqueles irmãos ali, aleluia, que Pedro estava ali na porta, aleluia, louvado seja o nome do Senhor. Talvez aqueles que estavam reunidos ali pensavam, não, Pedro está preso, aleluia, Pedro está sendo, aleluia, condenado à morte, aleluia, louvado seja o nome do Senhor. Mas ela insistia em dizer, não, Pedro, aleluia, ele que está ali fora, aleluia, ele quem está batendo ali na porta, aleluia, louvado seja o nome do Senhor. Então, meus queridos irmãos, eles disseram, estás fora de ti, aleluia, menina, sossega, Pedro está preso, não é ele, você está vendo coisa, aleluia, louvado seja o nome do Senhor, talvez é o anjo, aleluia. Mas ela insistia em dizer, não, é Pedro. E nos diz, meus irmãos, que então eles abrem a porta e verem verdadeiramente que Pedro já não estava mais preso. Aleluia, que Deus libertou Pedro. Aleluia, meus queridos irmãos, por isso é importância no meio da nossa, a igreja do Senhor. Por isso a importância, irmão, de nós clamarmos a Deus. Aleluia, não nos importando com a situação a qual nós estamos vivendo. Aleluia, não nos importando, irmão, do tamanho da luta. Aleluia, do tamanho do gigante, meus irmãos, que muitas das vezes nos afronta. Aleluia, que muitas das vezes, meus queridos irmãos, querem nos intimidar, querem colocar medo. Aleluia, para que nós não venha orar a Deus. Aleluia, meus queridos irmãos, nós sabemos, aleluia, que a oração, ela tem poder. Aleluia, meus queridos irmãos, você creia, não creia, aleluia, a oração que tu faz, aleluia, essa simplesmente oração que tu faz, aleluia, ela tem poder,
Aleluia, louvado seja o nome do Senhor. A Bíblia Sagrada nos diz, meus queridos irmãos, que num certo momento, num certo dia, aleluia, estavam a igreja do Senhor reunidas num certo lugar. Aleluia, meus queridos irmãos, estava ali um grupo de pessoas orando. Aleluia, estava ali um grupo, meus irmãos, de homens. Aleluia, louvado seja o nome do Senhor, buscando a presença do Deus Todo-Poderoso. Aleluia, a Bíblia nos fala que eles estavam perseverando em o que, irmão Israel? Aleluia, eles estavam perseverando, aleluia, unidos em oração. Aleluia, nos diz a palavra, meus queridos irmãos, que aquele grupo, aleluia, de pessoas estavam orando. Aleluia, nos diz a Bíblia Sagrada que de repente veio do céu um som, aleluia, como de um vento veemente, impetuoso, aleluia, encheu toda a casa quem estava sentado, aleluia, e foram vistas por eles línguas repartidas, aleluia, como de fogo, as quais pousaram sobre cada um deles. Aleluia, nos diz, meus irmãos, que todos foram cheios do Espírito Santo. Aleluia, o poder da oração, irmão. Aleluia, o poder, meus irmãos, a importância de nós estar orando incansavelmente. Aleluia, a importância de nós pedir, meu irmão, para Deus. A importância, irmão, de nós bater. Aleluia, a importância, meus queridos irmãos, de nós buscar. Aleluia, em oração. Aleluia, louvado seja o nome do Senhor nesta tarde. Meus queridos irmãos, aleluia, a oração. O que eu quero dizer nesta tarde, aleluia, que a oração, ela precisa, aleluia, estar na nossa vida. Aleluia, a oração precisa estar na vida do homem, na vida da mulher. Aleluia, louvado seja o nome do Senhor nesta tarde. Meus queridos irmãos, é algo que o inimigo está roubando. Aleluia, é algo que o inimigo está tirando no meio do povo do Senhor. Aleluia, é algo que o inimigo, meus irmãos, infelizmente está conseguindo tirar. Aleluia, é algo que o inimigo, meus irmãos, nos dias ao qual nós estamos vivendo, está tirando da vida dos servos do Senhor. Aleluia, meus queridos irmãos, outrora, aleluia, você que me escuta nesta tarde, aleluia, você, servo do Senhor, aleluia, você vai concordar comigo neste momento, aleluia, que quando outrora, aleluia, a igreja, nós falávamos em ir à igreja, aleluia, nós tinha o momento da oração, aleluia, nós tinha o momento que nós chegava na igreja, aleluia, aqueles 30 minutos de oração, aonde todos meus irmãos dobravam os seus joelhos, oravam a Deus, aleluia, alguém orava para Deus salvar família, alguém orava para que Deus viesse batizar com o Espírito Santo, alguém orava, meu irmão, para que Jesus viesse abençoar o culto, alguém orava, meu querido irmão, para que viesse manifestação do Espírito Santo naquele culto, aleluia, meus queridos irmãos, mas o que nós podemos ver hoje, aleluia, esses 30 minutos está sendo trocado, aleluia, por louvor, aleluia, não tem mais, irmão, aleluia, a igreja, meus queridos irmãos, o povo não quer mais ter, aleluia, o compromisso de orar, não quer mais ter o compromisso de buscar a face do Senhor, aleluia, eu vou falar, pastor, nesta tarde o que Deus me alcança, aleluia, eu vou falar nesta tarde o que sinto em meu coração neste lugar, aleluia, meus queridos irmãos, já não queremos ter mais compromisso em orar, aleluia, não queremos ter mais um compromisso de consagrar a nossa vida diante de Deus, aleluia, irmão Israel chega na igreja, aleluia, já chega atrasado, aleluia, já não dobra mais o joelho, aleluia, senta, aleluia, na cadeira, nem sequer, aleluia, agradece a Deus por aquela oportunidade que está tendo, aleluia, meu irmão, mas o irmão Israel, aleluia, quer que o culto seja uma bênção, aleluia, o irmão Israel quer, aleluia, que nesta noite, aleluia, Jesus venha operar no meio do seu povo, aleluia, irmão Israel quer ver prodígio, irmão Israel quer ver maravilha no meio da igreja, mas como, irmão, que vai ouvir os sinais do Senhor, aleluia,
E se nós não pedir a Deus, se nós não insistir, dizendo: Jesus, aleluia, eu oro nesta noite e lhe peço, Senhor da glória, para que o Senhor venha batizar, para que o Senhor venha curar, Senhor, aleluia, que os teus sinais, Jesus, possam estar no nosso meio. Mas como, irmão, se nós não tivemos, aleluia, sequer um minuto de joelhos dobrados no chão, aleluia, meu irmão, ah, não posso orar porque não vou sujar a minha calça, aleluia, não posso orar, aleluia, por isso, por aquilo, aleluia, mas queremos que a obra, aleluia, cresça, queremos que a obra de Deus avance, mas como, meu irmão, aleluia. Aleluia, talvez nesta tarde, meus irmãos, até mesmo nós já temos escutado. Aleluia, outrora, meus irmãos, havia prodígios, pessoas eram curadas. Havia sinais visíveis, irmão, de pessoas que entravam em cadeira de roda e saíam, aleluia, empurrando as suas cadeiras porque não precisavam mais, porque Jesus curou. Aleluia, pessoas entravam, meus irmãos, com muletas, aleluia, dentro do templo e saíam, aleluia, andando, aleluia, louvando seja o nome do Senhor. E será, meu irmão, que Deus mudou? Aleluia, será, meu irmão, que aquele Deus que operava, aleluia, será que ele tem mudado? Não, é nós, meu irmão, aleluia, talvez nesta tarde, meu querido irmão, há pessoas que, aleluia, contemplaram com os seus olhos milagres acontecidos no meio da igreja, aleluia, mas naquele tempo, irmão, aleluia, nós orávamos. Aleluia, naquele tempo, irmão Israel, havia, aleluia, o momento de oração na igreja. Aleluia, onde a igreja, irmão Israel, ela orava, clamava a Deus. Aleluia, meus irmãos, a igreja, ela tinha uma preocupação, aleluia, na sua vida, que era de chegar, aleluia, meus queridos irmãos, se o culto começava, aleluia, às 7:30, às 7 horas, já estava ali orando a Deus, aleluia, buscando, atraindo a presença do Espírito Santo no meio da sua igreja, aleluia, porque, meu irmão, aleluia, está se perdendo, aleluia, louvado seja o nome do Cordeiro. O inimigo da nossa alma, irmão, ele está tirando este momento. Aleluia, o inimigo da nossa alma. Aleluia, o diabo, ele está tirando no meio da sua igreja esta preocupação. Aleluia, não precisa orar, o pastor, aleluia, ele vai ler uma palavra e vai orar. Aleluia, Jesus vai abençoar o culto. Eu não preciso ir mais cedo buscar a Deus, porque vai estar lá o irmão, aleluia, vai estar lá o irmão, a irmã orando. Aleluia, muitas das vezes, irmão, saímos carrancudo de dentro da igreja. Muitas das vezes, irmão, saímos brabo dentro da igreja. Ah, o culto hoje estava, olha, não tem nem como falar. Aleluia, hoje o culto estava, olha, sem graça. Se eu soubesse que o culto ia ser assim, tinha ficado em casa, aleluia, tomando o meu chimarrão, aleluia, louvado seja o nome do Senhor, aleluia, meus irmãos. Mas muitas das vezes, meus irmãos, para Deus operar, aleluia, em nosso meio, nós precisamos nos humilhar diante de Deus. Nós precisamos, meus irmãos, clamar a Deus, orar a Deus, alçar, gritar na presença do Senhor. Aleluia, meu irmão, por isso a importância, meus irmãos, de nós orarmos ao Senhor. A importância de nós clamarmos ao Senhor. Aleluia, hoje, meus irmãos, a oração está sendo escassa. Aleluia, meus irmãos, hoje a oração está sendo tirada no meio da igreja. Aleluia, louvado seja o nome do Senhor. Aleluia.
aleluia, está sendo trocado por tantas coisas esses 30 minutos. Aleluia, meu irmão querido, nesta tarde, aleluia, eu quero dizer para você, aleluia, que ainda há, meus irmãos, aleluia, louvado seja o nome do Senhor, a importância na nossa vida que é de estarmos em oração. Aleluia, meus irmãos, aleluia, hoje está sendo difícil. Aleluia, meus irmãos, por que não está havendo os sinais no meio da igreja? Aleluia, por que não está havendo mais, meus irmãos, um milagre no meio da igreja? Aleluia, meus queridos irmãos, porque a igreja está, aleluia, acomodada. A igreja, meu irmão, já não tem mais o compromisso que outrora tinha. Aleluia, meus irmãos, quando o banco era de cepo, aleluia, quando o piso era, meu irmão, de chão batido, não se importavam. Aleluia, meus queridos irmãos, se derramavam na presença do Senhor. Aleluia, se humilhavam na presença do Senhor. Aleluia, mas hoje está diferente. Aleluia, já foram trocados aquele cepinho a qual você dobrava. Aleluia, se encurvava ali para clamar a Deus. Aleluia, foi trocada por uma cadeira mofada, aonde, meu irmão, você senta e se sente bem. Aleluia, bem aconchegado. Aleluia, naquele chão batido. Aleluia, louvado seja o nome do Senhor, que muitas das vezes você se levantava, aleluia, e ficava as marcas de terra no seu joelho. Aleluia, hoje foram trocadas por pisos de mármore. Aleluia, louvado seja o nome do Senhor, porcelanato. Aleluia, hoje não preciso orar, hoje não preciso buscar a Deus. Aleluia, porque estamos abençoados. Antes nós orávamos, aleluia, para Deus abrir as portas. Deus, nós orávamos para que Deus viesse nos dar condições, aleluia, para nós construir um templo, botar um piso. Aleluia, irmão, e Deus ouviu a oração, Deus atendeu, aleluia, o pedido da igreja. E hoje, irmão, estamos acomodados. Aleluia, não queremos, meus irmãos, dobrar os nossos joelhos. Aleluia, diante de um Deus Todo-Poderoso, Criador do céu, Criador da terra, Criador de todas as coisas. Aleluia, mas é tempo, meu irmão, nesse século a qual nós estamos vivendo, aleluia, da igreja voltar, aleluia, se humilhar diante da presença do Deus Todo-Poderoso. Aleluia, estamos vivendo, meus irmãos, dias difíceis. Aleluia, onde, meu irmão, se nós não tiver uma vida em oração, aonde nós não tiver uma vida, meu irmão, aleluia, consagrada a Deus, nós não vamos vencer o nosso adversário. Aleluia, nosso adversário, ele vai dar uma rasteira, aleluia, vai nos derrubar. Aleluia, mas eu e você, igreja do Senhor, aleluia, se nós nos posicionar em oração, aleluia, se nós clamarmos ao Senhor, Deus vai pelejar pela nossa vida. Aleluia, Deus vai pelejar pela nossa causa. Aleluia, louvado seja o nome do Senhor, mas infelizmente a oração está sendo tirada. Aleluia, a oração está sendo ocupada. Aleluia, hoje, meu irmão, irmão, aleluia, o diabo, ele tem ofertado tantas coisas para a igreja. Aleluia, irmão, hoje, aleluia, o diabo está tirando, sabe? Aleluia, aquele momento que você tinha. Aleluia, o diabo tem te colocado em tuas mãos. Aleluia, louvado seja o nome do Senhor. As redes sociais, a qual, meu irmão, está tirando o tempo, aleluia, da igreja orar, do povo buscar a presença do Senhor. Aleluia, aqueles 30 minutos, irmão, parece que agora, aleluia, foi trocado, aleluia, por 30 minutos de Facebook. Aleluia, meu irmão, aqueles 30 minutos que outrora você tinha, aleluia, não só na igreja, mas em casa, aí no seu lar. Aleluia, aqueles 30 minutos, aqueles 20, aqueles 10, meus irmãos, minutos que você tirava, aleluia, o diabo tem te tirado. Aleluia,
hoje, irmão, para nós orar meia hora, é um sacrifício, é uma luta, aleluia, dobramos nosso joelho, bate o sono, bate a canseira, aleluia, parece, meu irmão, que não sai palavra nossa boca, aleluia, mas o irmão Israel pega o telefone 30 minutos, aleluia, parece que é tão bom olhar ali os vídeos, aleluia, louvado, aleluia, aquelas coisas, irmão, que entristece o coração de Deus, aleluia, aqueles momentos de oração, irmão, que o irmão Israel tinha, aleluia, o inimigo da nossa alma está tirando, aleluia, louvado seja o nome do Senhor, mas é tempo nesta tarde, aleluia, de nós voltar ao Senhor, aleluia, nesta tarde é tempo, irmão, de nós, aleluia, tomarmos novamente uma posição diante de Deus, dizer Senhor, aleluia, nem sequer 5 minutos, Senhor, aleluia, eu quero dobrar os meus joelhos na tua presença, aleluia, Senhor, 10 minutos, Senhor, aleluia, eu quero estar ali derramando, Senhor, aleluia, minha alma na tua presença, aleluia, louvado seja o nome do Senhor, porque é difícil, irmão, nós orar. Aleluia, porque, meu irmão, é tão difícil nós tirar um momento de oração diante de Deus. Aleluia, meu irmão, porque o diabo, meus irmãos, ele sabe que quando nós estamos ali de joelhos dobrados, Deus está nos contemplar. Aleluia, irmão, o diabo, ele sabe que quando nós estamos fracos, aleluia, na fé, quando as lutas, irmãos, aleluia, são tão grandes, quando as afrontas do inimigo, aleluia, chegam na nossa vida, meu irmão, o diabo, ele sabe, aleluia, que quando, aleluia, nós nos ajoelharmos aos pés de Jesus, aleluia, Jesus, ele entra, meus irmãos, aleluia, em nosso favor, na guerra, na batalha, aleluia, meu irmão, quando eu e você estamos, aleluia, meus irmãos, com nossos ombros pesados, aleluia, nós nos ajoelhamos diante do Deus Todo-Poderoso, aleluia, o Senhor, ele estende as tuas mãos sobre as nossas vidas, aleluia, e tira e arranca aquele fardo pesado, aleluia, que muitas das vezes está nos maltratando, aleluia, está nos judiando, aleluia, meu querido irmão, nós sabemos que a nossa luta não é contra sangue, contra carne, aleluia, mas sim contra os demônios, meu irmão, aleluia, nós só vamos vencer, meu irmão, se nós tivermos oração, aleluia, só nós vamos vencer, nós vamos prosseguir, aleluia, se nós tivermos uma vida baseada em oração, aleluia. Por isso, irmão, Jesus, ele nos deixa, aleluia, um exemplo para nós. Por isso que Jesus, meus irmãos, se nós vamos ler, aleluia, o Novo Testamento, nós podemos ver que Jesus, ele se apartava muitas das vezes, aleluia, para orar a Deus. Muitas das vezes, irmão, Jesus, ele se distanciava até mesmo dos seus discípulos, aleluia, para orar, aleluia, para buscar a presença do Senhor. Aleluia, Jesus, ele nos deixa este exemplo. Aleluia, louvado seja o nome do Senhor. Mas infelizmente, aleluia, infelizmente, irmão, a oração está indo água abaixo. Aleluia, meu irmão. Aleluia, nesta tarde eu quero dizer para ti. Aleluia, talvez nesta tarde estou falando e com certeza há pessoas de oração, aleluia, que estão me escutando, estão concordando comigo nesta tarde. Aleluia, louvado seja o nome do Senhor. Aleluia, mas talvez há nesta tarde pessoas também que outrora tinham, aleluia, esta intimidade com Deus. Aleluia, talvez nesta tarde há pessoas que estão me escutando nesta tarde que outrora tinham um compromisso com Jesus. Aleluia, em orar, tiravam aquele tempo, aleluia, para buscar a Deus em oração. Aleluia, tiravam aquele tempo, aleluia, louvado seja o nome do Senhor. Aleluia, para falar com Jesus Cristo. Aleluia, para falar com Deus Todo-Poderoso. Meu querido irmão, e você vai concordar comigo, irmão,
Israel verdadeira. Aleluia, verdade é o que você está falando nesta tarde. Aleluia, quando eu tinha uma vida baseada em oração, as coisas eram diferentes. Irmão Israel, quando eu buscava a Deus, tinha uma vida consagrada a Deus em oração, aleluia, coisas aconteciam. Aleluia, eu orava, eu levantava as minhas mãos, aleluia, Jesus assinava embaixo, aleluia, louvado seja o nome do Senhor. Aleluia, irmão Israel, outrora, quando eu tinha uma vida de oração, aleluia, as coisas pareciam, aleluia, ser mais diferente como está sendo hoje. Mas ainda é tempo de nós voltar, irmãos. Ainda é tempo, irmão, de nós voltar para trás. Aleluia. Aleluia, e nos humilhar diante do Deus Todo-Poderoso. Aleluia, irmão, Deus, ele nos deixa bem claro. Aleluia, meus irmãos, que a oração, ela tem, aleluia, poder. Aleluia, louvado seja o nome do Senhor. A oração ainda, meus irmãos, ela é muito importante na nossa vida. Aleluia, enquanto nós vivermos aqui nesta terra, aleluia, nós precisamos orar. Aleluia, nós precisamos tirar, meus irmãos, um momento na presença do Senhor. Aleluia, louvado seja o nome do Senhor. Aleluia, nesta tarde. Que Deus abençoe, irmão, a tua vida. Aleluia, que Deus abençoe, meu querido irmão, você que está escutando a programação nesta tarde. Aleluia, eu convido você nesta tarde para você se levantar. Ah, irmão Israel, o gigante que tem me afrontado, ele é tão grande. Aleluia, que eu não consigo, aleluia, orar. Ele tem me atacado de uma forma tão grande, aleluia, tão imensa, que eu não consigo mais, aleluia, dobrar os meus joelhos como outrora eu orava. Aleluia, mas nesta tarde eu quero dizer para ti, meu querido irmão, aleluia, tome uma posição novamente na presença do Senhor, que Deus vai pelejar pela tua vida. Aleluia, louvado seja o nome do Senhor, que o inimigo, meu irmão, não venha nos tirar. Aleluia, estes momentos que nós temos, aleluia, podemos dizer assim, a sós com Deus. Que nada, meus queridos irmãos deste mundo, aleluia, venha nos tirar. Aleluia, da presença do Senhor. Aleluia, não quero dizer nesta tarde, meu irmão, que as redes sociais, elas não são, aleluia, umas bênçãos também na nossa vida, porque hoje nós podemos ver muitos programas de rádio, até mesmo na Renascer, que estão transmitidas pelo Facebook. Isso é bênção, meu irmão. Aleluia, porque há muitas vidas também que estão acompanhando. Aleluia, meus queridos irmãos, mas não podemos deixar, meus irmãos, que o inimigo venha se infiltrar. Aleluia, nos tirar, meus irmãos, aleluia, aquilo que é mais precioso na nossa vida, aleluia, que é de nós ter, aleluia, meus irmãos, comunhão com Deus, ter, meus irmãos, a presença de Deus na nossa vida, aleluia, porque muitos de meus irmãos que outrora eram cheios de Deus, aleluia, muitos meus irmãos que outrora, aleluia, eram vasos de Deus, cheios da graça de Deus, hoje estão o quê? Aleluia, parados. Aleluia, irmão. Ah, mas eu sei pregar e não preciso orar. Quem disse, irmão, que não? Ah, eu sei já pregar uma mensagem bem bonita. Aleluia, sei a Bíblia de cor. Aleluia, de cor e salteado. Aleluia, pego um versículo e falo o que eu quero através daquele versículo. Aleluia, isso é um inimigo que coloca, irmão, na nossa mente, na nossa vida. Aleluia, para que nós venha fracassar, meus irmãos, nos caminhos do Senhor, fracassar, aleluia, na fé, meus queridos irmãos. E porque muitos, meus irmãos, aleluia, que estão parados, estão encostados, porque pararam de orar, pararam de buscar a presença do Senhor, Deus Todo-Poderoso. Aleluia, meus irmãos, nós perdemos, meus irmãos, a comunhão com Deus,
Nós perdemos, meus irmãos, a presença do Espírito Santo na nossa vida. Nós perdemos a graça, meus irmãos, na nossa vida. Aleluia, chega o momento, irmão, que nós desistimos. Chega o momento, irmão, que nós largamos as mãos do arado. Aleluia, mas isso é o inimigo, meu irmão, que tem colocado nas vidas. E que nada, meus irmãos, venham tirar. Aleluia, que nada neste mundo, meu irmão, venha nos tirar este momento que nós temos a sós com Deus. Aleluia, porque nós temos, meus irmãos, ainda a oportunidade de dobrar os nossos joelhos e orarmos. Aleluia, por isso que a Bíblia nos diz, meus irmãos, que nós temos que buscar ao Senhor enquanto nós podemos, o quê? Achar. Aleluia, porque hoje, meus irmãos, nós temos, aleluia, a oportunidade de orarmos a Deus, clamarmos a Deus. Aleluia, meus irmãos, tem um hino que nos fala que o telefone, aleluia, louvado seja o nome do Senhor, que a oração é como um telefone, aleluia, de nós a Deus, que chega diante de Deus Todo-Poderoso. Aleluia, que chega diante de Deus, aleluia, quando nós oramos, clamamos ao Senhor. Mas vai chegar o momento, irmão, que, aleluia, Deus não vai nos escutar mais. Aleluia, meus irmãos, vai chegar o momento onde muitos vão correr, meus irmãos, aleluia, para dentro de uma igreja, aleluia, e vão se humilhar diante de Deus, vão ali dobrar os seus joelhos, orar, gritar, se descabelar, mas Deus não vai ouvir mais. Aleluia, porque a igreja, meus irmãos, ela subiu. Aleluia, aqueles, meus irmãos, que tinham um compromisso com Deus, foram, aleluia, herdar aquilo que o Senhor, aleluia, preparou. Aleluia, meus irmãos, aqueles que tinham, aleluia, intimidade com Deus, desapareceram. Que Deus abençoe a tua vida nesta tarde. Eu sei que são muitos irmãos que acompanham a programação. Aleluia, que Deus, meus irmãos, possa nos guardar, que cada dia mais nós possamos nos colocar diante de Deus. Aleluia, que cada dia mais nós possamos alçar a nossa voz, aleluia, e falar com Deus Todo-Poderoso. Que Deus abençoe a vida dos irmãos, que Deus abençoe a igreja do Senhor aqui em Independência, que Deus abençoe a vida dos irmãos, aleluia, que estão aí no seu lar, que estão aí no seu trabalho, aleluia, que estão acompanhando a programação no dia de hoje. E eu agradeço, pastor, a oportunidade a qual o Senhor tem nos concedido nesta tarde. Já passo, aleluia, o restante então da programação, aleluia, para o servo do Senhor.

0: Graças a Deus por esse maravilhoso louvor que tivemos escutando aí, pela palavra que tivemos escutando por nosso irmão Israel. Que Deus abençoe a sua vida nesse dia. Você que está aí na sintonia da programação nesse dia de hoje, que Deus é, ele é fiel para conosco, que Deus possa abençoar a sua vida de uma forma especial, meu amado e querido irmão. Você que está aí, louvado seja o nome do Senhor, na presença do Senhor Jesus. Temos participação dos nossos irmãos que estão aí conosco, né? Louvado seja Deus, na programação neste dia de hoje, e nós queremos aí, louvado seja Deus, com muita alegria, passar as participação dos nossos irmãos que estão aí na sintonia da programação neste dia de hoje, e com certeza Jesus, ele tem uma bênção para cada um dos irmãos que estão aí na sintonia. Telefone para você ligar para nós é o 559-9961-8589. E você pode estar entrando em contato conosco aí. Louvado seja o nome do Senhor. Temos aqui uma chamada pedida da irmã Antônia. A irmã pode depois retornar a ligação novamente. Nós estaremos lhe atendendo com muito carinho, né? Louvado seja Deus. Diz assim, meus irmãos, queremos passar as participação. Diz assim, ó. Em paz do Senhor, pastor Valmir, tô na escuta, bênção de Deus. Pastor Nelson Quinol, mamãe de Deus abençoe. Pastor Nelson Quinol, também programador aí da FM Renascer, nos sábados aí, né, meus irmãos? Também está aí na sintonia, como diz assim, paz, estou escutando, eu pido oração. Irmã Liliane, Deus abençoe, Deus bendiga, irmã Liliane, que está aí na sintonia da programação também. Diz assim, paz do Senhor, pastor, estamos na escuta do programa. Peço um hino com Daniel e Samuel, mais um passo. Pastor Delberto, aí de Santa Rosa. Deus abençoe, pastor Delberto. Também temos aqui, meus irmãos, um áudio do nosso irmão Ramão de Oliveira. Irmão Ramão de Oliveira. E aí nós temos, estarei, vão passar o áudio do nosso irmão, em nome de Jesus, nessa tarde, para todos os irmãos que estão aí na sintonia.
1: Paz de Deus, pastor Varmir, estou mandando esse áudio para confirmar a audiência, pedindo que o senhor me lê o Maná e se lerem o Maná e me passa a alavança com o Joãozinho Felizardo, Cade de Capa, todas as irmãs do Circo de Oração, irmã, irmão, pastor Varmir, o hino aquele que com o Joãozinho Felizardo, que diz obreiro sem ministério, tá, irmã? Uma alavança muito linda para Circo de Oração, tá? Deus lhe abençoe, paz de Deus.
0: Graças a Deus, está aí a participação do irmão Ramão de Oliveira, que tem pedido aí um maná. Diz assim, irmão Ramão, o maná que saiu por mão acima de tudo, porém, revistam-se de amor, do amor, que é o elo perfeito, que a paz de Cristo seja o juiz em seu coração. Visto que vocês foram chamados para viver em paz como membros de um só corpo e sejam agradecidos. Colossenses capítulo 3 e versículo 14. Que Deus abençoe. Então, aí saiu por irmão. Louvado seja o nome do seu nosso irmão Ramão, que está aí com certeza na sintonia da programação. Neste dia de hoje, temos então pedido aí de louvores, né? Três pedidos de louvores aí. Louvado seja o nome do Senhor. Também tem aí um louvor que já tinha sido pedido por irmão Natan. Evangelista irmão Natan, que nós estivemos rodando aí, né? Com Dinamite Barros aí, um povo que desapareceu, né? Então já pagamos um louvor aqui. Então tem mais dois pedidos de louvores aqui. E nós queremos estar passando para os irmãos que estão aí. Louvado seja o nome do Senhor. Na sintonia, né? Ficamos felizes também pela irmã. Louvado seja o nome do Senhor, que recebeu um milagre da parte de Deus. Estava testificando através de uma testemunho que a irmã estava nos contando aqui. E nós ficamos felizes, irmãos, porque toda honra e toda glória é para Jesus. Então, nós confiamos no Senhor Jesus, nós confiamos na palavra do Senhor Jesus Cristo, e nós temos certeza, né, que cada dia que passa, nós temos aí cada vez mais esperando a volta de Jesus, né? E nós sabemos, irmão, que Deus ele vai dar vitória para nós se nós estivermos preparados. Se nós estivermos prontos, se nós estivermos verdadeiramente fazendo a vontade do Senhor Jesus Cristo. Eu quero aqui nessa tarde, então, passar o louvor que o irmão tem pedido aqui, só mais um passo, com Daniel e Salve. Vamos preparar o louvor aí com o irmão Ramon tem pedido para nós também, em nome de Jesus, nessa tarde. Então vamos ouvir um louvor aqui com Daniel e Samuel, só mais um passo. Louvado seja Deus, em nome de Jesus. Depois nós passamos o hino do irmão Ramon também.

irmãos que estão aí na sintonia da programação, né? Temos aí tentando achar o louvor do irmão, que o irmão Ramon de Oliveira tem nos pedido. Louvado seja o nome do Senhor também, né? Nesse dia de hoje, nós temos agradecido a Deus, né? Porque o Senhor é bom, o Senhor é misericordioso para conosco, e nós louvamos a Deus, porque Deus, Ele é bom, né? Deus, Ele nos dá sempre vitória. Precisamos cada dia mais vencer, em nome de Jesus, né? E queremos passar os louvores que os irmãos têm nos pedido, e sempre, muitas vezes, nós aqui não conseguimos baixar os hinos que os irmãos pedem, mas é um hino muito bonito. Eu já escutei esse louvor que o irmão Ramon tem pedido, e eu quero ver se eu consigo programar esse louvor aí para o irmão estar aí. Eu quero ouvir um louvor aqui, meus irmãos, nessa tarde, com o Benedito Felizardo, né? Louvado seja o nome do Senhor, vamos estar ouvindo aí, né? Louvado seja Deus, um louvor, e depois nós retornamos com os ouvintes, em nome de Jesus, vamos ouvir este louvor, em nome de Jesus.

Graças a Deus por esse maravilhoso louvor que tivemos escutando aí, meus irmãos. Estamos aí com dificuldade para encontrar o louvor que o irmão Ramon do Oliveira tem pedido, mas nós vamos estar aí passando, né, esse louvor para os irmãos. Eu creio que Deus vai estar abençoando os irmãos. É um louvor muito bonito, né? Louvado seja o nome do Senhor. Mas nós queremos aqui passar este louvor, ver se conseguimos passar para os irmãos este louvor em nome de Jesus nessa tarde. E os irmãos que estão aí na sintonia, para nós é um motivo de alegria. Vamos ouvir este louvor aqui com Joãozinho Felizardo. E eu tenho certeza que Deus vai estar abençoando a sua vida. E eu mando para todas as irmãs aí do círculo de oração, né? Que Deus abençoe.

Graças a Deus por esse maravilhoso louvor, né? Um hino muito maravilhoso, né? Louvado seja o nome do Senhor. Não deu de um jeito, da outro, né? Nós conseguimos aí rodar o louvor com o irmão. Pediu aí, né? Louvado seja Deus. E eu quero nessa tarde, meus irmãos, dar os avisos da obra de Deus. Hoje à noite nós temos um grande e abençoado culto aqui na Igreja Missionária Primitiva. A partir aí das 19h30 horas temos o início do culto. Mas como o irmão pregava aí, às 19 horas já temos a oração na igreja, né? É oração. Estamos aí em oração a partir das 7 horas. E com certeza Deus ele tem uma bênção para a tua vida. Venha participar conosco e eu tenho certeza que Deus vai estar te abençoando, né, de uma forma especial. Irmãos, queremos também passar para os irmãos que teremos, louvado seja o nome do Senhor, cultos aqui domingo à noite aqui na cidade de Independência, né? Todo domingo e todo também, nós temos todos os domingos e toda terça-feira temos culto aqui na cidade de Independência. Então com certeza Deus tem bênção para a sua vida. E também, meus irmãos, temos aí nos preparando aí para o dia 2 e 3 e 4. 2 e 3, Senador Salgado Filho, estaremos aí com o segundo congresso da juventude lá em Senador Salgado Filho. E vai estar pregando a palavra de Deus o nosso irmão Ramon de Oliveira. Irmão Ramon de Oliveira, ele vai estar pregando aí a palavra de Deus aí nos dias 2 e 3 em Senador Salgado Filho. E dia 4 ele vai estar aqui em Independência. Ele vai estar em Independência também no dia 4, no domingo à noite. Então, são 3 dias de trabalho e com certeza Deus vai estar abençoando a sua vida, né? Louvado seja o nome do Senhor e com certeza Deus tem bênção para a sua vida, né? Com certeza a obra de Deus, ela segue para diante e nós estamos aí fazendo esta obra de Deus. Irmãos, também, louvado seja Deus ter ligado para nós aqui a irmã Elma. Ela está aí na sintonia, Deus abençoe a irmã Elma, a sua vida, né? Que Deus possa lhe dar graça, saúde e vida para a irmã, sua família, que Deus possa abençoar a irmã. Em nome de Jesus. Irmãos, também os cultos amanhã à noite na cidade de Senador Salgado Filho e também 3 de maio. Senador Salgado Filho e também 3 de maio. Então, meus irmãos, todos os cultos iniciam às 19h30 horas, mas 19 horas já tem oração na igreja, estamos orando para que Deus venha abençoar os cultos. Então, louvado seja o nome do Senhor. Quinta-feira nós temos culto em Santa Rosa. Quinta-feira Santa Rosa é na rua 3 de outubro. 3 de outubro, aí 413, na Júlio de Oliveira, no bairro Cruzeiro. Então, amanhã, quinta-feira à noite, temos culto ali em Santa Rosa. 19h30 também inicia o culto. E toda segunda-feira também tem culto de oração ali na cidade de Santa Rosa. Então, os irmãos aí de próximos, podem estar conosco em Santa Rosa. É bênção de Deus. Então, meus irmãos, e no sábado à noite temos culto também em 3 de maio. E na cidade de 3 de maio e também na cidade de Senador Salgado Filho. E louvado seja Deus, os irmãos tinham pedido para nós estarmos com os irmãos em 3 de maio, ali, meus irmãos, mas eu vou estar marcando um sábado, eu vou estar com os irmãos aí no sábado à noite, na cidade de 3 de maio, com certeza, nesse final de semana agora não vai dar, nós temos aí, louvado seja Deus, um compromisso também, temos trabalho em Senador Salgado Filho, e tem uma consagração, para os jovens, consagração para os jovens, no sábado pela manhã, lá em Senador Salgado Filho, preparamento aí para o congresso, e então nós não, e no outro final de semana, dia 26, nós estaremos em Sagrada Família, juntamente o pastor Itacir ali na Sagrada Família, estaremos ali, se Deus assim permitir, dia 26, pregando a palavra de Deus ali num culto de missão. Estaremos ali em nome de Jesus e eu tenho certeza que Deus, ele tem, louvado seja Deus, bênção para aqueles que estiverem ali também. Então estaremos aí em Sagrada Família, louvado seja o nome do Senhor, no próximo dia 26. E meus irmãos, nós queremos estar também com os irmãos aí na cidade de
3 de maio, queremos marcar um culto para estar com os irmãos aí também. E vai ter um congresso aí dia 14 e 15 de novembro também das irmãs aí em 3 de maio, né? Estaremos divulgando posteriormente os demais programações. Estaremos aqui. Diz assim, Padre do Senhor, nós aqui de alegria estamos na escuta do programa, que está uma benção. Eu, Tatiane, e a minha mãe, Sueli. Pedimos o hino, são 4 horas da manhã com de Matos Nascimento, 2 Maná, oração por nós e nossa família. Vamos estar lendo aqui os 2 Maná que a irmã tem pedido. Vamos ver se nós conseguimos achar o louvor que a irmã tem pedido aí também, né? Em nome de Jesus, vamos tirar 2 Maná aqui. Louvado seja o nome do Senhor. O primeiro Maná diz assim: sejam fortes e corajosos, não tenham medo, nem fiquem apavorados por causa delas, pois o Senhor, seu Deus, vai com vocês, nunca os deixará e nunca os abandonará. Deuteronômio 31:6, maravilhoso esse maná.

Ela está completando mais um ano de vida no dia de hoje, então, louvado seja o nome do Senhor, se não me foge a memória, vou olhar aqui, conferir aqui, mas é hoje sim, o aniversário, então, louvado da Isabelle, né? Ela está aí, eu creio que elas estão, meu pai esteja escutando a minha mãe, e no dia 18, a minha sobrinha Catrine vai estar de aniversário também, né? Louvado seja Deus, dia 19, vai estar de aniversário a irmã Liliane. É, irmã Liliane e a irmã Sofia, filha dela, né? Bom estar de aniversário, então, dia 19 também, né? É, louvado seja o nome do Senhor. E também a Elisa, filha do irmão Joel aqui de Independência, não sei se eles estão escutando, mas também ela vai estar de aniversário aí no dia 20, né? Então são esses aí. E no final do mês aí, dia 24, aí também tem o meu irmão, né? Que vai estar de aniversário, a irmã Sandra, né? Vai ter irmão João Júnior aí, né? Eu creio que ele está escutando aí, né? Deus abençoe. Também o pastor Ezequiel, né, também vai estar de aniversário aí no finalzinho do mês aí. Estaremos divulgando também, né? Louvado seja o nome do Senhor. E nós queremos mandar um louvor aqui. Não é um louvor, irmãos, de aniversário, mas eu quero mandar esse louvor aí para todos os aniversariantes em nome de Jesus. É esse louvor aí. Quero mandar para todos os aniversariantes, se você esteve de aniversário, está de aniversário, você receba esse louvor aí em nome de Jesus, e eu tenho certeza que você é um vencedor em nome de Jesus Cristo, por você estar na presença do Senhor Jesus. Então nós queremos aí estar rodando este louvor. É, louvado seja o nome do Senhor nessa tarde, né? Com o nome de Jesus sendo glorificado, né? Nós queremos estar rodando esse louvor para todos os nossos irmãos que estão de aniversário. E se você pode continuar ligando para nós em nome de Jesus.

Graças a Deus por esse maravilhoso louvor que tivemos escutando aí nessa tarde. Que Deus abençoe os irmãos que estão aí na sintonia da programação nesse dia de hoje. Nós louvamos a Deus pela vida de nossos amados e queridos irmãos que estão sempre aí na sintonia da programação nesse dia de hoje. Também está de aniversário no dia de hoje, né? Louvado seja Deus, a mãe do meu Arisvaldo, a mãe Eva. Ela está de aniversário no dia de hoje, então receba também louvor aí, né, a irmã que está de aniversário. Não tínhamos aqui na nossa lista aqui, né? Mas então, Deus abençoe a irmã Eva, que louvado seja Deus, a mãe aí do irmão Arisvaldo. Irmão Arisvaldo é obreiro da casa do Senhor ali também. Louvado seja o nome do Senhor. Então, que Deus abençoe a irmã de uma forma especial, assim, a vida da irmã Eva, né? Que está também, eu creio que ela esteja escutando aí, né? Receba aí a nossa homenagem também, em nome de Jesus, né? E no dia 12 aí teve de aniversário a Leontina, né? A Leontina também, aí uma ouvinte assídua das programações da FM Renascer, né? Geralmente a gente chega na casa dela e o radinho tá todo volume lá na Renascer, né? Deus abençoe a Leontina, a sua vida. Meus irmãos, eu quero aí reforçar os avisos novamente. Né? Queremos passar os avisos da obra de Deus. Temos culto hoje à noite na cidade de Independência, às 19h30. Temos o culto hoje à noite aqui na cidade de Independência. Também temos culto, meus irmãos, amanhã à noite na cidade de Senador Salgado Filho e também em 3 de Maio. 3 de Maio, a nossa igreja fica situada na Oswaldo Cruz, 2313, aí no bairro Laranjeira, na cidade de 3 de Maio. E nossa igreja em Senador Salgado Filho, ela fica situada aí na Avenida Professor Arnaldo Rost, 177, no centro da cidade de Senador Salgado Filho. E temos culto amanhã à noite também, em nome de Jesus. Também, meus irmãos, temos culto quinta-feira à noite, na Rua 3 de Outubro, aí número 413, na Júlio de Oliveira, no bairro Cruzeiro, em Santa Rosa. Então, quinta-feira, 19h30, temos culto aí na cidade de Santa Rosa, Rua 3 de Outubro, 403, Júlio de Oliveira, no bairro Cruzeiro, né? Então, que Deus abençoe os irmãos que estão aí, com certeza tem irmãos em Santa Rosa escutando, aí você é o nosso convidado especial também. E, meus irmãos, temos aí, então, no sábado pela manhã, consagração com a juventude, preparamento aí pro congresso, que vai se acontecer aí no dia 2 e 3 aí do mês de outubro. Tá bem próximo aí, né, meus irmãos? Já estamos aí hoje dia 15, hoje já é dia 15 de setembro, então tá bem pertinho aí, duas semanas aí, você foi, já entramos no congresso, semana do congresso. Então, meus irmãos, tá um preparamento aí, juntamente, então vai estar aí a juventude numa consagração e preparamento para esse congresso. Vai ser bênção de Deus, com certeza esse congresso vai ser bênção de Deus para a tua vida. Então, meus irmãos, então com certeza Deus vai estar abençoando a sua vida. Se você quiser participar conosco, sábado à noite temos culto também na cidade de 3 de Maio e também na cidade de Senador Salgado Filho, né? Então temos culto aí praticamente quase todos os dias, só não temos culto na sexta-feira à noite, e agora no congresso vamos ter até na sexta-feira. Então praticamente toda semana temos culto e temos louvando a Deus por isso, né, meus irmãos? Então eu creio que Deus vai estar abençoando os irmãos que estão sempre aí na sintonia da programação, e com certeza sempre Deus tem uma bênção preparada, mas depende de nós. Muitas vezes depende de nós, como disse o irmão ali que estava pregando, disse, às vezes nós chegamos na igreja, né, queremos ser abençoados, mas não abrir uma boca para dar um glória a Deus, não abrir uma boca para orar, né, pedir a Deus. E eu sempre digo, aquele que pede recebe, aquele que busca encontra e aquele que bate se abre. E às vezes não queremos nem bater, né? Mas que Deus nos ajude, nós estamos fazendo a obra de Deus. Irmãos, estamos chegando aos minutos finais da programação nesse dia de hoje, mas aqui, meus irmãos, já estamos chegando aos minutinhos finais. Tem alguns horários, meus irmãos, que estão aí disponível. Se alguém, um programador, quiser aí fazer uma programação na FM Renascer, tem alguns horários aí disponível aí, né? Segunda-feira aí, né, das 18 às 19 horas. Na terça-feira tem das
4 às 17 horas, né? Até as 5, das 4 às 5. Na quarta-feira nós temos aí então das 18 às 19 horas também, na quarta-feira. E na sexta-feira das 5 às 6. Então são 4 horários aí que se você deseja, quer fazer uma programação na Renascer, quem sabe aí colocar aí em prática aí já, né? Você pode estar entrando em contato aí com a direção da rádio e com certeza tem esses horários disponível aí para você estar fazendo a sua programação aí na FM Renascer. Vai ser bênção de Deus, com certeza. Meus irmãos, nós estamos chegando aí, queremos deixar uns minutinhos aí também para passar o projeto da FM Renascer que está sendo aí lançado, foi lançado aí o projeto. Então, louvado seja Deus também, que Deus abençoe. Eu vou deixar um louvor aqui no finalzinho do programa com um Daniel Israel Carpinteiro Pregador. Nós vamos estar deixando rodando para todos os irmãos, depois a irmã vai tomar aí, então vai estar passando aí, e louvado seja o nome do Senhor, o projeto aí da FM Renascer também, louvado seja Deus, e quinta-feira, se Jesus não voltar, nós voltamos com o programa Última Chamada, então na quinta-feira, à tarde das 14 horas, hein? Então não é 13 horas, das 14 às 16 horas, então nós temos aí na quinta-feira o programa. É, louvado seja o nome do Senhor e com certeza Deus tem bênção para a tua vida mais uma vez. Eu quero orar com todos vocês neste momento, deixarei esse louvor, depois irmã toma edição em nome de Jesus. Senhor nosso Deus e nosso Pai, chegamos na tua presença, te demos graças, Jesus, por cada ouvinte, por cada irmão, por cada irmã, por cada um daqueles que nos escutou nesse dia de hoje. Nós colocamos tudo diante da tua presença. Abençoa, Senhor Deus, os ouvintes da programação, abençoa a direção da rádio, abençoa os funcionários que ali trabalham, abençoa a todos, ó Pai querido, pedimos as tuas ricas e copiosas bênçãos para a glória do nome de Jesus. Amém e amém. Então, se Jesus não voltar, meus irmãos, volte no sintonizar com o programa Última Chamada, quinta-feira, das 14 às 16. Deus abençoe a todos os programadores. Eu deixo esse louvor aí para todos em nome de Jesus.

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0: programa que se está voltando diretamente de Nonói, Rio Grande do Sul, para a Rádio Renascer 91.3, Porto Soberbo, Argentina. Alegria do nosso coração quando podemos entrar, aleluia, para dentro da palavra, é do hino e do da programação para levar a mensagem para tua casa, teu lar, a tua família, teu filho, aleluia, para teus amigos, para todos os que quiserem aceitar, aleluia, na sua casa, abrir a porta da palavra, aleluia, para receber o poder de Deus. Um abração para o Moloveira, um abração. Um grandão do tamanho do nosso Brasil inteiro. E também para a nossa irmã Marli, ele também, a Liliane, seu esposo, e toda a família Louveira, seja abençoado por Deus e guardado pelo sangue de Jesus. Graças a Deus, né? Que Deus abençoe ricamente. Vamos ler uma palavra para a abertura da palavra de Deus, que está escrito assim. E disse-lhes, vamos ler em João, aliás, em Lucas, capítulo, vamos voltar e ver que capítulo é, capítulo 24, e o versículo de número 46. E disse-lhes, assim está escrito, assim convém que Cristo padecesse e ao terceiro dia ressuscitasse dos mortos. E eu em seu nome se pregasse o arrependimento e a remissão dos pecados a todas as nações, começando por Jerusalém, e dessas coisas sois vós testemunha. E eis que sobre vós envio a promessa do Pai, ficai, porém, em Jerusalém, a cidade de Jerusalém, até que do alto seja revestido de poder. Graças a Deus. Vamos orar. Deus Pai, Deus Filho, Deus Espírito Santo, esse momento eu estou diante de Ti, da Tua presença, levando o irmão e a irmã que já está orando com nós, que já está conectado, que já está, Senhor, compartilhando, que já está, Senhor, trabalhando para Ti, Senhor. Deus abençoa agora, Senhor, cada irmão, cada irmã. Pai, cada ouvinte, cada pessoa que está ligado conosco com a Renascer, ó Deus, seja abençoado essa tarde e que eles possam receber porções dobradas do Teu Espírito Santo. Pai eterno, no nome de Jesus, aleluia, esse evangelho foi pregado a toda criatura, aleluia, sabemos que aquele que crê recebe de graça a unção divina da palavra do Senhor nosso Deus. Pai, continua esse momento conosco, dando vitória, cada pessoa que está ouvindo e está orando com nós agora, esse momento, receba porções dobradas do seu Espírito Santo, Senhor, e tudo de bom na tua presença. Vamos ouvir a Marlene com vocês.
1: Paz do Senhor a nossos irmãos que já estão na escuta do programa. Deus abençoe a irmã Louveira, toda a família do nosso irmão, todos nossos irmãos castelhanos e aqui no Brasil e aonde alcança as ondas desta rádio, Deus abençoe. Irmão Paulo Gouveia, paz do Senhor, pastor Brasil, irmã Marlene. Estou na escuta, que Deus abençoe sempre suas vidas. Um abraço, Deus abençoe, irmão Paulo Gouveia.
0: Obrigado, irmão Paulo Gouveia.
1: Toda a sua família também. Irmão Luiz Roberto, paz do Senhor Jesus. Paz do Senhor Jesus Cristo, pastor. Deus abençoe, irmão Luiz Roberto, também a sua família. Jéssica Comunello, paz do Senhor, e peço oração pela minha família e peço para ler uma palavra. Deus abençoe, minha Jéssica, família.
0: Cantarei ao Senhor por quanto Ele me tem feito muito bem. Salmo 13, verso 6. Que maravilha! Vamos cantar!
1: Aleluia! Mãe Francisca Bento, paz, irmão, Deus abençoe vocês, peço uma palavra, Deus abençoe, irmão Francisco e família.
0: Os que semeiam lágrimas cegarão com alegria. Vai chorando, meu irmão, que você vai colher com alegria a bênção de Deus.
1: Irmão Luiz Roberto, eu sou de Lençóis Paulista, São Paulo.
0: Este é o nosso povo de São Paulo, da região de São Paulo. Que Deus abençoe, né?
1: Família também.
0: Pois é, Deus abençoe ricamente toda essa gente amada, querida. Que Deus tenha abençoado. Vamos ouvir o primeiro hino.

0: Goulart, Deus abençoe a irmã Maria, sua família. O irmão Luiz Roberto pede uma palavra, Deus abençoe.
1: Até que ponha os teus inimigos por escabelo dos vossos pés. Atos 2, verso 35.
0: Irmão Eurides Matoso, boa tarde, paz do Senhor. Pastores, orem por mim, tirem uma palavra para mim. Eu moro em Ribas, Rio Pardo, Mato Grosso do Sul.
1: Deus Mas abençoe. Tudo isso vós farão por não... Por causa do meu nome.
0: Deus abençoe,
1: irmão. João 15, verso 21.
0: Deus abençoe, irmão Eurides Matoso, família, também, irmão Adão da Rosa. Deus abençoe, irmão Adão, sua família. Irmã Naninha Vitória, paz do Senhor, eu peço oração pela minha vida. Meu nome é Antônia. Eu tô com cisto no seio. Estou com gordura no fígado, tenho diabetes, pressão alta, só Jesus na causa, mas nosso Deus é tudo, querida.
1: É verdade.
0: E o cisto no meu seio dói muito. Vamos orar, nosso Deus é médico dos médicos.
1: Vamos
0: Deus
1: orar.
0: Abençoe.
1: Deus é poderoso para desfazer essa enfermidade, arrancar o cisto pela raiz. Ele é poderoso e nós cremos que ele pode fazer esse milagre na vida, irmão.
0: A irmã Gessi Silva, paz, amados, estamos na escuta, está uma benção. Peço uma palavra, Deus abençoe a irmã Gessi também, família.
1: Diz assim a palavra. Clama a mim, responder-te-ei e anunciar-te-ei coisas grandes e firmes que vós não sabeis. Aleluia. Jeremias 3, verso 3.
0: AD Maranata Pentecostal, Igreja Assembleia Deus, Maranata, pastor Olmir Zanella de Chapecó.
1: Isso, Olmir. Um abração, Olmir, do teu amigo Brasil da Mota.
0: Deus abençoe também o pastor Olmir e toda a sua família.
1: Isso, que bênção bem abençoada, a comunhão vale mais do que dinheiro, né? Deus abençoe ricamente. Vamos ouvir esse hino que faz muito bem para nossas almas.

0: maravilhosa que o senhor está esperando, Elenice. Eu vou vós preparar lugares. Se eu for, eu virei outra vez e vós levarei vós para mim mesmo, para que aonde eu esteja, estejais vós também. Bem-vinda, meu irmão. Bem-vindo, meu irmão, nesse caminho estreito para nós encontrar com o nosso mestre, que virá sem demora arrebatar a sua igreja. Deus te abençoe. Aqui tu sofre, aqui tu tem problema, tem da saúde e várias coisas que te atacam, mas vai chegar o momento que vai acabar tudo isso e você tem um descanso eterno com Deus para descansar com Cristo lá no céu.
1: Também a irmã Olíria Santina Lopes, glória a Deus, aleluia. Deus abençoe a irmã Olíria, também a família.
0: Vamos lá escutar hinos que faz bem para a nossa alma. Esse programa é Cristo Está Voltando, com o pastor Brasil da Mota, diretamente de Nonoai, Rio Grande do Sul, para a Rádio Renascer 91.3, Porto Soberbo, Argentina, transmitido para todo o povo da Argentina, Paraguai, Uruguai e de Chile, aonde alcançar, né? E nossa querida pátria brasileira, e o pessoal de São Paulo, de Rio de Janeiro, o pessoal lá de Maceió, o pessoal querido lá, os irmãos aí do Paraná, o pessoal aí do Paraná, que Deus abençoe ricamente, o pessoal da Santa Catarina, que Deus dê muita vitória para vocês aí, que vocês sejam abençoados. Vamos lá, meus irmãos, tocar o barquinho para frente, porque atrás vem gente, e nós temos de se agarrar com Cristo, porque senão a derrota é certa, né? Deus abençoe.
1: Irmão Gilmar Ramos. Pastor Gilmar Ramos.
0: Ô, Gilmar Ramos.
1: Paz do Senhor, pastor Brasília, estamos à escuta do programa. Manda um louvor dos nossos. Deus abençoe, pastor Gilmar e toda a família.
0: Eu te darei a resposta a ti e a teus amigos contigo. Vamos lá, vamos lá.

0: pode crer verdadeiramente que o anjo do Senhor acampa-se ao redor do que eu temo e o livra. Ele é poderoso para essa tarde fazer obra maravilhosa dentro da tua casa. Eu, pelos olhos da fé, eu posso contemplar o anjo revisando a tua casa, olhando de canto a canto, eliminando o que não presta em você, sentindo a presença de Deus na tua vida. Essa tristeza vai sair, essa alegria de Deus vai entrar. Aleluia. E Deus vai ser contigo. Deus te abençoe, meus queridos irmãos. Nós queremos homenagear a nossa querida irmã Lenira, a presidente da
1: Unipaderg.
0: Da Unipaderg. Ela está de aniversário hoje. Um abração, nossa querida irmã. Você merece tudo de bom de nós, porque você é uma pastora, uma serva de Deus, companheira do irmão Geraldino, pastor presidente da convenção. Deus abençoe ricamente você, irmã Lenira. Um presentão para você, vou mandar para o telefone, né? Que Deus abençoe ricamente todos os nossos queridos irmãos que estão aí à escuta do programa.
1: Parabéns, irmã Lenira.

Minha Marlenira é a principal, né? Que Deus abençoe ricamente. Todos os nossos queridos irmãos que estão ligadinhos conosco, que a bênção de Deus esteja no coração de cada um.

0: mundo não tem como ela. Ela é a grande cidade que Deus preparou para nós morar, né? Vamos ouvir os nossos patrocinadores que estão patrocinando o programa, ajudando nós.
1: A irmã Alvane Rocha Ockman, o Matheus Carvalho e família, Lourdes Costa Modesto, a irmã Noeli Torres Mossi, irmão Otávio de Faxinalzinho, a irmã Inês de Arco-Íris, a irmã Iraci Wagner Lopes, Alexandre Ferreira Lopes de Cará, e a irmã Eliane Sperlucas, nata de Mato Grosso, e a irmã Eloir Terezinha Lacerda, e a irmã Maria Lúcia de Lima, Paulo de Oliveira, o irmão Rodrigo ali da tenda da linha São José, e o irmão Antônio Valdecir Mossi, irmã Marlete Mossi de Faxinalzinho, irmão Flávio Saldanha,
0: lá dos Galpões. Muito bem, esse é o programa aqui, você está voltando diretamente de Nonoai, Rio Grande do Sul, para a Rádio Renascer 91.3. É todas as terças-feiras, das 3 às 4, o programa está no ar. Todos os sábados, das 4 às 5, o programa está no ar. Todos os domingos, das 9 às 10, o programa Cristo está voltando, está no ar. Para você, nós, junto, louvar o santo nome de Jesus e ajudar a evangelizar, pregar, compartilhar, fazer a obra santa de Jesus. Que Deus abençoe você.
1: A irmã Ereni Matizinha, Paz do Senhor, pastor Brasília, pastora Marlene, peço oração pela minha irmã que fez uma cirurgia de um câncer no seio e precisa de oração. Vamos orar, que Deus vai queimar esse mal em nome de Jesus. Daí a irmã Irenita, minha ex-pastora, meu marido esteve de aniversário no domingo.
0: Parabéns, parabéns para o nosso querido irmão, que Deus dê muitos anos, o dobro do que está vivendo aí, já está bom, né? E se Deus quer dar mais, pode dar, né? Mas nosso desejo é esse aí, né? É a pena que nós não podemos comer uma galinha solta com arroz, né?
1: Irmão Nilton Júnior, boa tarde, irmão. Deus abençoe, irmão Nilton Júnior, sua família. Pastor Gilmar Ramos, eita glória, glória a Deus e benção, muita saudade dos tempos que nós cantávamos juntos esses louvores, pastor Brasil.
0: É, aleluia.
1: Glória a Deus.
0: Junto também com teu pai, o Gilmar, né? É, todos nós cantávamos com a família de vocês, com o Ilo, e hoje já estão lá na glória descansando com Jesus. Nós ainda temos aí, Gilmar, metendo espada no Satanás e não vamos desanimar. Vamos continuar até o dia que Deus nos chamar.
1: Irmão José Augusto Oliveira, boa tarde, irmãos, na paz do Senhor Jesus. Deus abençoe, irmão José Augusto, também a família. A mãe Ivanete Prudente Pires, boa tarde, ora por mim, para Deus me curar do diabetes, queridos. Tira uma palavra para mim, toca um hino, sapatinho de algodão. Deus abençoe.
0: Irmão querido, quero oferecer hoje também para o irmão que estava aqui, né? O irmão Silvério Creff, que estava aqui quando pousou aqui em casa, veio lá do Mato Grosso visitar nós, e a Marli. Aonde estão esses meninos? Estão aí no Erva Seco, foram hoje de manhã para Erva Seco. Deus abençoe ricamente aquele servo de Deus que veio se lembrar do nosso passado, quando ganhamos eles para Jesus, porque temos. Eu ganhei 70 alemão para Jesus ali, meus queridos irmãos, e eles estão extraviados no Brasil aí, ganhando alma, e isso é uma maravilha para mim, saber que os meus filhos na fé estão trabalhando para Jesus. Que Deus abençoe.
1: Também, irmão.
0: Vamos ler o versículo, irmão, pediu. Humilhai vós perante o Senhor e ele vós exaltará.
1: Deus abençoe. Tiago 4. A irmã Ivanete pediu oração para a Jéssica, para o marido, Marcelo, para Deus mudar eles. Está separada, ela está muito triste, só fica chorando. Vamos orar.
0: Que Deus me ajude. Vamos orar, que Deus console. Tem o seu tempo, tudo determinado por Deus, irmão. Chegou o tempo de humilhação e Deus, perante a humilhação, será exaltado. Deus vai exaltar quem se humilha.
1: Glória a Deus.
0: Muito bem, esse é o programa. Vamos escutar mais hino aí com a Mari Mota e o pastor Brasil da Mota. Vamos lá.

0: Paulo Gouveia. Venho agradecer pelas orações por a saúde do pastor Adão Medeiros. Já está em casa.
1: Oh, glória a Deus! Aleluia!
0: E também pelo Felipe, aquele que caiu do telhado e tinha quebrado o crânio e o osso do rosto. Também já teve alta.
1: Graças a Deus. Deus teve misericórdia deles e ouviu a nossa oração. Nós não merecemos tudo o que Deus faz por nós, né?
0: Aleluia.
1: Deus abençoe que se recupere tudo bem. Vamos lá, meus queridos irmãos, com o programa Cristo está voltando diretamente de Nonóis, Rio Grande do Sul, para a Rádio Renascer 91.3. É 24 horas por dia, 100% evangélica, não tem propaganda de negócio, nem de mercado, nem de qualquer outro empreendimento, é somente o reino de Deus, 100% reino de Deus. Isso verteu no coração do irmão Louveira, o servo de Deus, que tem um desejo só de trabalhar para Jesus, fazer a obra de Deus. Deus abençoe, irmão Louveira, que sempre seja assim, que a bênção de Deus esteja dentro da tua casa, dentro dessa rádio, que seja sempre um canal de salvação e a porta do céu para muitos entrarem e se salvarem através das mensagens que é pregada e oração que é orada. Quantos são curados, quantas pessoas são libertadas por Deus através das ondas, através da transmissão das ondas, aleluia, que nós transmitimos a palavra de Deus e as pessoas escutam. E as lives também, que Deus abençoe ricamente. Deus abençoe, meus irmãos. Vamos continuar ouvindo os irmãos pedir o sapatinho de algodão com o pastor Brasil da Mota e a irmã Marlene. Eita, verada, vamos cantar, louvar o santo nome de Jesus. Aleluia.

0: bem. Aí ele é astuto, ele se faz maciamente, ele vai chegando com razão, chegando com, gavando a pessoa, exaltando a pessoa para poder chegar no nível que ele quer e destituir você da presença de Deus e até mesmo da tua igreja. Que Deus tenha misericórdia e abençoe nós que possamos estar firmes nas promessas de Jesus. Aquele que perseverar até o fim, esse será salvo. Vamos tocar o barquinho para frente, meus irmãos.
1: A irmã Maria Noemi Oliária: paz, amados pastores, estou na escuta aqui em São Pedro do Sul. Deus abençoe a irmã Maria e toda a família também.
0: Vamos lá escutar mais hino aí, o pastor Brasil da Mota e a Mari cantando hoje tarde para nós, né?

0: escolhido para louvar o nome santo de Jesus. Que Deus abençoe. Eu sei como muita gente nega ainda a existência do Senhor, nega com as suas obras. Porque se acreditasse que existisse um Deus e que ia prestar conta, eles dobrariam Aleluia. A vida para Jesus. Entregariam corpo, alma e espírito, tudo na mão de Deus, para que Deus lhe dominasse, Deus criasse dele e fizesse um grande servo do Senhor nosso Deus. Querido irmão, você precisa deixar esse mundão miserável, esse mundão que só oferece a iniquidade e o pecado que tão de perto nos rodeia. Aleluia. Aleluia, tristeza, infelicidade, destruição de casais, aleluia, famílias se deixando e as crianças chorando, e assim é esse mundo presente que o diabo dá, é a decisão que o diabo faz e para destruir todas as famílias, ele decide e começa a trabalhar, né? E você vindo para Deus, entregando teu caminho nas mãos de Deus, o diabo vai ter que desistir. Oh, e você yeah. vai prevalecer com Deus no teu coração, com a tua família.
1: A irmã Cléo Mota, adoradora, nossa filha, também está assistindo. Deus abençoe, Cleonice. Também a irmã Francisca Bento. Gostaria de ouvir o Alto da Montanha com Mari Mota e Paulinha Andara. Deus abençoe a irmã Francisca, a família também.
0: Vamos lá, meus queridos irmãos, com o programa Cristo está voltando. Aqui nós temos um entreveiro de hino para tudo que é lado, às vezes não sabe onde é, em que lugar que está. Às vezes dá certo de eu pegar certo aqui, mas às vezes não dá. Vamos continuar o hino que está já na frente aqui. É o Pastor Brasil e a Mari Mota.

0: A irmã Edilza Martinho. Boa tarde, pastor Brasil e irmã Marlene. Peço oração por meu filho Anderson. Anderson, ontem ele fez a última quimioterapia. Agradeço por todas as orações e peço uma palavra a ele. Obrigado. Deus abençoe a irmã Edilza, sua família e seu filho, que fique bem também.
1: Nós amamos porque ele nos amou primeiro. 1 João 4, verso 18.
0: Aleluia. Irmã Lourdes Moraes, paz do Senhor Jesus. Deus abençoe também a irmã Lourdes, família.
1: É isso, meus queridos irmãos. Estamos chegando, ouvindo o programa. Preciso de fazer uma oração especial pelos doentes, para as pessoas que precisam da bênção divina de
0: Aleluia.
1: Deus. A vinda do Senhor se aproxima. Não tem mais tempo de nós parar. Não tem mais tempo. Jesus disse, ficai em Jerusalém até que do alto seja revestido do poder. Vamos para a igreja. Vamos forcejar. Vamos lutar pela nossa a salvação da nossa alma. Deus quer ver nós lá no céu com Ele. Ele enviou seu filho para resgatar eu e você, para nós não ficar no mundo de treva, no mundo do sofrimento, que os homens vão procurar as montanhas para se esconder, porque não vão resistir, aleluia, o clarão da volta do Senhor. E esta tarde é a tarde que você pode se reconciliar com Deus. É a hora que você pode fazer um novo pacto com Deus, deixar a vida velha para trás, apodrecida, e renovar o teu coração com Deus. E Deus pode te abençoar essa tarde. Aleluia. Tu vem sofrendo enfermidade dentro da tua casa, tu vem sofrendo dentro do teu lar opressão diabólica. Aleluia. Tem dia que não pode nem dormir, aleluia, de tanta opressão. Mas hoje eu quero te dizer, em nome de Jesus, Jesus tem, aleluia, um projeto na tua vida, e Ele quer essa tarde realizar o projeto, mas depende de você decidir, aceitar, aleluia. E eu quero orar, levar você na presença de Deus, juntamente com todos os pedidos. Pai eterno, no nome de Jesus, eu levo esse irmão, essa irmã, que está fazendo um propósito de servir a Deus mais perto, aleluia, de ir para a igreja, para Jerusalém, para buscar o poder do alto, para vencer todas as tempestades satânicas. Essa pessoa que está sendo com nódulo no peito, em nome de Jesus, sai agora, seja repreendido agora, essa enfermidade, seja curado, é toda a enfermidade que está atingindo. Pai, todos os que pediram oração, nós te louvamos e te agradecemos pela resposta das nossas orações. Já outros aleluia, irmãos e irmãs aleluia, que receberam e estão testemunhando. Deus continua abençoando nós, e que nós possamos ser um verdadeiro servo do Senhor em tudo. Em nome de Jesus eu repreendo toda a enfermidade, todo o poder do mal agora, em nome de Jesus. Muito bem, meus queridos irmãos, estamos chegando ao fim do nosso programa. Prometemos voltar agora sábado, se Deus quiser, às 4 horas até às 5 horas, né? Não perca, venha às 4 horas até às 5, nós temos o programa de novo para renascer, e também domingo às 9, às 10 horas. Deus te abençoe, que Deus faça resplandecer o seu rosto sobre ti e tenha de paz.
0: Deus abençoe nossos irmãos com uma semana abençoada, mês, ano. Continuaremos sempre orando pelos pedidos de oração, e o nosso Deus é médico dos mortos.
1: Muito obrigado pela audiência maravilhosa, né? Bom, pastor Gideão, está hoje aqui na cidade de Nonoai. Um grande e abençoado culto hoje à noite. Deus vai estar ali cooperando, milagre, maravilha, e você é convidado para estar aleluia, juntamente com nós hoje. Amém.

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Muito boa tarde, na paz, nosso Senhor e Salvador Jesus Cristo. Quem vos salva, nós também, Cristo, Edivânia. Está começando a programação Semente Divina. Vamos dar início à programação lendo um Salmo, Salmos 40, que diz assim: Livra-me, ó Senhor, do homem mau, guarda-me do homem violento, os quais pensam mal no coração continuamente, se ajuntam para a guerra. E tantos homens maus, né, que tem neste mundo, né? Temos que pedir a Deus livramento cada dia para nós se livrar, né, dessas pessoas más, né, que gostam de ver a derrota, né, de nós, né? Mas Deus vai nos dar graça e dar força para continuar. Vamos fazer uma oração pedindo a Deus que venha livrar nós de todo o mal. Senhor amado, em tua presença, Senhor, te agradecendo, Senhor, por esta oportunidade novamente de estar aqui fazendo essa programação Semente Divina. Ó, Senhor amado, te pedimos, Senhor, que venha nos livrar, Senhor, de todo mal, Senhor. Venha nos livrar deste mundo maligno, Senhor, do homem mau, da mulher má, Senhor. Venha nos livrar, Senhor, de todo mal. Livra também os ouvintes, Senhor, de todo mal. Ó, Senhor, venha estar abençoando esta programação. Nós te pedimos e agradecemos. Fala conosco através dos louvores também, Jesus. Em nome do Pai, do Filho e do Espírito Santo. Amém, Jesus. Que Deus abençoe a todos nossos queridos amados ouvintes. Vamos estar escutando dois louvores que vai ser Eu Venci o Mundo e Mundo Maligno. É um mundo maligno, né, que nós estamos vivendo, né? Pela graça do Senhor, Jesus nos tem sustentado. Vamos escutar esses dois louvores.

0: escutando esses dois louvores, né? Mundo maligno, né? Não vai se escapar, né? O dia do juízo, né? Esse dia vai chegar, né? Mas que nós devemos estar preparados, né? Para nós subir com o Senhor Jesus. Quero passar para a Natalia, já no ar, e saudar os ouvintes, também passar os números de telefone. Para quem quiser participar, pode estar participando. Mas antes disso, eu também quero passar um telefone que é 9-19-27-56-2. 9-19-27-56-2. Repetir novamente. 9-1-92-75-56-2. Paz do Senhor, irmã Natalia, que Deus te bendiga. Adelante.
1: 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Vamos a estar dejando los números de teléfono. 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

teu aniversário. Que escute aí e agradeça ao Senhor por um ano mais que o Senhor deu para você. Vamos estar escutando este louvor.

Deus abençoe os irmãos que estão aí participando da programação Semente Divina. Quero agradecer ao nosso irmão Fernando Lopes, lá de 3 de maio. Que Deus abençoe, irmão. Que as mais ricas bênçãos do Senhor. Também o irmão Nogueira de Bananeira. Que Deus abençoe, irmão, também. E também a nossa irmã Rosana e o pastor Juan Ferraz, que estão

0: 17:59. 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Dios ya venció, hermana Rayli, ahí está oyendo la programación. Obrigada, hermana Rayli, por su participación. Tenemos aquí participaciones a través de audio, damos a conocer.
1: 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Yo quiero también comunicar que nós vamos estar lá em Rodeio Bonito, juntamente com o pastor Paulo Moreira. Estará aí minhas filhas, meu Leomar tocando teclado e minhas filhas cantando. E nós aí celebrando a Santa Ceia juntamente com o pastor Paulo Moreira em Rodeio Bonito. Aí pertinho de Federico Westphalen, né? Perto também aí de Amentista. Não está muito longe de Palmeira das Missões. Um abraço para todos. E cada segundo sábado do mês estaremos em Santo Augusto. Culto da juventude em Santo Augusto. É uma bênção de Deus, tu que está me escutando aí, na região de Santo Augusto. E te convido para vir aí. Cada sábado tem culto. E cada, né, segundo sábado de cada mês nós estamos em Santo Augusto. Para a glória do Pai, do Filho e do Espírito Santo de Deus. Também quero mandar um abraço para os irmãos do BRAC, nós tivemos aí domingo à noite, foi uma bênção de Deus. Os irmãos aí também, Bar do Gravatá, também nós estávamos aí, uma bênção. Também os irmãos aí de Sítio Gabriel. Um abraço para todos, irmão de Campo Novo. E que Deus abençoe. E estaremos aí em Santo Augusto. Segundo saldo cada mês. E o dia 23 do mês que vem, em Rodeio Bonito. Gostaria de escutar esse louvor com Neri Santos.

0: sofrimento de Jó, se não me engano, diz assim, né? Sofrimento de Jó, ou aflição de Jó, não estou bem lembrado. Mas é com o cantor Nery Santos. E mando um abraço para todos os hermanos argentinos que estão escutando também esta programação. Um abraço para todos. Que Deus o bendiga.
1: Amém. Deus abençoe o pastor Pedro Paulo e na tarde de hoje. Também esteve nos ligando a irmã Cianilda. Eu acho que é a avó aí da irmã Edivane. Deus abençoe a irmã Cianilda. Se não me engano, é assim o nome da irmã. Está aí na escuta também da programação. Obrigada pela sua participação, os irmãos que estão aí nos ouvindo. Deus bendiga e já estará a contora nuevamente com toda a audiência.

está agradecendo a participação da nossa irmã Raeli, programadora, né, da Rádio Renascer. Aí um abraço aí para a irmã, que Deus abençoe, né? Irmã, muito obrigada por estar participando na programação Semente Divina. Também uma saudação para minha avó, que está na escuta da programação, também meu avô, que Deus abençoe vocês. E vamos estar escutando este hino, exemplo de Jó, né? É, temos que seguir, né, o exemplo de Jó, né? Jó passou, né, por momentos difíceis, mas foi vencedor, né? Então, vamos estar escutando este louvor. E você que está passando um momento difícil, tenha fé que você vai vencer em nome do Senhor Jesus. Vamos estar escutando esse louvor.

Aí, tínhamos escutando esse louvor, exemplo de Jó, né? A pedido do meu pai, né? O presbítero Pedro Paulo Schmidt, que esteve participando, né? E pedindo esse louvor, né? Também quero agradecer a minha tia Uda, que mandou um áudio, né? Que está aí na escuta da programação. Que Deus abençoe você e também meu tio Cani está escutando. Que Deus abençoe. E também quero repetir novamente aí o convite. O povo de Deus de Rodeio Bonito, que estaremos no dia 23, juntamente com o pastor Paulo Moreira. Vamos estar aí louvando o nome tanto do Senhor, eu e Edivânia, minha irmã Cristiane, também, Moliomar tocando teclado, e também meu pai estaremos aí em Rodeio Bonito. Que Deus abençoe os irmãos aí de Rodeio Bonito. E as irmãs também, que Deus abençoe. Também quero mandar uma saudação para o pastor Paulo Moreira, que está na escuta, que Deus abençoe a sua esposa, a sua família, que Deus venha abençoar grandiosamente a vida de vocês. E também, a cada sábado do mês, né? Não é. Estaremos cada segundo sábado do mês, né? Estaremos em Santo Augusto, né? Culto dos jovens, estaremos aí também louvando o santo nome do Senhor Jesus. Um abraço para todos os irmãos e irmãs aí de Santo Augusto, um povo maravilhoso, cheio de fé, né? Que buscam ao Senhor. Que Deus abençoe a vida de cada um de vocês. E também, se está na escuta, nós temos o Betina, sua mãe, que Deus abençoe você. E vamos estar escutando um louvor que vai ser jovem. E o outro é O Céu é Tão Lindo, né? O céu é tão lindo mesmo, né? E que Deus venha nos dar força para um dia nós estar lá, nesse céu lindo, né? Vamos estar escutando esses dois louvores.

gente me escutando dois louvores, né? Jovem, o céu é tão lindo, né? Mas muitos acham que vão ir para o céu de qualquer maneira, acham que indo pela porta larga vão ir para o céu. Mas não. Se você quer ir para o céu, tem que ir pela porta estreita. Então, você que acha que vai pela porta larga, tá enganado. Tem que ir pela porta estreita para chegar lá no céu com Jesus. Me pediram um hino ao vivo, então eu já passei para a Natalia aí, um hino ao vivo que nós tínhamos cantando lá no Braga. A paz do Senhor aí para o pastor Mauri Machado, também a sua esposa, que Deus abençoe, a todos os irmãos aí do Braga e irmã, que Deus abençoe. Tive um culto maravilhoso e tivemos aí louvando o santo nome do Senhor. Esse vídeo que eu estará passando agora é ali no Braga, que nós estivemos cantando, adorando o nome santo do Senhor Jesus. Eu e a minha irmã, né, Cristiane, estamos louvando o nome santo do Senhor, cuíno. Você orou, você chorou, né? Muitos, né, choram na presença do Senhor, pedindo ao Senhor força, graça para enfrentar as lutas e as provas. Um dia o Senhor vai ter, responder a sua oração, né, que pede ao Senhor a cada dia. Então, outras coisas de louvor.

eu estive cantando, né? Juntamente com a minha irmã, louvando tanto o nome do Senhor Jesus. Peço oração para todos os irmãos ouvintes, né? Ora, meu favor, para que o Senhor venha cada vez mais me dar sabedoria e me dar, né, graça, né, para me louvar o santo nome do Senhor Jesus, né? O diabo se levanta contra a nossa vida, né? Porque ele não gosta que nós louvemos o nome santo do Senhor Jesus, né? E é uma coisa, né, que vai permanecer lá no céu, né? Então, vamos estar. Também quero agradecer também nossa irmã Loreci, né, que esteve participando, mandou um áudio, né, que está na escuta da programação, tá pedindo oração. E também quero mandar um abraço para seu pai Genildo e sua mãe Sueli, né? Um casal abençoado, uma família abençoada pelo Senhor, são lá do Gravatá, né? Que Deus abençoe, né? Que Deus abençoe vocês com as mais ricas bênçãos do Senhor Jesus. Muito obrigado por participar. Vamos estar escutando mais um louvor aqui. Vou estar aqui buscando louvor e já passando uma talia, vai estar passando no ar, tá bom? Que Deus abençoe a todos vocês.

escutando esse louvor, quero te ver lá no céu. Vamos estar agora escutando mais um hino ao vivo aí, que tínhamos cantando no Braga, né? Obrigado ao pastor Mauri Machado, né? Que teve gravando aí para nós. E Deus abençoe o irmão. Vamos estar escutando o hino Subindo a Colina.

Aí tive louvando o santo nome do Senhor Jesus com esse hino, subindo a colina, né? Não podemos olhar para trás, né? Temos que continuar, né? Se queremos ganhar.

0: Preciosas alabanzas, estuvimos ahí escuchando en esta tarde. Tenemos aquí participaciones ahí de los hermanos que están participando. 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
1: A paz do Senhor a todos os ouvintes desta programação Semente Divina. A paz do Senhor, irmã Edivana. A paz do Senhor a todos que estão na escuta. Aqui que vos fala nosso irmão Lucas, aqui da cidade Três Passos. Estamos na escuta da programação, juntamente com a minha família, minha esposa, meus filhos. Estamos aí se deslocando na cidade de Sede Nova, né, escutando a programação, os louvores. E já peço um hino à escolha da irmã aí que está na direção desta programação. E aproveito para fazer um convite a todos os irmãos aí da cidade de Sede Nova. Hoje à noite, encerramento de campanha. Vai estar aí trazendo a palavra do Senhor, orando por todos. Pastor Anderson Costa, ali da cidade de Campo Novo, junto também com a sua esposa, cantando, louvando, fazendo o encerramento dessa campanha, o grande livramento do Senhor para minha casa, para minha vida e para minha família. Então, deixo um convite a todos os moradores da cidade de Sede Nova. A igreja está localizada ali na Avenida

0: né? Frederico Westphal, no centro da cidade de Sede Nova. Então, convido a todos ouvintes aí, que estão ligadinhos na programação, se fazer presente hoje no encerramento de campanha. Tá bom, irmão Divana? Deus abençoe e ofereça a todos os ouvintes desta programação. Fiquem todos na paz do Senhor Jesus.
1: Paz do Senhor, pastor Lucas. Obrigado pela sua participação, irmã Ana. O Matheus e a Laura também deixamos aí um abraço para os irmãos na tarde de hoje. Deus bendiga e adelante, irmã Edivania. Esta era nossa participação.

quero agradecer a participação do pastor Lucas Canabarro. Que Deus abençoe o pastor que está indo aí para a igreja onde ele dirige, né? Sede Nova, se não me engano. E que Deus aí acompanhar aí a viagem dos irmãos, guardando de todo mal, de todo perigo. Também um abraço para sua esposa Ana. Um abraço para você, irmã Ana. Que Deus te abençoe. Também seu filhinho Matheus, sua filha Laura, né? Que Deus abençoe a sua família, né? Também quero passar um louvor aqui. O hino vai ser Te Amo Tanto, e o outro é Deus Perfeito. Vamos estar escutando esses dois louvores aí.

estive escutando esses dois louvores, né, falando com nossa vida espiritual. Quero convidar o povo de Deus novamente. Dia 23 estaremos em Rodeio Bonito com o pastor Paulo Moreira. Estaremos aí louvando o santo nome do Senhor Jesus. Estaremos aí na igreja de Rodeio Bonito, né? Conheceremos um povo mais em Cristo Jesus, né? Que estão buscando ao Senhor para morar lá no céu com Jesus. E também estaremos cada segundo sábado do mês. Estaremos em Santo Augusto também, louvando o santo nome do Senhor Jesus, né? Cultos de jovens, né? Que Deus abençoe a cada um de vocês. Vamos estar escutando mais dois louvores, que vai ser os hinos Minha Vida é Dele, e o outro é Mulher Cananeia. Vamos estar escutando esses dois louvores.

Então, esses dois louvores abençoados, né? Minha vida dele e mulher Cananéia. Eu quero agradecer a todos os irmãos que estiveram participando. Que Deus venha abençoar vocês. Não tenho como pagar, né? Mas o Senhor tem as bênçãos e vitórias para vocês. E também quero agradecer a Natalia, também, que esteve me ajudando, também passando as participações. Que Deus abençoe a sua vida. E também quero mandar uma saudação para o pastor Júnior, também a sua esposa Esther, a Ezequiel, Eliel, Emanuel e a Edison, né? Que Deus abençoe vocês. E já está chegando o minuto final da programação Semente Divina. E eu quero estar orando, agradecendo ao Senhor essas 2 horas que tivemos aqui escutando o louvor. Senhor amado, te agradeço, Senhor, por estar essas 2 horas, Senhor. Te agradeço, venha estar abençoando, Senhor. Os ouvintes também estiveram participando. Venha dar vitória para cada um, Senhor. Dá bênção, Senhor. Hoje, Jesus amado, te agradecemos, Senhor, por tudo que o Senhor fez em nossa vida e está fazendo, Senhor. Venha estar curando, libertando, salvando também, Senhor. Venha nos dar força, venha nos dar graça, te pedimos, te agradecemos, em nome do Senhor Jesus. E vamos estar escutando o último louvor, que é o hino Sou dessa família, somos dessa família em Cristo Jesus. E eu me despeço da programação Semente Divina. Até terça-feira, né, estarei novamente aqui com os irmãos. Que vocês esperam também, Cristo, Edvânia. Fiquem todos na paz do Senhor Jesus.

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Está no ar o meu, o teu programa, nosso programa Despertais, que já é a última hora da Igreja Central da Fé, Dr. Maurício Cardoso, rua, bairro Central, 1086. Nossa sede é lá em São Leopoldo, na rua Harmonia 33, em São Leopoldo. Mas pela graça de Deus estamos aqui pela terceira vez, aqui nessa rádio, nos estúdios aqui com o pastor Júnior, para transmitir a programação de

celular, no carro, no trabalho. Você que por um meio ou outro está aí ouvindo a nossa voz, que Deus os abençoe, né? E participe conosco na nossa programação nesta noite, mandando sua mensagem, mandando pedido de hino, pedido de orações, um manazinho, estamos aqui pronto para nós. Ler os maná que você pedir aí, dirigir a Deus uma oração a teu favor. Então participe conosco na nossa programação e Deus tem uma bênção para cada um de vocês. Antes de nós dirigir a oração para iniciar a programação, nós vamos deixar um versículo da palavra de Deus lida aqui para a vossa meditação, o livro aos Filipenses, né, capítulo 4 e o versículo de número 8 e também o 9, né, esses dois versículos aí para a vossa meditação nesta noite. Você que está chegando ao trabalho, já tomando seu chimarrão, você que está indo para o trabalho, trabalha à noite, você que está dirigindo carreta, caminhão, carro, tua casa, né, receba esses versículos e ore conosco nesta noite. De tudo aquilo que Deus tem para nos alcançar e vai nos alcançar, depende de eu e você cremos e ter fé na pessoa de Jesus. Que diz assim: quanto a mais, irmãos, tudo o que é verdadeiro, tudo o que é honesto, tudo o que é justo, tudo o que é puro, tudo o que é amável, tudo o que é de boa fama, se há alguma virtude, se há algum louvor, nisso pensai. O que também aprendeste, recebeste, ouviste, ouviste em mim, e isso fazei, e o Deus da paz seja convosco. Graças a Deus por essa palavra tão preciosa, tão gloriosa, né, que chegou até o meu e o teu alcance nesta noite. Uma palavra poderosa, né? Aqui nós vimos a importância, né? Os demais irmãos meus, vocês que estão ouvindo a palavra, tudo que tiver proveito para a vida espiritual, pense um pouco nisso, né? Esse é o nosso desejo, né? Do nosso coração, trazer até você um despertar, né? Uma palavra de Deus, uma oração. Temos certeza que Deus vem ao nosso encontro com nossas orações, né? Louvado seja o nome do Senhor. Então, todos aqueles que estão nos ouvindo, né? Vamos orar, apresentar a Deus, Deus de agora, toda essa programação desta hora, essas duas horas que aqui iniciamos às 7 até às 9, que Deus desça com sua glória, sua presença, seu poder, até cada lar, até cada pessoa, irmãos e irmãs que estão aqui, né, para nos ajudar na programação, que Deus abençoe. Então oramos ao Deus Todo-Poderoso. Nosso Deus, em nome de Jesus Cristo, seu Filho amado, estamos diante do Senhor, nesse final de dia, início de noite, diante de uma palavra tão poderosa, preciosa, Senhor. Meu Deus, agradecemos por uma semana que o Senhor tem nos dado, por o privilégio de mais esse dia estarmos na tua presença aqui nesses microfones para chegar diante do Senhor em oração. Olha para esse lar que estão ali com o rádio ligado, olha para aquele que estão andando com o seu carro, com sua carreta trabalhando, aqueles que ainda estão no trabalho, aqueles que já estão tomando um chimarrão, ouvindo essa rádio, Senhor, visite cada um com tuas mãos santas, tuas mãos poderosas, que eles possam receber a sua presença e a sua glória. Toma nas tuas mãos todos aqueles que nesta noite tem culto, visita eles, fala com eles, abençoa, Senhor. Queremos, Senhor, ver através da programação muitas pessoas se rendendo ao Senhor, lhe aceitando como Salvador, buscando a reconciliação, recebendo a cura e a libertação. É o que nós oramos e pedimos em nome de Jesus. Amém, amém. Graças a Deus, então, né, nós vamos, junto com nós, nessa noite, está aqui o pastor José Brito, né, meu irmão, duas vezes, né, espiritual e também, né, irmão, e também nosso presbítero Adilson, e junto

0: Moraes, está assistindo, Andressa Chaves, e Walter Moraes de novo, Maria Pita, e assim por diante. Todos os irmãos e irmãs que estão participando, você, né? Agora a Maria vai já rodar aí, botar no ar aí o número dos telefones que nós temos aí, depois o pastor Júnior bota os da Argentina, e imediato depois já vamos ouvir o primeiro hino da noite.
1: Graças a Deus, nesse momento quero cumprimentar a todos que estão nos ouvindo com a paz do Senhor. Gratidão a Deus por mais uma oportunidade que Ele nos concede de nós chegarmos até aqui para levar até seu lar o programa Despertai, que já é a última hora. Então vai minha saudação a todos, né? E quero estar passando então nesse momento aqui os números de telefone para ti participar da programação, né? Temos o pastor Valmir, que é da área 51996-3002-34. Então, no pastor Valmir, da área 51996-3002-34. Temos também o meu, que é 551 também, 992-46-5594. E do irmão Adilson Chaves, né? 55-996-74-38-67, né? Então, são esses os números de telefone nosso que nós temos aqui, né? Logo, o irmão Júnior vai estar passando ali da Argentina. E também já quero mandar aqui meu alô ali para a irmã Claudete, ali de Vila Pratos, que pede um hino Soldado Fiel.

0: e o irmão Juca de Tucunduva, né, que já estão conosco. Então, na continuação, o irmão vai estar passando o número da uma saudação e passando o número da Argentina e já rodando o hino para a vossa enleva espiritual.
1: Muito bem, paz o Senhor aos condutores do programa, paz o Senhor também a todos os ouvintes que estão na sintonia da Rádio Renascer, sendo 19 horas e 12 minutos. Vamos aí passar os telefones, onde os irmãos podem estar participando através aqui da 91.3. Estamos ao vivo, juntamente com os irmãos, e você que está aí do outro lado pode realizar sua participação através do telefone brasileiro da Rádio Renascer, telefone brasileiro da área 55, número 99910-1707. 99910-1707 é onde os irmãos podem realizar sua participação. Também temos o WhatsApp argentino, que é o 643636. O WhatsApp argentino, onde os irmãos também podem realizar a sua participação. Nós repetimos novamente, o telefone argentino é o 643636. Também estamos ao vivo através do Facebook da Rádio Renascer, onde os irmãos também podem sintonizar, visualizar, através aí da live FM Renascer 91.3. Os irmãos são bem-vindos a estarem assim realizando a sua participação, e já passamos novamente para os irmãos.
2: Graças a Deus, né? Mas nós vamos ouvir imediato então os hinos que foram pedidos, né? O irmão Júnior já vai botar no ar os hinos aí, os dois primeiros hinos, que Deus abençoe, e recebo para a leva espiritual de vocês e mando a sua participação conosco, para nós aqui. E quem quiser participar com a programação, então nos manda. Que Deus abençoe.

0: Graças a Deus, né? Ouvimos o hino soldado ferido, pedido dos irmãos, irmã. Vai nosso abraço aí, Horizontina, para o Eliseu. Receba todos os louvores nessa noite para vosso elevo espiritual. Irmão João Oli, seus filhos, família aí, todos de Horizontina aí, Lajado. Um abraço para ti aí, Mauro, Neuza, tua família aí, que Deus abençoe. Todos que estão nos ouvindo aí em Arroio do Meio, também aí na sede, o pastor tá perguntando ali se nós vamos, temos tudo organizando já. Se Deus o permitir, queremos sair ali das 10 até as 11 da sexta noite, para chegar de manhã cedinho aí, prosear um pouco também com os parentes e amigos, e assistir a convenção aí no fim de semana. Vai ser bênção de Deus, viu? Que Deus abençoe, então, os irmãos, todos vocês estão participando aí, também familiar da minha esposa, cunhada, os cunhados aí. Que Deus abençoe todos vocês, né, que estão nos ouvindo. Aí de Tucunduva, irmão Juca, né? Deus abençoe, irmão Juca, o senhor e a sua família aí. Boas melhoras para nossa guerreirinha aí, que machucou a mão, quebrou a mãozinha aí. Deus abençoe, né? Estamos orando por vocês. Também, nessa noite, nós desejamos, né, que todos aqueles que têm uma necessidade, tem um problema, né? Creia em Deus, que desejamos que Deus o visite cada lar, cada pessoa, e derrama uma bênção poderosa, né? Vamos passar para a irmã Maria, que vai estar lendo também já algumas mensagens que chegaram até nós, e ler algum maná também. Deus, que Deus te abençoe, irmã Maria.
1: Graças a Deus, né, irmãos, por esse programa precioso, né? Estamos aqui bastante. Irmãos estão mandando, né, que estão na escuta, então vai nosso abraço aí para o irmão Juca de Tucunduva, Marli, Jonathan, estão na escuta. O meu irmão Valdir lá de Novo Hamburgo também, felicitando pela programação. E a irmã Ana e família também estão na escuta, né? E temos aqui também o Clair Antunes, paz do Senhor, estamos na escuta em Esquina Araújo, peço oração em Umaná. Vamos logo, está orando, irmã, e já vou estar lendo aqui o manazinho aqui para a irmã Clair Antunes, que diz assim, ó: os que confiam no Senhor são como o Monte Sião, eternamente firmes. Salmo 125, verso 1. Então, esse versículo aí para o irmão Clair Antunes. Também o pastor Walter, né, que já está nos esperando em São Leopoldo. Se Deus quiser, chegaremos até aí, pastor. A irmã Neuza Chaves, ali de Lajeado, botou paz, irmão Valmir, irmã Maria. Temos assistindo o programa. É uma benção.

Então, que o irmão José está oferecendo, né? Por irmão Roberto, a irmã Grazi, a Micaela. Vai o hino aí, então, com os irmãos Leonel, Getsemane.

0: esse precioso hino dos irmãos Leonéis, né, que estão louvando a Deus. Agora já Sebastião tem partido para a glória, está São João, né, que Deus abençoe, né, louvado seja o nome do Senhor, né, nesta noite temos já bastante participação da programação. Eu vou ler aqui mais um pedido, já depois a irmã Maria estará lendo os maná, né? E diz assim a Marli Jonathan: Paz do Senhor, meus amados pastores. Lê um maná para mim, Marli, um maná para Jonathan, né? Que Deus abençoe, irmã Marli, Jonas, né? Recebo então todo o louvor nessa noite para vosso elevo espiritual. Andressa Chaves está assistindo, que Deus abençoe você, irmã Andressa, né? Elisete Camargo, a paz, eu sou da cidade de Alegria, peço um hino para o meu esposo Aldair e meus netos, temos na escuta, tá? Um e um maná, é bênçãos de Deus. Daia Gil, paz do Senhor, estamos na escuta, né, do programa também, que Deus abençoe, Daia Gil, né, recebam toda a programação. Então, vou passar para a irmã que estará lendo dois, três maná, um para Marli, um para Jonas e também para Elisete Camargo, que pede também um maná, né? Que Deus abençoe ali da cidade de Alegria. Deus abençoe, irmã Janete Camargo, né, que receba toda a programação aí, né, louvado seja o nome do Senhor. Irmã Maria está então lendo os três maná para nossos irmãos.
1: Vamos ler então para a irmã Elisete.

0: né, o primeiro Manares assim, ó, porque muitos são chamados, mas poucos escolhidos. Mateus 22:14. Esse aí para a irmã Elisete Camargo. Agora para o irmão Jonathan. O Senhor te abençoe e te guarde. Número 6:24. Agora para a irmã Marli, diz assim, irmã Marli, ó. Seja a vossa equidade notória a todos os homens, perto está o Senhor. Seja a vossa equidade notória a todos os homens, perto está o Senhor. Filipenses 4:5. Que Deus abençoe as irmãs, um abraço para a irmã Daya, pastor Samuel aí, o Richard, enfim, todos de Dr. Maurício Cardoso que estão na escuta. Também vai meu abraço aí para a Maide, que ela disse que está muito, muito lindo o programa, está na escuta também. Um abraço, Maide Labs, que Deus te abençoe. Continue assistindo, mande pedido de hino, ela pede um hino para enlevo espiritual de todos. Também temos aqui a irmã Ana, pede o hino Filho com irmãos Vargas e oferece para todos que estão na escuta nessa noite, né? Graças a Deus. Um abraço para o irmão Julinho Radatz também. Está na escuta do programa, Deus abençoe, né? Está aqui Julinho Rado, você está assistindo, Samuel Alves da Silva. Deus abençoe os irmãos aí. Então vamos ouvir mais um hino aí para enlevo espiritual dos irmãos. Aí, irmã Ana, vai o hino que a irmã pediu, então, com o filho, com os irmãos Vargas. Não conseguiu, irmão? Então, irmã, nós vamos rodar o próximo hino, receba para a vossa enlevo espiritual, então.
1: Que Deus abençoe. Nosso abraço aí para o Horizontino, irmão Ornélio Salles. Ornélio Salles, que também está assistindo. Que Deus te abençoe, irmão Ornélio. Né? Receba toda a programação nesta noite, irmão Julinho. Né? Que Deus te abençoe, irmão Eliseu Cardoso, também Horizontino, viu? Que Deus te abençoe, Eliseu Cardoso. Né? Nosso abraço para todos vocês aí. E vamos ouvir então o próximo hino para os irmãos, né? Não foi possível não aquele do pedido, mas vamos mandar um lindo hino aí para vossos levos espiritual. Ari e Lourdes estarão também louvando o nome do Senhor para só seu levo espiritual. Rosane Soares, nosso abraço aí para você, para Ezequiel, para seus filhos aí, Samuel, pastor Samuel, família que estão todos assistindo. Recebo então toda a programação aí para a honra e a glória ao nome do Senhor. Então vamos ouvir Ari Lourdes cantando bonito aí no rádio para o levo espiritual de vocês.

0: Graças a Deus, né? Vimos aí Ari e Lourdes cantando bonito aí no rádio, né? Uma bênção esse casal que estão louvando o nome do Senhor. Estava escutando a programação, eles aí em Guarita também estão cantando aí numa campanha. Parece que está hoje na igreja primitiva aí de Tenente Portel, por aí, não sei onde ali. É, vai ser bênção de Deus, né? Deus abençoe esse casal do irmão. A idade avançada, mas estão aí fazendo campanha, louvando o nome do Senhor, pregando a palavra de Deus, né? E o conselho é devindo de Jesus, de se levantar e andar, que aqui não é vosso descanso, né? Graças a Deus por isso. Deus abençoe nossos
1: Pregando,
0: irmãos castelhanos,
1: Ariel
0: irmãos da
1: Borges
0: Argentina,
1: e o
0: é nosso
1: Batista, o
0: abraço,
1: cantor.
0: irmão que esteve ali,
1: Deus abençoe vocês que estão
0: pregando
1: nos
0: nesse
1: ouvindo,
0: domingo à
1: Serque.
0: noite e venham participar da programação. Ele tem programa no, na quarta das 12 é uma hora, que ele disse, também vamos ouvir e assistir a programação dele. Que Deus abençoe vocês aí, né? É, que Deus abençoe a continuação também da a programação. Nós vamos ouvir mais um hino para elevo espiritual. Depois nós vamos ouvir a irmã Maria, que vai ler também as pessoas que nos ajudam a contribuir, né? Não sei se tem algum hino escolhido aí, mais um hino. Ah, gay, a igreja.

0: graças a Deus, né, por esse momento precioso, né? Estamos aqui, ouvimos esse belo hino com Ari e Lourdes, a Igreja Águia, né? Recebam todos que estão na escuta para vosso enlevo espiritual, né? Estarei passando nesse momento os colaboradores do programa Despertai, que já é a última hora, que são eles: Eli Dornelles e família, Mauro e Neuza Chaves, João Brito, Adão Brito, Jonathan e Marli, José Brito, Luiz Brito, Vili Resse, Adilson Chaves, Ricardo Vieira, André Vieira, Samuel Alves, Valdomiro e esposa, Serineu e família, Jonathan Vieira, Pedro Porciúncula, Fábio Taborda, Tereza Alves, Altamiro Maciel, Fábio Lima, Marina Rodrigues e Lori Brito. Esses irmãos e irmãs estão nos ajudando para que a programação venha no ar, né? Louvado seja Deus, que Deus continue abençoando cada um de vocês. E você que tem desejo em ajudar a programação, tem interesse em nos ajudar, nos procure, né? Ligue para nós. Cada grãozinho de areia que vem e uma alma que se salva, tu tá colaborando, tá ajudando, né, a ganhar a alma para Jesus, né? Muitas vezes tem lugar onde não pode entrar, né? Não vão, não tem um rádio para ouvir a palavra, não tem quem vai lá, mas através do rádio muitos escutam e aceitam a Jesus como Salvador. E cada um que colabora está ajudando a ganhar alma para Jesus, né? Se tu se interessa em nos ajudar, então estamos aí, né? O meu telefone é 51992465594. E o do pastor Valmir é 51996300234, né? Então pode nos procurar que com muita alegria nós vamos estar te atendendo, né? Aproveitando já a oportunidade, quero passar os avisos para esse final de semana, né? Nesse final de semana nós não vamos ter culto na Igreja Central da Fé, ali em Dr. Maurício Cardoso, né? O motivo é que nós estaremos indo para São Leopoldo, na nossa sede, na reunião anual, é a reunião Conimesbe, né? A reunião anual dos pastores, né? Vamos sexta noite e voltaremos domingo à noite. Na semana que vem os cultos serão normalmente, né? Então você que está nos escutando, então final de semana, sábado e domingo não vai ter culto ali na igreja, né? Porque vamos estar indo na Conimesbe. Amanhã temos culto de ensinamento da palavra de Deus, início às 19h30 horas ali na igreja. E na quinta ali na nossa casa ali nós temos culto, né? O culto de para a família, né? Você, meu amigo, vizinhos, irmãos, se reúnam ali para nós continuar ali fazendo esse culto maravilhoso. O Senhor está abençoando poderosamente, né? Então você é nosso convidado especial. São todos bem-vindos, né? Que Deus continue abençoando cada irmão, cada irmã, cada um que participa, né? Nesse momento, eu gostaria de fazer uma oração pelos colaboradores, né? Agradecendo pela vida de cada um, pela a bênção, né? Estão nos ajudando e que o Senhor continue abençoando e você continue firme, né? Tudo que tu fizer em prol da obra de Deus, com alegria, com amor, saiba que o Senhor multiplica para você, né? Que não adianta nós dar um monte e reclamar, né? Mas aquele pouquinho que tu der de coração, o Senhor recebe e multiplica, né? Então vamos orar nesse momento. Amado Deus, eterno Pai, é no nome de Jesus Cristo, seu Filho amado, que nesse momento, meu Senhor, eu quero apresentar cada um que nos ajuda, né? Colaborando nessa programação. Os irmãos que estão aqui, Senhor, irmão que vem nos ajudar aqui na mesa de som também, abençoa, irmão João. Entra nos lares, Senhor, fazendo grandes obras, Senhor. Entra nos corações, Jesus, transformando e libertando. Olha para aquele que nesse momento está necessitado, está precisando da sua ajuda. Estenda suas mãos santas e poderosas e dá vitória. Meu Deus, os colaboradores também, que nunca falte nada, que sempre tenha abundância, Jesus. Obrigada por esse momento e continua com nós na continuação, Jesus. Amém, Senhor.
1: Graças a Deus aí. Também tem um... participando com nós aí, Altamiro Maciela aí de Cerro Largo. Que Deus te abençoe, você, a irmã Jurema aí, a família aí. Deus, a irmã Sema aí, que Deus abençoe. Que vocês aí do familiar que estão assistindo a programação, né? Vai um abraço aí pro André também, que tá entrando.

Irmão João também vai ler umas mensagens, botar as mensagens aí, e depois rodar um hino. Não sei se o irmão achou aquele do Presente e Futuro, a cadeira de roda. Aí, se não, escolha outro hino aí.

programação participando. É, elogios aqui, paz de Deus, me passa um hino do Herdeiros do Reino. Ide pregar o evangelho, sou em Marcos. A minha irmã Marcos aí na companhia também.

0: Também nos dias aqui a seguinte participação, paz o Senhor, nós aqui de alegria estamos na escuta do programa, que é uma bênção, eu, Tatiane, minha mãe Sueli, pedimos o Hino Escolha e dois maná e oração por nós e nossa família. Deus abençoe então os irmãos aí de alegria, que estão também na companhia pedindo maná bíblico, dois maná.
1: Graças a Deus, então vamos estar lendo o manazinho aqui. E diz assim, o primeiro maná diz assim: os meus olhos procurarão os fiéis da terra. Salmo 101, verso 6. O segundo maná diz assim: não vos deixarei órfãos, voltarei para vós. João 14, 18.
0: Muito bem, aí está o maná bíblico então, para as irmãs aí de alegria. Paz o Senhor, paz o Senhor, sou de Trindade do Sul, peço o maná, Adriano Reis. O Adriano lá de Trindade pede o maná bíblico também, irmã Maria. O maná por irmão Adriano Reis, lá de Trindade.
1: Amém, vamos estar lendo então o maná por irmão Adriano, diz assim, ó: na fome te livrará da morte e na guerra da violência da espada. Jó 5:20.
0: Deus abençoe.

0: Vamos com mais áudio aqui.
1: Rapaz, senhor, pastor Valmir, manda um hino para nós aí que temos uma escuta da programação aí. Tava uma beleza, uma benção a programação. Manda um hino para nós aí, a família, por isso, para mim, a minha esposa, eu ia para o irmão Adão, a irmã Mabe, o escudo na voz da verdade.
2: Paz do Senhor, irmão pastor Brito. Tá muito lindo o seu programa, estamos escutando. Manda um hino para nós, da sua escolha aí. Estamos tomando um mate aqui, escutando o seu programa.
3: Na paz do Senhor, irmão João Júnior. Estamos na escuta do programa aí. Que Deus abençoe aí o programa do irmão que tá, né? É, pedir que ele ia dando pano para manga, dando pano para saia.
0: Deus abençoe, irmão Darcy, irmã Terezinha também. É na companhia da programação. Através do Facebook, não sei onde que os irmãos pararam de ler, foi na Marli. É, diz então aqui, vamos ler o restante que chegou. Nós diz aqui, paz do Senhor, sou da cidade de Alegria, peço um hino para o meu esposo Aldair e meus netos. Estamos na escuta, está uma bênção, Elisete Camargo. Deus abençoe.

0: Está aí a Rosa, a família, aí, tu seis aí. Que Deus abençoe todos vocês, toda a nossa vizinhança aí, que é todos
1: Linda,
0: aqueles que estão com o
1: Valéria.
0: rádio ligado, a Valéria, o Lindo, o Jorge, né? É, Deus abençoe todos vocês aí,
1: Vanessa
0: né?
1: Branco.
0: A Vanessa Branco, que está escutando também, né? Nossas vizinhanças, a Ana, né? E que Deus abençoe todos vocês. Nosso abraço, se estiveram vindo aí também, o Leandro, né? É, Deus te abençoe, irmão Leandro aí, né? A família, né? Louvado seja o nome do Senhor,
1: Ricardo,
0: né?
1: Keira.
0: Nosso abraço aí na casa da Loura aí também, a Loura, os irmãos aí que estão comendo um peixe aí, né? Que Deus abençoe vocês aí, irmão Roberto, irmã e a filhinha, né? Que Deus abençoe todos vocês aí. Nós vamos ouvir o próximo hino aí, então, para a eleva espiritual dos irmãos. Temos bastante pedido aí, até vou pedir, se for possível, rodar dois em seguida, dois
1: Pois
0: hinos,
1: eu estudo na Bíblia,
0: né?
1: meu
0: Para
1: irmão.
0: nós ver se rodamos quase todos os hinos. Depois, daqui um pouco, temos a palavra de Deus para ouvirmos. Que Deus abençoe, Pastor Júnior.

Graças a Deus aí pelos preciosos dois hinos que foram rodados, tem bastante pedido. Mas tem ligado para mim aqui o irmão Willer. Vai nosso abraço aí, Willer. Estão escutando aí. Diz que está uma benção o programa aí no vosso lar. Que Deus abençoe. Pediu também o hino Caneta de Ouro. É, nós vamos rodar o hino Caneta de Ouro também. Nosso abraço lá para o Nilton Júnior, né? Que ele diz: boa noite, irmãos. Orem por mim. Depois nós estaremos orando pelo irmão. É, o irmão é lá de Recife. Que Deus abençoe. Ricardo, que pediu um hino também, a minha escolha, então já vamos botar junto no Caneta de Ouro aí para ti aí também, Ricardo, né? E a irmã Lourdes também pediu Caneta de Ouro. Então tem três pedidos aí para Caneta de Ouro. O hino então vai para vocês aí, os três irmãos que pediram, então rodaremos o Caneta de Ouro aí para vocês aí. Elevo espiritual. Depois nós vamos ouvir as demais mensagens e os pedidos de hino. Deus abençoe, então, irmão Júnior. Então, bota aí o Caneta de Ouro para esses três pedidos, né, para elevo espiritual dos nossos irmãos.

Graças a Deus, né, pelos hinos maravilhosos que ouvimos aí, o Caneta de Ouro, pedido dos irmãos, né? Que Deus continue abençoando os irmãos. Vai meu abraço aí para as irmãs do Círculo de Oração, também todas as irmãs, que Deus continue abençoando e vamos continuar juntas, unidas, né, irmã, fazendo a obra do Senhor para os obreiros, para as crianças, jovens, líderes, toda a liderança da igreja. Que Deus continue abençoando, né, nossos vizinhos aí que estão na escuta. Talvez, eu não sei que tu tá aí escutando, mas tu tá me ouvindo através do rádio. Receba toda a programação para ter um enlevo espiritual, os hinos, a palavra, né? Receba para ti nessa noite. Aí, meu abraço ali no Hamburgo, a minha família ali, se estão me escutando, a Marta, a Nicole, a Vitória, também a Eli, a Marina, né? Estão nos ajudando. Um abraço aí para o Fábio Lima também, a Helenice. Enfim, todos aí, o pastor Walter, pastora Cláudia, que Deus te abençoe, pastor. Estamos em oração por ti. E o Senhor é o dono da vitória, né, irmã? Ele sabe a hora e o momento que ele vai operar, né, irmã? Estamos orando por ti, tua família, enfim, toda a igreja, né? Os irmãos de Maurício, desde o menor até o maior, que estão nos assistindo em toda parte, na Argentina. Vai meu abraço aí para

Deus abençoe o Gabriel, também a Raquel, né? O Jorge. Que Deus abençoe vocês aí, né? Então vai o hino pano para manga, recebam para vosso elevo espiritual.

0: Seja o nome do Senhor. Que Deus abençoe nossos irmãos. Está assistindo também a programação, irmã Rose, Simão. Que Deus abençoe vocês. Obrigado por participar da programação. Junto com nós nessa noite, né? Todos os irmãos e irmãs que estão assistindo a programação. Muitos hoje não participaram, não ligaram, né? E os que ligaram, participaram, continua compartilhando para que a programação chegue mais longe, no lar, nas pessoas, né? Nos teus amigos, né? Para levarmos uma palavra de Deus para vossos corações. Nessa hora nós vamos passar a ouvir a palavra de Deus, né? Outro pastor José Brito veio nessa noite para trazer uma mensagem da palavra de Deus, né? Depois ainda você continua participando da programação, pode fazer ainda teu pedido de hino. Depois nós vamos rodar ainda os pedidos de hino, também fazer uma oração no final da pregação, no programa. Estaremos orando por vocês. E nessa hora, então, vamos passar a ouvir uma palavra, né, pelo pastor José, né? Tem aí uns minutos para trazer a palavra. E nós vamos ficar, num pensamento no céu, pedindo que Deus derrama uma bênção através da palavra, e que chegue a teu alcance, né, com a palavra de Deus para vocês. Então, pastor José Brito, com a palavra.
1: Novamente, minha saudação, agradecendo a Deus por essa oportunidade. Então, vamos entrar numa palavra que diz, o título da rádio aqui do programa é Despertai, que é a última hora, né? Então, o despertamento, essa era a preocupação já no passado. Nós vamos estar lendo a primeira epístola de João, capítulo 4 e versículo 4. Livro de João, primeira epístola, capítulo 4, versículo 4. A preocupação que ele já tinha naqueles tempos. Evangelista João, apóstolo João, filhinhos, sois de Deus? E já tendes vencido, porque maior é o que está em vós do que o que está no mundo. Já era grande preocupação do apóstolo João. Filhinhos, ele dizendo filhinhos, já está vencido. Aqui também ele diz também no capítulo 3, versículo 4, da epístola de João. Qualquer que comete pecado também comete iniquidade, porque o pecado é iniquidade. Não sabeis que ele se manifestou para tirar o nosso pecado, e nele não há pecado. Qualquer que permanece nele não peca, e qualquer que peca não viu nem o conheceu. Filhinhos, ninguém vos engane quando pratica justiça, é justo. E assim como ele é justo, graças a Deus. Então, a grande preocupação do apóstolo Paulo, que foi apóstolo João, foi evangelista, depois foi

tempo de nós estar com a nossa salvação garantida na presença de Deus. Por mais que ofereça tudo que oferece esse mundo, mas nós peguemos a salvação, que é a coisa mais preciosa. Então eu quero dizer que você é uma alma preciosa na presença de Deus. Basta somente tu aceitar Ele como único e suficiente Salvador. Ele vem para nos dar esta alegria. Podemos ver também no passado, simbolizando para que seja a última hora, que vamos ver em Jeremias, o profeta Jeremias, capítulo 30, 24, não voltará atrás o furor da ira do Senhor até que tenha executado e até que tenha cumprido os desígnios do seu coração. No fim dos dias entendereis isto. Isto já era um alerta do profeta Jeremias falando com o povo, Deus mandando ele profetizar, né? Jeremias profetizando ali, então, que não voltará atrás o furor da ira do Senhor até que tenha executado e até que tenha cumprido os desígnios do seu coração. No fim dos dias entendereis isto. Podemos ser que isso é um alerta, que só simulando, né? Uma simulação já, um alerta que Jeremias já está falando para os nossos dias, que antecede o arrebatamento. Então você que está ouvindo essa palavra, desperta, fique firme, fique fiel, porque realmente é a última hora que nós temos passando da igreja, passando pela terra, para esperar o arrebatamento, e os acontecimentos estão acontecendo. Podemos ver também quando Ezequiel profetizou para Gog, capítulo 38, versículo 8, depois de muitos dias será visitado o fim dos anos, virá a terra que se recuperou da espada e que foi congregada dentro de muitos povos, junto aos montes de Israel, que sempre se fazem de deserto, mas aquela terra foi tirada dentre as nações e todas elas habitarão seguramente. Aqui já era um alerta para os dias que habitarão seguramente, né? Falando por o profeta Ezequiel. Também o Moisés em Deuteronômio capítulo 4, versículo 30. Quando estiveres em angústia e todas estas coisas te acontecerem, então não nos últimos dias voltará para o Senhor teu Deus e ouvirás a sua voz. Então é tempo de tu voltar. Se estou falando através dessa

0: Nós está na presença de Deus, não há tempo de nós vacilar, não há tempo de nós cochilar, vamos estar firme e fiel. Você que tem provado dessa dádiva, dessa salvação tão maravilhosa, mas por uma coisa ou outra tem voltado para trás, saiba que o Senhor está aqui de braços abertos para te receber novamente. E você que não tem aceitado, você pecador, minha palavra vai para ti, que tu venha aceitar Jesus para que haver uma transformação e uma segurança neste grande dia do arrebatamento, em que breve a igreja vai subir, vai embora, vai ser levantada, assim como o amado Espírito Santo está preparando a amada noiva para entregar para o noivo sobre os ares. Sabemos que esse dia está chegando, esse dia vai chegar. Então essas palavras eu deixo pedindo que tu, a tua compreensão, que tu venha escutar cada vez mais a rádio, venha fazer propósito para ter uma vida livre de todas essas coisas que irão acontecer em uma que esteja salvo, firme na presença de Deus. Assim, eu te peço, agora você que tem escutado esses minutos de reverência à Santa Palavra do Senhor, então ora comigo nesse momento. Você que talvez que está ouvindo pela primeira vez a rádio, não somos pregador de eloquente, não temos, mas temos aqui testemunho que Deus já nos transformou através da sua imensa misericórdia. Então receba essa palavra em teu coração e teu lar, e tu vai ver dias de vitória, dias que se abrirão no momento em que tu aceitar Jesus como teu Salvador. No momento em que tu reconciliar com o Senhor, vai ver que a última hora que tu está preparado e voltando para a casa do Senhor. Então vamos fazer uma oração, agradecer por toda a audiência, todos aqueles que estão cooperando e todo aquele que está escutando, tirando esses minutos para reverenciar a santa palavra do Senhor. Então vamos orar. Maravilhoso Pai, graças te damos por esse dia glorioso, Pai. Fica vivo com tua palavra em nossos corações. Não deixa nós vacilar, não deixa nós perecer. Porventura tem tocado essa palavra em algum pecador que está ouvindo essa palavra, algum distanciado que precisa retornar, que o dia é hoje, para que venha reconciliar contigo, voltar para gozar das bênçãos e da misericórdia. Então receba, leva o meu lar, leva a minha família, leva os meus vizinhos, leva todos os habitantes da terra, aqueles que ouvem a tua palavra, aqueles que buscam. Então receba em nome do Senhor Jesus. Amém.
1: Graças a Deus aí pela palavra que o irmão leu e tem pregado aí, o pastor José Brito, né, que as primeiras vezes também no rádio, né, é bênção de Deus. Deus abençoe todos os nossos ouvintes, nossos irmãos, né, que estão nos ouvindo. Ouvimos nossa palavra poderosa, preciosa. Ainda nos restam uns minutinhos. Também tenho lido uma palavra antes de nós ler os demais que entrando em contato com nós aí, irmão, nosso diácono Pedro, que Deus abençoe, está muito lindo, né, os louvores aí, né. Ah, muito lindo, vai um abraço para ti, tua família, receba toda a programação. Aí, Pedro, que diz amei muitos louvores, né, que Deus te abençoe. Também o Leonir Berf, né, que ele diz a paz, o Leomar Berf, a paz do Senhor. Irmãos, estou na escuta da programação, peço oração por nós aqui em Vila Pratos, município de Novo Machado, quem manda é o irmão Leomar. É que Deus abençoe o irmão Leomar, que está assistindo a programação, vai toda a programação para vosso livro espiritual. No final estaremos orando, irmão. O irmão já fez uma oração, já levou vocês dentro de Deus, e assim nós estaremos daqui um pouco orando. Também a Diolena, a Rosane também, que Deus abençoe, glórias a Deus por essas palavras abençoada, né? Que Deus abençoe a Mabe Brito, tá uma benção o programa, né? Que Deus abençoe vocês todos que estão participando, né? Louvado seja o nome do Senhor. Eu só vou ler de novo a palavra, né? José Santos aí de Canoas também, que Deus te abençoe, irmão José Santos, né? Paz do Senhor, estou na escuta aqui na cidade de Canoas, Rio Grande do Sul. Que Deus te abençoe vocês aí, compartilhe com mais gente aí para nós a palavra chegar mais longe para aqueles que nos ouvem aí.

né, participar da programação, receber uma palavra, mas a palavra já foi pregada, anunciada, mas eu tenho lido uma palavra que é aos Filipenses, que é muito preciosa, que diz no capítulo 4, o versículo de número 6, vou ler novamente aí para vocês guardar no coração a palavra que diz assim: não estejais inquieto por coisas alguma, antes a vossa petição seja tudo conhecida diante de Deus, pela oração e súplica com ação de graça. A paz de Deus, que excede todo entendimento, guardará vossos corações e vossos sentimentos em Cristo Jesus. A palavra que eu li no começo diz assim: quanto ao mais, meus irmãos, tudo que é verdadeiro, tudo que é honesto, tudo que é justo, tudo que é puro, tudo que é amável, tudo que é de boa fama, se há alguma virtude, se há algum louvor nisso, pense um pouquinho. O que também aprendeste, recebeste, ouviste, viste em mim, isso fazeis, e o Deus da paz seja convosco. Louvado seja o nome do Senhor. A preocupação de Paulo aos Filipenses era, ele olhando para a igreja aos Filipenses, ele viu que ali existia pessoas que estavam desinquietas, preocupadas com as coisas aqui da terra, talvez passando por algumas necessidades, passando por alguns apertos, algum deserto. Eles estavam ali, né? Numa preocupação tão grande que chegavam a ficar até desinquietos, né, de um lado para o outro, talvez, né, a pessoa desinquieta, ele não para no lugar parado, quieto, pensando, ele passa, ele se agita, ele vai para um lado, vai para o outro, parece que nada está certo, nada ele consegue, né, então ele está desinquieto. Aqui diz: não estejais desinquieto por causa de alguma, antes as vossas petições, né, vossas orações, a vossos pedidos sejam tudo conhecido diante de Deus pelas vossas orações e súplicas em ações de graça. Né? Ele trouxe esse conselho para aquele povo, os filipenses, que chegou até mim, chegou até você, né? Não é para andar desinquieto, preocupado, né? A Bíblia diz: por que vocês se preocupam no dia de amanhã? Não se preocupam no que vão se vestir, no que vão comer, no que vão, vai acontecer no dia de amanhã, porque Deus, ele tem cuidado até das aves, dos passarinhos, quanto mais do homem, né? Então, muitas vezes o ser humano, ele anda desinquieto, ele anda preocupado, às vezes ele anda em luta, ele vai numa luta por causa de preocupação. E aqui, Paulo vendo os irmãos, aos Filipe, ele disse para diz: vocês parem com isso, não ando mais desinquieto, né? Mas vocês têm um propósito diante de Deus nas vossas petições, em vossas orações, sejam fiéis ao Senhor, temente a Deus, né? A palavra que vem até nós é para nos despertar, né, irmão? Você, e talvez encontramos através dessa palavra do que o irmão pastor leu, já pregou, né? Encontramos você às vezes desinquieto, às vezes está faltando emprego, está faltando, até muitas vezes falta até o alimento, parece que daí a preocupação vem. Quanto mais, né, quem tem família, né, louvado seja o nome do Senhor, mas entregue tudo ao Senhor. Aqui fala: na vossa petições, em vossas orações, clame a Deus, e Deus sempre está ao lado para vos alcançar a vitória. Para Deus, ele sempre está de braços abertos para vos receber. A Bíblia diz ali, através do profeta Isaías, que os ouvidos do Senhor não estão fechados para que não possa nos ouvi-lo. Então, ele sempre está pronto a nos ouvir, né? E as mãos dele não estão encolhidas para que não possa nos abençoar. Você, meu irmão e minha irmã, meu amigo, que talvez a palavra tenha contra você, desinquieto nesta noite, começa a se preocupar, dobrar o joelho, clamar a Deus com um coração temente a Deus, em súplica, né, com desejo, porque, né, nós temos que ter a alegria da oração, da meditação, né? Louvado seja o nome do Senhor, né? Não estais inquieto por coisas alguma.
Por nada que a palavra nos adverte, nos desperta. Antes as vossas petições sejam tudo conhecidas diante de Deus pela oração, meus irmãos. Né? Se você até aqui tem deixado de orar, por isso que entra preocupação, entra muitas coisas, começa então para tu perder essas preocupações, essas coisas que acontecem, comece a dobrar o joelho, ore pela madrugada, os cultos de orações, culto de ensinamento, vai lá, aprenda a palavra de Deus, né? Louvado seja o nome do Senhor, e o conselho continua, né? E daí diz assim, e a paz de Deus que excede todo o entendimento guardará vossos corações e vossos sentimentos em Cristo Jesus. Daí tu vai começar a ter paz no teu coração, né? Tu vai começar entendimento, ter entendimento, né? Que somente é Deus, somente é Jesus, somente é os caminhos do Senhor, é a presença do Senhor que vai te guardar, vai te livrar, vai te ajudar, é somente é Deus. Né? Então as vossas petições, vossas orações, que elas sejam conhecidas diante de Deus. Conhecida é, irmão, irmã, que tu tá passando por uma luta, ela vai dobrar o joelho, Senhor, tu me conhece, tu sabe como eu sou fiel, como eu sou temente, como eu sou obediente à tua palavra, né? E vai dobrar o joelho e ser fiel diante do Senhor em oração, né, na sua súplica, e Deus agora começará a te dar paz, né? Excede todo o entendimento e guardará vossos corações e vossos sentimentos em Cristo Jesus, né? Mas tem que ter o sentimento em Cristo Jesus, né? Não se preocupe mais, né? Que sirva com alerta para ti, meu irmão, vocês que estão nos ouvindo nessa noite, recebam a palavra de Deus como um alerta, né? Desperte, desperte. Enquanto no versículo de número 8 diz assim, o quanto mais, meus irmãos, tudo que é verdadeiro, que conselho precioso, glorioso, para você começar a examinar a si mesmo, você pensar em si mesmo, no que está acontecendo, no que está vendo, começa a pensar no teu coração, dizendo assim, aqui a palavra diz assim, quanto a mais, meus irmãos, tudo que é verdadeiro, preste bem atenção, tudo que é honesto, tudo que é justo, tudo que é puro, tudo que é amável, tudo que é bom, né, e boa fama, se há alguma virtude nisso, se há algum louvor nisso, comece a pensar. Desculpa, irmãos, um pouco engripado. Então, se há algum louvor nisso, irmãos, comece a pensar. Pense nas coisas de Deus. Pense nos caminhos do Senhor, pense na eternidade, pensa, né, na volta de Jesus, pensa no arrebatamento, pense como servir a Deus, comece a pensar, olhar para dentro da palavra e tudo aquilo que é bom, tudo aquilo que é perfeito, tudo aquilo que é honesto, tudo aquilo que é justo, né, diante do Senhor e diante de ti, comece a pensar um pouco nisto, né? Que Deus ajude a você a entender a palavra de Deus, né? Que possa entender, compreender a palavra. Já ouvimos o irmão ter nos trazido uma palavra. Li um pouco aqui de novo essa palavra, porque ela é muito preciosa, muito profunda. Né? Ela fala que nós, para recebermos, sairmos da ansiedade, sairmos da preocupação, para sair de tudo que, aquilo que muitas vezes nos prejudica, nos judia, nos maltrata muitas vezes, é só através da nossa pensar nas coisas boas, né? Começar a pensar em tudo aquilo que é bom, é proveito para ti, louvado seja o nome do Senhor, né? Porque o próprio Paulo, ele disse que todas as coisas aqui nessa terra, para mim, são lícitas, né? Mas tem coisas que não me convêm, por isso que ele mesmo aconselha aqui,
Penso naquilo que é bom, penso naquilo que é puro, naquilo que é perfeito, né? Comece a pensar e meditar e naquilo que tu vai tirar proveito para assim, para você ser abençoado por Deus, ser recebido vossas orações, ser recebido aquilo que tu tem, o propósito, teus projetos diante de Deus. Daí Deus vai começar a dar resposta às vossas petições, vossas orações, no momento que você estiver dependente de Deus. É hora como nunca agora, irmão. Está vindo o arrebatamento da igreja. Temos que ser dependente de Deus como nunca, né? Temos que se colocar diante de Deus como nunca, né? Deixar as preocupações, porque a Bíblia diz ali também em Hebreus, parece que é: se nós não atentarmos para uma tão grande salvação, né? Foi a mensagem que nós pregamos a terça passada, e também disse assim, que nós não deixar os embaraços dessa vida, né? Como escaparemos nós? Que Deus tenha de misericórdia de mim, de vocês, irmãos e irmãs, que nós possa sempre estar colocado diante de Deus, nós possa estar na presença de Deus, nós possa sempre ter certeza, quando nós precisar dobrar o joelho, sempre estar em constante oração, mas, né, quando dobrar o joelho, com certeza que o Senhor vai nos responder, vai nos socorrer, porque ele disse: aquele que chegar a mim de maneira nenhuma, eu lançarei vazio. Então, para você ter a resposta de vossa ansiedade, né, de vossa desinquietação, de vossas lutas, vossos problemas, é somente de joelhos dobrados, né, com um coração em súplica diante do Senhor, em ação de graça e agradecendo a Deus por tudo que ele fez por ti, né? Se nós fosse, né, testemunhar o que Deus fez por nós até agora, nós não teria tempo suficiente para testemunhar o que Deus fez por mim, fez por minha esposa, fez por minha família, né? E tenho certeza que tem feito por ti também, né? Então o conselho é: fique firme com o Senhor, né, nas vossas petições, em tudo conhecido diante de Deus, pela oração, súplica com ação de graça, né? E o Deus de paz, que excede todo o entendimento, guardará vosso coração, vosso sentimento em Cristo Jesus. Tu quer ser guardado? Tu quer ser guardado? Clame a Deus, busque a Deus e espere em Deus, né? Que Deus abençoe. Você tem mais um hino, não sei se os irmãos acharam, do presente e futuro também, não sei se conseguiram achar. Ah, vamos ouvir então imediato do Daniel e Samuel. Um abraço aí, Diego, né? Nosso jovem baterista, guitarrista, baixista ali da igreja, foi levar o quartel, levou lá, tá lá servindo lá. Que Deus te abençoe lá em Itaqui, né? Você está assistindo, que Deus te abençoe, nosso jovem aí. Continuo participando da programação toda terça, das 7 às 9. Nós temos a programação aqui na rádio. Ah, temos com saudade, a hora que dá, vem ali, estar com nós, dando uns glória aí, como diz os irmãos. Né? Que Deus abençoe, né? Altamiro, Marcel, amém, glórias a Deus. Eliane e Zete de Lima. Amém. Que Deus te abençoe, irmã Eliane Ezeta de Lima. Vamos ouvir então o hino com Daniel e Samuel, pedido dos irmãos. Que Deus abençoe todos os irmãos. Graças a Deus. Aleluia.

Graças a Deus, então, nesse momento, ofereço o hino para todas as irmãs do Círculo de Oração, o hino com Mara Lima, elas. Receba, irmãs, para vosso enlevo espiritual, todas as irmãs.

0: Maria vão estar com o procedimento do programa.
1: Graças a Deus aí, então agora o presbítero Valdomiro aí vai nosso abraço e tudo. Que Deus abençoe, né? Estamos quase chegando ao final da programação, sempre deixar uns 5 minutos para os irmãos. Né? Vamos ouvir a despedida da programação hoje, então. O pastor José Brito vai dar a saudação final, depois a irmã Maria. É, depois ficamos com o último hino aí, foi pedido com Daniela e Samuel. Eu quero deixar aqui os pedidos de orações por nós, aí que vamos viajar no fim de semana, lá para São Leopoldo, vamos aí com o micro-ônibus, né? Vamos aí com o micro-ônibus para lá, vamos na convenção anual que nós vamos sempre. Que o Senhor nos guarde na nossa ida e nosso retorno, né? E que Deus abençoe todos os irmãos. E quem despede nessa noite aí, o pastor Valmir Brito, até terça, se Deus permitir, estaremos aqui de volta para a nova programação Despertar, que já é a última hora. Pastor José se despedindo.
2: Então, agradecemos a Deus por essa oportunidade, que Deus venha iluminar o passo de cada um que tem tirado esses minutos de audiência, ou escutado esse programa, vai a minha saudação e continua cada terça-feira. Muitos virão aqui pregar, louvar o nome do Senhor. Agora estamos entrando a recém e fica o nosso agradecimento em nome de Jesus.
3: Gratidão a Deus por mais essa oportunidade que Ele me concedeu de eu estar aqui juntamente com meu esposo, meu cunhado, o presbítero Adilson, e o irmão João Júnior, né, que está aqui sempre nos socorrendo, né? Então, que Deus abençoe ricamente cada um de vocês que esteve com nós aí e continue participando da programação. Todas as terças à noite, das 19 às 21 horas, estaremos aqui com o programa Despertai, já é a última hora, né? Então, você ligue para cá, peça teu hino, teu maná, teu pedido de oração, que estamos aqui pronto para lhe ajudar. Meu abraço para o Diego, Natan aí em Itaqui, né? Que Deus te abençoe, Diego, e continue participando do programa, estamos sempre orando por você. Também oração em favor da pastora Cláudia, que os irmãos continuam orando por ela e pela nossa viagem ali para Novo Hamburgo, para São Leopoldo, que Deus vá com nós, esteja com nós lá e o regresso venha com nós, né? E assim, nessa noite, quem se despede dessa programação é vossa irmã em Cristo, Maria Brito, até quarta, se Deus permitir.
0: Glórias a Deus, também quero nessa noite agradecer a cada irmão, a cada ouvinte que esteve com nós juntamente nessa programação, né? Chegou nosso horário e temos que obedecer, né? Glórias a Deus, então fiquem todos na paz do Senhor. Vamos estar rodando o último hino, então, para os irmãos, né? Que os ouvintes da programação, Daniel e Samuel, mais um passo. Que Deus abençoe a todos, em nome de Jesus.

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queremos neste momento cumprimentar e saudar a nossa querida audiência com a gloriosa paz de nosso Senhor e Salvador Jesus Cristo esta noite. O Senhor te ouça no dia da angústia. O nome do Senhor Deus de Jacó te proteja. Envia-te socorro desde o seu santuário e te sustenta desde Sião. Lembra-se de todas as tuas ofertas e aceite os teus holocaustos. Conceda-te conforme ao teu coração e cumpra o teu desígnio. Altíssimo Deus e Pai, queremos orar, te agradecer por mais essa oportunidade que nós estamos aqui para transmitir a tua palavra esta noite, que venhamos servir de bênção durante esta hora que estaremos aqui para louvarmos e engrandecer o nome do Senhor. E neste momento, então, estamos dando início a mais uma edição do programa musical evangélico pela 91,3 Rádio Renascer del Subúrbio, Misiones, Argentina. Queremos mandar um abraço e para